0: Galdino, chega a marcação, Galdino foi lá, brigou, Vitor Mendes, toma a frente, fica com ela, Jean Dias, Lorenzo veio, perdeu a jogada, recupera, Rainer para a equipe goiana, toca ali no meio, vem para fazer o domínio, Dudu, enfiada de bola para o Marquinhos, Gabriel colocou na frente, André Luiz, não chegou a tempo, a bola fica na defensiva, sai jogando com Lorenzo, Lorenzo toca curtinho para o Vitor Mendes, o Cuiabá troca passes, campo de defesa, dentro da grande área tem Caleb, abriu para o João Basso lá no setor direito, o tempo passa, 33 do primeiro tempo, placar de 0 para o Vila, 0 também para a equipe do Cuiabá. Vitor Mendes vai ter que lançar para o campo de ataque, levantamento aqui na ponta, fica pedindo falta o Jean Dias, a bola vai ficar com o goleiro Elton Leite.
1: É, ficou, e tem um ouvinte ligado na transmissão.
2: Um abraço a todos aí da equipe de ouro, grande Oliveira Júnior, tô antenado aqui na cultura, aqui na torcida, apesar do jogo estar parecendo difícil aí, mas está bem empolgante a transmissão. Um abraço a todos aí. Vamos que vamos, Cuiabá!
1: Esse aí é o Roberto do Residencial Canachuê. Um abraço, Roberto, e a todos aí na audiência.
0: Vem a equipe do Vila Nova pelo setor direito com o André Luiz, trouxe pelo meio, vai pro gol! A bola desvia, escanteio.
1: Outra oportunidade com o André Luiz, não conseguiu fazer, o arremate foi bloqueado, a zaga fez o corte, o Caleb, a bola bateu na perna dele, foi pela linha de fundo, escanteio pela direita, Vila no ataque.
0: Escanteio pro Vila Nova aqui na direita, torcida colorada faz a festa, escanteio pro Vila aqui no lado direito. Prepara-se para fazer a cobrança, parece que é o Rainer que vem para a cobrança aqui no setor direito, é o próprio André, vem para a cobrança, tocou curtinho na área para o Marquinhos Gabriel, vai fazer o levantamento na área para lá, para cá, colocou no meio, Marquinhos abriu lá no setor esquerdo, tem Vila Nova ainda, vai para o levantamento, vai para o gol, a bola subiu, Igor Luiz pegou embaixo da bola.
1: O chute foi bonito e perigoso, porém sem pontaria, João Carlos pulou só para sair na foto, por cima da meta. No Dourado, o Vila perde mais uma chance, mas foi de longe, hein? 0-0, Adelmo.
0: 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Prepara-se, novo escanteio pro Vila. Desviou, hein? Que coisa. Vem para fazer a cobrança o jogador que é o João Vieira. João Vieira, perna direita para o meio da área. O desvio sobrou na esquerda para o Vila. Vai para o gol de novo. Rasteiro para fora. Perdeu ali na pequena área. Chute cruzado do Igor Luiz. Douglas Mendes. Ele e o João Carlos. Ele não conseguiu escorar para o fundo da rede.
1: Tinham três jogadores, quatro da equipe do Vila, inclusive o zagueiro Douglas Mendes, dentro da pequena área. A bola cruzou toda a marca da pequena área e não tocou em ninguém, para a sorte do João Carlos.
0: Sai jogando o João Carlos, tem marcação do André Luiz, abriu aqui na esquerda para o Caleb. André Luiz toca a bola para a linha de lado. É arremesso lateral para a equipe do Dourado, aqui no campo de defesa. O André Luiz não jogava assim quando estava aqui em Mato Grosso. Será que era o calor?
1: Verdade, muito bem lembrado, né? Ele quando, porque ele era reserva, quando ele entrava, só trombava com os defensores, né?
0: Verdade. Vem André Luiz de novo, tocou pro Marquinhos Gabriel, antecipa Caleb. A sobra de bola ainda é do Vila ali na meia. Domina Dudu, abriu na direita pro Rainer, coloca a bola no chão, aciona Galdino. Galdino vai levantar bola na área, levantamento ali na marca penal, tira a defensiva. Sobra de bola ainda do Vila Nova lá pelo setor esquerdo. Pronto para bater, Dudu preferiu tocar mais adiante. Tocou na frente pro Igor, tocou na área. André Luiz subiu, não achou nada. A sobra aqui no setor direito era defensiva do Cuiabá e falta.
1: É, marcou falta de ataque da equipe do Vila, acabou empurrando o lateral do Cuiabá e aí o árbitro paralisa o jogo, porque quem está com as mãos às costas sentindo dores, adivinha? Ele, André Luiz, o rei da trombada.
0: André Luiz, ele e também o Marquinhos Gabriel, não, foi o Rainer, se chocaram
1: lá. O próprio companheiro deu uma joelhada nas costas dele, inclusive semelhante àquela que o Neymar levou e que ficou um tempão
0: do, né, Zúñiga.
1: Jogado Zúñiga, exatamente,
0: da Colômbia. Prepara-se para fazer a cobrança do arremesso, da falta, equipe do Cuiabá no campo de defesa. 37, primeiro tempo, César Augusto.
3: É agora que o Vila está chegando através desse grandalhão André Luiz, mas ele também é bem ruizinho tecnicamente, viu? Ele é só forte, né? E aí

0: Ele tá no...
1: parece um tanque, né?
0: É, ele parece um tanque, ele é bem forte, né? Mas ele tá tendo algum sucesso aí, porque a bola é sempre lançada a ele, né? E mais, não pela virtude dele, mas pelos erros da zaga da equipe do Cuiabá, é que deu oportunidade para ele. É, e o Vila agora aparece com mais ímpeto dentro da grande área. Já teve uma grande oportunidade que o número 4 da equipe do Vila Nova, né?
1: Douglas.
0: O Douglas, né? Perdeu um gol feito.
2: Prepara-se, Lorenzo, cobrança no arremesso lateral, jogou na área, tira a defensiva do Vila, toca de qualquer maneira para o campo de ataque, Galdino, a bola vai sobrar aqui no grande círculo pro Vitor Mendes, recua de longe, muito longe pro João Carlos. João Carlos sai jogando lá no setor direito para o Basso, Basso toca curtinho pro Raul, Raul tem marcação em cima dele, abriu bem na direita, chegou para fazer o domínio, Igor Inocência, falta no Fábio Gomes.
3: É a falta em cima do atacante do Cuiabá, jogo paralisado, sem pressa nenhuma, o Dourado vai para a cobrança, 38 do primeiro tempo, 0-0. Por enquanto, resultado ruim para os dois.
2: Agora esse estádio traz uma coisa que é raro na atualidade, é o alambrado, aquela tela, aquela cerca protegendo para a torcida não entrar no campo.
3: Esse,
2: né?
3: Esse é o famoso estádio Raiz.
2: Raiz, lá pelo setor direito, enfiada de bola, foi forte, não conseguiu fazer o domínio, a bola foi direto para a linha de fundo, é só tiro de meta para o Vila.
3: E para dar uma modernizada, a diretoria do Vila colocou uns painéis, inclusive de acrílico, do lado oposto às cabines.
2: Prepara-se Elton Leite. Esse Elton Leite jogou no Vasco, né, César Augusto?
0: Vasco, eu acho que ele jogou no... No Atlético Mineiro, ele é cria do Atlético Mineiro. Salvo engano, ele jogou no Botafogo também.
2: É verdade. Caleb abriu no setor direito.
3: Gol.
2: Gol onde?
3: O Inter amplia agora. Inter 2 com Alan Patrick aos 31 no segundo. Corinthians nesta fase decadente 0.
0: Dinarte deve estar triste agora, né, Deon?
2: É, ô Dinarte, tava implicando com o Juca, viu?
3: Será que o Diniz cai agora?
2: É, Diniz. Bola tocada ali no meio pro Dudu, fez o giro, começa tudo de novo no campo de defesa. A equipe do Vila Nova troca passes, o tempo passa, torcedor, primeiro tempo ainda. Torcida colorada lotando as dependências do estádio. A equipe do Vila Nova tá dando esperanças pra sua torcida. Aquele sonho da elite do futebol brasileiro tá bem próximo. Enfiada de bola pro André Luiz, subiu, Caleb fez o corte. Complementa Lorenzo pro campo de ataque, Fábio Gomes tentou conectar. Com Jean Dias, tira defensiva. De novo tem Cuiabá. David Miguel volta a jogada aqui atrás. Troca passes. Raul pro jogador que era o Vitor Mendes. Vitor Mendes pro Caleb. O sinal marcou. 40 primeiro tempo, torcedor. 40 minutos primeiro tempo. Campeonato Brasileiro Série B. Placar de 0 pro Vila Nova. 0 também pro Cuiabá. Sai jogando Vitor Mendes. Troca curtinho pro Raul. Raul abriu lá no setor direito. Campo de defesa. E Cuiabá sai consciente. Sai trocando passes. Vem João Basso. Se livrou da marcação lá no setor direito. Vem pro campo de ataque, vem o Cuiabá, vai levantar na área, levantou direto nas mãos do Elton Leite.
3: Linda jogada no passo, deixou para trás dois jogadores do sistema de ataque que estava atuando como marcadores pela direita, lançou procurando o Jean Dias, só que daí na finalização não deu certo, mas a jogada foi muito bonita.
2: 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O Vila Nova começa a jogada aqui no campo de defesa. Primeiro tempo, placar de 0-0. Bola tocada aqui no lado direito para o Bagnussati. Lança ali no campo de ataque na meia direita. Tirou parcialmente Raul. Complementa. Toca para o Lorenzo, para o Jean Dias. Lorenzo para o David. Foi seguro, foi puxado. A arbitragem disse que está valendo. Não, é falta.
3: Parou o jogo, marcou a falta bem na meiuca ali, no caroço do abacate em favor da equipe do Dourado, vai empatando fora de casa, 0-0, Adelmo.
2: Eu não sei agora, porque tem o Atlético, na época tinha o Goiânia também, mas quando você começava a fazer amizade, conversar com um, com outro, enturmar lá na capital do estado, em Goiânia, o pessoal perguntava, torce para quem? Pro Vila ou pro Goiás? Era direto.
0: Ah, o Vila é maioria.
3: É a maior torcida,
0: maior,
3: sem dúvida.
0: É mais... Como é Como aqui em Mato Grosso o misto é a maior torcida lá em...
2: É mais popular, em, né?
3: Inclusive mais simpática, né?
0: Ah, com certeza.
2: As cores são mais bonitas também. Bola tocada ali no meio pro Raul, enfiada de bola pro Fábio Gomes. De novo ele escorregou, ele tá jogando de sandália. O que aconteceu lá, Oliveira?
3: É o que você falou, né? Deve estar com quiabo na sola da chuteira, não é possível.
2: Vem de novo o Lorenzo trazendo a equipe do Cuiabá para o campo de ataque. Aqui na meia. Enfim, a bola na ponta para o Jean Dias. Colocou na área. Para ninguém.
3: É, a intenção era encontrar o Cauã Christian, que descia pela direita. Só que no momento que ele fez o lançamento, ele bateu muito forte na bola. Ela foi quase para fora do estádio, inclusive. Tiro de meta para o Vila, 0-0 final do primeiro tempo.
2: 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Primeiro tempo de jogo, 43. Vamos chegar agora a 43. Primeiro tempo, placar de 0 para o Vila, 0 para o Cuiabá. Se livra da bola ali no meio, Cauã Christian. Era o David, a bola sai para a linha de lado, arremesso para o Vila.
3: Mais um que escorregou, né? O pessoal vai ter que trocar a chanca, meu amigo. Desse jeito não dá.
2: É outro tipo de solo, é outro tipo de terreno, a grama de repente também deve estar escorregadia, foi molhado, tem vários fatores. Prepara-se para fazer a cobrança do arremesso lateral.
3: Mais equipe. 4 minutos.
2: Vamos a 49. Bola tocada no comando aqui, procurando o jogador que era o Galdino. Vem a proteção da zaga com o Lorenzo. Lorenzo sai jogando para o Cuiabá, na meia esquerda em velocidade, já no campo de ataque, dobrou a marcação. Lorenzo tocou na esquerda para o Jean Dias, cruzou na área para quem? Olha o gol pintando, perdeu. Sobra de bola do David e de novo perdeu o Cauã Christian. A bola sobra pro Vila. Lá na meia esquerda tenta sair jogando Marquinhos Gabriel para armar contra-ataque. Já se recompõe a defensiva do Dourado. Oliveira conta para nós.
3: Uma blitz do Cuiabá na bola cruzada na área. O cruzamento tentou fazer de peixinho. O jogador do Dourado não conseguiu. No rebote, Cauã também bate e rebate. Escapa, safa-se de tomar o gol no final do primeiro tempo, a equipe do Vila.
2: Vem André Luiz com o Vila Nova aqui no setor direito, foi derrubado, a arbitragem parou, marcou falta em cima do grandalhão aqui na ponta direita. É falta pro Vila. Olha só, foi quem que mergulhou lá, meu Deus do céu. O Fábio Gomes fechou de novo de cabeça.
3: Era o Jean que mergulhou.
2: O Jean que mergulhou, o Fábio Gomes. Trombou com o zagueiro na sequência.
3: Foi um verdadeiro strike, né? Mas foi bom o ataque do Cuiabá. Foi. Continua falhando na finalização, como disse o César.
2: Prepara-se Igor para fazer a cobrança no arremesso lateral para o Vila. Vai jogar na área lá pelo setor esquerdo. Levantou bola na área. Toque, bate, rebate. Defensor tira de qualquer maneira. Na sequência, o Basso toca a bola para o campo de ataque.
3: Bom, onde? Corinthians diminui agora com o André aos 34 do segundo. Inter 2, Timão 1.
2: Vem a equipe do Vila pelo setor esquerdo. Recebeu, vai fazer o cruzamento. Igor encara a marcação. Trouxe pelo meio. Foi desarmado. Vai começar tudo de novo. Vila Nova aqui atrás com o zagueirão que é o Pago no Sati. Abriu na esquerda, aparece Dudu para fazer o domínio, vai levantar a bola na área, levantou, tira de qualquer maneira Caleb, sobra de bola que o Raul toca aqui no meio de campo, caiu, a arbitragem parou, marcou falta em cima do David.
3: Corrigindo aqui, eu enxerguei mal, não serão 4 minutos de acréscimo e sim apenas 3, coisa rara hoje em dia, né?
2: É, pouquíssimos acréscimos, né?
0: Mas foi um jogo bem rápido, né?
3: Correndo, tá sendo muito bem bom o primeiro tempo.
0: Rápido, o árbitro tá deixando o jogo correr, né? Porque tem árbitro que segura o jogo. Ah, que segura, tal, não, mas tem um jogo bem corrido.
2: Prepara-se João Carlos para fazer a cobrança da falta. Levanta para o campo de ataque. A defensiva tirou. David Miguel subiu. Não achou nada. Era o Cauã Christian. A sobra de bola da defensiva do Vila. No setor esquerdo com Douglas Mendes. Lança para o campo de ataque. Só tem chegando João Carlos. Não tem ninguém de vermelho. Fica com ela o goleiro do Cuiabá. Tentou fazer chegar o Galdino. A bola foi forte demais. Caleb sai jogando. Caleb na meia lua da grande área. Toca para o Raul. O Raul, ele é bem conhecido no Vila Nova porque ele jogava no Goiás, se não me falha a memória, o Raul, ele jogava...
0: O Raul é do Flamengo, né?
2: É, parece que ele jogou...
0: É jogador do Flamengo. Não é o Raul que é emprestado pelo Flamengo?
2: Mas antes de vir pra cá, ele tava no Goiás.
0: Não sei, eu não posso falar.
2: Conhecidíssimo dos vilanovenses. Lá pelo setor direito, João Basso, chegou a marcação, ele toca pro Caleb de novo. Caleb recolhe, abre aqui no lado esquerdo pro Vitor Mendes. Vitor Mendes coloca a bola no chão, deixa o tempo passar. Vamos chegar a 47, enfiada de bola pro Jean Dias! Não tá bem hoje o Jean Dias. Não tá bem. Escapou, foi pra linha de fundo.
3: Nem ele, nem o Fábio, nem o Cauã Christian, né? O ataque do Cuiabá está acéfalo nesta jornada.
2: 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Ele está contando agora os segundos que o goleiro tem, o tempo que o goleiro tem para cobrar o tiro de meta. Levantamento para o campo de ataque, vem aqui, fica com ela, David protegeu, vem por trás e comete falta o número 5, que era o João Vieira. Falta para o Cuiabá, aqui na meia esquerda. Vamos chegar a 48. Vai terminar o primeiro tempo em Goiânia, vai terminar o primeiro tempo de Vila Nova e Cuiabá. Até aqui, zero pro Vila, zero também pro Cuiabá. A falta aqui no grande círculo do gramado. Caleb cobra a falta, abre pelo setor direito para o João Bácio. Coloca no chão, deixa o tempo passar. O Cuiabá troca passes aqui no campo de defesa. Agora, uma coisa que eu observei: a bola não rola, ela fica quicando, parece que tá viva. O gramado tá irregular. A gente olha, a primeira impressão é bom, mas.
3: A grama rala igual a da Arena Pantanal e o solo duro. Por isso que os caras estão escorregando barbaridade.
2: É, a gente falou que tava bom, tá melhor que a arena.
1: Na verdade, pra você verificar o gramado, você tem que entrar dentro do gramado, né? Chuteiro pra dar uma
3: mas eu não posso entrar, senão o juiz manda me prender.
1: Aí agora não
3: velhos pode mais, tempos né? Que a gente podia, né, César?
1: E aí a gente falava com propriedade, né? Não, o gramado tá bom, o gramado tá ruim.
2: É, agora a gente tem que tirar a impressão de longe. Apita o árbitro, aponta o centro do gramado. Termina o primeiro tempo de Vila Nova 0, Cuiabá também 0. A nossa jornada esportiva, Campeonato Brasileiro da Série B. Vamos para um espaço para os nossos
3: anunciantes. 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
2: É de qualidade, então. Muito bem. Após o intervalo, análise precisa sobre esse primeiro tempo de 0 Vila Nova, 0 Cuiabá, com César Augusto. Espaço para os nossos anunciantes. 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

0: De volta, intervalo, intervalo de jogo na linda capital do estado de Goiás, Goiânia. O Vila Nova está empatando em casa diante da sua torcida apaixonada, da sua fanática torcida. Placar de 0 para o Vila, 0 também para a equipe do Cuiabá. Falarmos aqui em off, como dizem o pessoal das emissoras de TV. Jogo bom, primeiro tempo. César Augusto, a partir de agora, analisando os momentos, esse jogo, passando a limpo, esse importante confronto na tabela do Campeonato Brasileiro da Série B.
1: César Augusto!
2: Muito bem, Adelmo, amigos da Cultura Cuiabá, um jogo realmente muito bom, muito movimentado, muitas emoções, tanto do Cuiabá como também do Vila Nova. De Goiânia. Eu diria até mais chances houveram por parte da equipe do Cuiabá do que da equipe da casa, a equipe de Goiânia. Isso até a mim me surpreende, porque na minha primeira participação eu disse aqui que o plantel, o elenco da equipe do Vila Nova, pela posição na tabela e pelos nomes que estão dispostos ali à mercê do técnico Guto Ferreira, são jogadores, no meu modo de entender, muito mais canchados, mais qualificados, até que a equipe do Cuiabá. E os próprios números, se você observar a posição do Vila Nova e a posição do Cuiabá, é evidente que todos os méritos seria para cima da equipe do Vila Nova. Mas o jogo é jogado e o lambari é pescado. E assim ocorreu o jogo de hoje. Não esperava muito da equipe do Cuiabá por causa daqueles altos e baixos. Quando você mais espera do Cuiabá, o Cuiabá nega. Quando você não espera praticamente nada do Cuiabá, o Cuiabá faz uma boa apresentação. Isso, no jogo de hoje, aconteceu justamente isso. Não esperava muito do Cuiabá, face à boa posição da tabela, que é a equipe vermelha e branca de Goiânia, a equipe com maior número de torcedores, não só na capital, mas como no estado de Goiás, tem a equipe goiana. O estádio totalmente lotado, entupido de torcedores, pressionando os jogadores, dando aquele suporte aos jogadores, mas não foi suficiente para que a equipe finalizasse esse primeiro tempo vencendo a equipe do Cuiabá. E desde o início, o Cuiabá mostrou-se uma postura de equipe que veio para se defender, mas não abdicar também do sistema ofensivo. O Cuiabá fechou-se no sistema defensivo com quatro zagueiros bem postados, com o retorno do João Bastos e do Vitor Mendes, que deu uma sustentação maior ao meio do sistema defensivo. E quando o Cuiabá estava com a posse de bola, o Caleb sempre foi, a partir do segundo turno do campeonato, o homem, o líbero, o homem das saídas de bola. Porque ele é muito qualificado, ele tem um refino nesse tempero de jogar para a esquerda, joga pela direita, joga pelo meio. Então ele dá o padrão na saída de bola da equipe do Cuiabá. O Cuiabá teve, inclusive, aos 10 minutos, o jogo foi praticamente meio que equilibrado até os 10 minutos, mas até para o Cuiabá, com o maior domínio da equipe do Cuiabá. E quando o Vila Nova tinha posse da bola, o bloco defensivo se postava com os quatro elementos, e quatro elementos do Cuiabá jogaram muito também. O Raul, o David, o Caleb e... Ali na meia cancha, formava-se um paredão praticamente. Recuava também o Jean Dias e o Cauã Christian também recuava e fechava o sistema da meia cancha. Quase que nada dava certo, quase nada deu certo para a equipe do Vila Nova com relação às jogadas rápidas ali do meio. E o setor de criação foi muito prejudicado do Vila, dada a boa performance do setor do meio campo no aspecto de abafar as jogadas. Abafava as jogadas, aí dominava, pegava a bola, o Cuiabá. Só que a saída de bola do Cuiabá que demorava um pouco mais. Isso até os 10 minutos de jogo acontecia isso daí. Daí para frente o Cuiabá soltou um pouco mais. Só que quando o Cuiabá fechava o meio campo, o meio campo tomava a bola e acionava os jogadores de frente, aí o Cuiabá tinha velocidade. O Cuiabá teve duas oportunidades ali com o Fábio Gomes, reais de gol. E o Cuiabá não conseguiu fazer. O Cuiabá dominou o meio campo, tocava a bola para o setor ofensivo e sempre na velocidade para o Fábio Gomes. O Fábio Gomes tem até a velocidade, mas falta ele a qualidade, o refino, o toque final que o centroavante deve ter. Ele joga como centroavante, mas a qualidade dele é péssima. E ele é muito alto, né? Eu não sei, não. Eu, se fosse o técnico do Eduardo Barros, pelo que eu vi nesta primeira etapa, eu acho que o Cuiabá deveria tirar o Fábio Gomes e colocar. Ah, tem o cumpridão lá da equipe do Vinícius Peixoto também, se ele quer colocar um jogador referência alto. Se bem que a altura nesse jogo aí não favoreceu nada para os jogadores altos. O Cuiabá, de forma até diferente como vinha jogando nos jogos anteriores, o Cuiabá jogava muito explorando as pontas e as pontas cruzavam para o homem referência no ataque. Isso não aconteceu aqui nesse jogo de hoje. As jogadas, quando apareciam jogadas pelo setor do lado e mais pelo lado esquerdo,
3: as bolas eram alçadas para a grande área, mas não pelo alto, mas por baixo. E aí o Fábio Gomes teve duas ou três grandes oportunidades ali, aos 31 minutos, aos 25 minutos também. E a dificuldade do Fábio Gomes com a bola no pé, com a bola dominada, é muito grande. Aos 31 minutos, um lançamento da esquerda que veio para o Fábio Gomes, livre ele. Ele deu velocidade, tocou, foi até no bico da, praticamente da pequena área, próximo ao bico da pequena área. Aí chegou o zagueiro, ele titubeou todo, chutou, deu uma claudicada. Enfim, ele carece o Cuiabá de um centroavante raiz. Mas se está nessa situação toda aí, o Cuiabá deve mexer, já deveria mexer na primeira etapa com a retirada do Fábio. Tira o Fábio, coloca. Ah, quero manter um jogador alto. Eu acho que não tem necessidade de manter um jogador alto. O Vinícius Peixoto. Tem o Vinícius Peixoto. Tem o Ramon, que é um jogador muito bom ali pelo meio. E enfia mais esses dois jogadores, os extremas, jogando pelo meio, o Cauã Cristo e o Jean Dias. Que é uma alternativa que eu acho melhor para o Cuiabá do que ter o Fábio, que recebe as bolas. Antes a gente sempre reclamava, não aparecem as jogadas para o Cuiabá finalizar, não aparece. Não, desta feita não. Várias oportunidades tiveram aí a oportunidade do Fábio de fazer o gol. O Fábio não fez.

0: Então, eu acho que o Eduardo Gomes tem que fazer, tem que mudar a equipe do Cuiabá. Mas, de todo este meu comentário, eu tenho que louvar a boa partida que o Cuiabá fez.
1: E tem que destacar o seguinte também, né, César? O João Carlos foi um mero espectador durante todo o primeiro tempo.
0: E para quem joga em casa?
1: Exatamente.
0: Só teve... Não, e as oportunidades? Teve uma oportunidade, Oliveira? Foi quase gol do Vila, aquela que o Marquinhos Gabriel, no escanteio, recebeu a bola lá pela esquerda, deu um chute cruzado, a bola saiu, passou toda a extensão da meta. Sim. E o zagueiro da equipe, o Douglas Mendes, não é atacante, né? Mas na pequena área a bola passou por ele. Essa foi uma oportunidade real, mas também se ele tocasse a bola ali, o João Carlos não ia nem ver a bola. Mas aí... Falando desse aspecto que você fala do João Carlos.
1: Nem sujou o
0: chute. É, não sujou. Qual chute? A bola alçada, ele deu um soco na bola. Duas bolas só que fez. Então foi muito pouco para quem joga em casa, o caso do Vila Nova, foi muito pouco pressionado a equipe do Cuiabá. Deveria ter mais pressão, mas isso também nós temos que louvar o sistema defensivo do Cuiabá hoje, muito bom, e o meio campo também, o meio campo que não deu oportunidade para a criação os elementos de criação da equipe do Vila Nova.
1: É, e esse panorama, César, desse primeiro tempo, né, com a pressão inicial do Vila e depois o Cuiabá equilibrando o jogo e tendo chance também de marcar e não conseguindo, só mostra o que a gente vem dizendo desde o início da Série B. É uma competição equilibradíssima.
0: Muito.
1: Onde o vice-líder jogando em casa está tomando sufoco do clube que é o décimo colocado.
0: Agora, se há de convir também comigo, eu falei inclusive com o torcedor, que esta partida do Cuiabá foi uma partida estratégica. O Cuiabá jogou muito bem nesse primeiro tempo. Se postou como uma equipe que joga fora de casa. Vocês têm um bloco defensivo muito seguro, meio campo também muito seguro. E jogando nos contra-ataques, na rapidez. É pena que o Cuiabá não tenha um jogador finalizador. Se o Cuiabá tivesse um jogador finalizador,
1: tava ganhando o jogo.
0: Eu acho que não era nem por um, estaria ganhando por uns 2-0.
1: Olha, jogo encerrado lá em Ponta Grossa, no Paraná. O Operário, que disputa a posição com o Cuiabá aí pelo G6, perdeu para o Botafogo de Ribeirão Preto por 2-1. Encerraram também na Ressacada em Floripa, Avaí 2, Londrina 1. Em andamento ainda, América e Fortaleza 0-0, CRB e Atlético Goianiense também 0-0. No Campeonato Brasileiro da Série A, começou o Cruzeiro em São Paulo, o Botafogo vai perdendo para o Vasco por 1-0 e o Vitória vai dando uma sapecada na Chapecoense. 4-0. Jogo encerrado, Remo 1, Grêmio também 1. O Remo empatou o jogo aos 42 minutos do segundo tempo. Terminou também lá em Porto Alegre, o Inter venceu o Corinthians por 2-1 e o Bragantino empatou com o Mirassol em 1-1. As duas equipes já voltando para o gramado e volta com os senhores para o segundo tempo.
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3: Torcedor, mais 45 minutos e os acréscimos. Vamos acompanhar as emoções. Campeonato Brasileiro, Série B. A equipe do Vila Nova recebendo o Dourado. Primeiro tempo, placar de 0-0. Jogo bom, jogo movimentado, cheio de alternativas, como frisou muito bem em seus comentários César Augusto. 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As duas equipes voltam com a mesma formação, Oliveira.
1: Por enquanto, nenhuma alteração. Estou conferindo aqui a papeleta. Parece que nenhuma equipe mudou, né? Só de lado, bola rolando.
3: Vamos curtir as emoções do segundo tempo, Campeonato Brasileiro Série B. Você acompanha nos 90.7 da Cultura, nosso canal no YouTube, ou então por meio do portal Futebol Interior, o maior portal de futebol do Brasil. Vem Cuiabá pelo setor esquerdo, comecinho do segundo tempo, Lorenzo volta, tudo de novo no campo de defesa. Troca passes aqui atrás, Vitor Mendes chama Caleb, abriu aqui na direita para o João Bassi. Cássio. Recebeu, devolve para o Caleb. Ali no miolo da zaga. A equipe do Cuiabá troca passes no campo de defesa. Abriu na esquerda. Tem Raul posicionado. É o David. Trouxe pelo meio. Volta a jogada com Caleb de novo. A equipe do Vila se fecha todo no campo de defesa. Caleb abriu na direita para o João Basso. Aqui na linha divisória do gramado. Chegou a marcação. João Basso vai fazer o lançamento. Lança para o campo de ataque. Procurando o Jean Dias. A proteção da zaga. Chegou na frente. Jean Dias toca para o Igor Inocêncio. Trouxe pelo meio. Deixou para o Raul. Raul domina para o Inocêncio. Para o Jean Dias. Tocou na área. Tira a defensiva do Vila Nova.
1: Teve jogada até de escanteio, né? De calcanhar. Bonita jogada do ataque do Dourado. Uma triangulação rápida, mas aí a zaga meteu para a lateral. Cuiabá no ataque, Adelmo.
3: João Basso toca para o Igor Inocêncio aqui na direita. Bateu em cima do adversário. Bandeirinha não sabe o que marcar. Decidiu agora. Marca arremesso lateral para a equipe do Cuiabá. Tem pressa. Jean Dias recebeu na linha de fundo. Cruzou direto para a linha de fundo. É só tiro de meta.
1: O curioso nesta indecisão do Bandeirinha foi a cara do jogador do Vila, que está com a máscara aí. Ficou mais perdido que cachorro que cai de caminhão de mudança, né? O que o senhor está marcando, professor?
3: Ele deu escanteio agora, hein? É, a bola, na minha impressão, foi direto para a linha de fundo. A arbitragem marcou escanteio. Dudu reclamou. Vem para fazer a cobrança Jean Dias. Tem Lorenzo também aqui próximo da bola. Primeiro escanteio do segundo tempo é para o Dourado. Vamos chegar a 2 minutos do segundo tempo. Lorenzo deixa para o Jean Dias. Levantamento no meio da área. Facilitou o corte da defensiva com Douglas Mendes. Aqui no setor esquerdo. Vem para fazer o domínio Dudu. Adiantou e perdeu Dudu. A bola sobra lá atrás para João Carlos. João Carlos abriu na esquerda. Vitor Mendes vai lançar para o campo de ataque. Bateu rasante ali na meia. Tentou pegar Cauã Christian. Não conseguiu. Vem Vila Nova. Enfiada de bola aqui na esquerda para o Janderson. Procura espaço para o cruzamento. Encarou a marcação. Caiu. É falta.
1: Falta providencialíssima. Jogada de ataque pela ponta esquerda. A zaga do Cuiabá chegou fechando. Fez a falta. Que a bola ia ser alçada na área com perigo para Beto. Para o João Carlos, 0-0 começo de segundo tempo no Oba.
3: Janderson, dá sua camiseta, sou seu fã, bem grande o cartaz ali atrás, o garotinho segurando. É falta para a equipe do Vila Nova aqui no setor esquerdo, próximo ao escanteio. Olha lá, me dá sua camiseta, eu sou o seu fã, Janderson. Isso afirou rotina nos estádios. Prepara-se para fazer a cobrança. A equipe do Vila Nova vai levantar bola na área do Dourado. Placar de 0-0, 3 minutos do segundo tempo. Próximo da bola tem Marquinhos Gabriel, tem também por ali o Douglas. Prepara-se Marquinhos Gabriel, levantamento para o meio da área, o toque de cabeça. Para fora, subiu livre, livre de marcação. Marcação antecipou a zaga. João Carlos apenas assistiu a bola para a linha de fundo.
1: Muita sorte do goleiro João Carlos nesse lance, porque na subida para o cabeceio, o jogador do Vila, o Galdino, meteu a direita na meta. Quase, quase o Tigrão abre o placar aqui no Oba. Segue 0-0.
3: 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Campeonato Brasileiro Série B. Jogo bom, jogo movimentado. Vem Vila Nova pelo setor esquerdo com Igor chega, marcação do Inocêncio. David toca a bola para a linha de lado. É arremesso lateral para a equipe vermelha e branca. A equipe do Vila Nova, a torcida faz uma festa, lota o estádio. Começa tudo no campo de defesa, ali atrás o Vila Nova com Pagnussati. Saem jogando pelo lado direito da defensiva. Preferiu abrir mais adiante. Soltou um tijolo para o Douglas. Lança para o campo de ataque. Ali no meio, André Luiz recebe, entrou na área, vai para o gol. João Carlos! Salva aquele que seria o gol do Vila.
1: É, desta feita, finalmente o João Carlos apareceu, né? Foi a primeira intervenção real do goleiro do Dourado, porque o atacante André estava cara a cara com ele quando fez o chute. João Carlos salvou o Dourado evitando o gol. Olha aí!
3: Fábio Gomes vai pro gol na trave! Cara a cara com Elton Leite, perdeu!
1: Marcou impedimento. Segundo o César, viu aqui o bastão levantado, o lance de ataque do Dourado. No momento do lançamento ele tinha condição sim. E o Bandeirinha então teria marcado errado o impedimento. A bola chegou a tocar na trave e saiu pela linha de fundo. Grande oportunidade do Dourado na partida.
4: É pau a pau, né? É, lá o João Carlos salva.
0: E aqui o Fábio Gomes pede o gol também, novamente.
3: A sorte do Cuiabá é que o André Luiz não tentou encobrir o João Carlos. Ele tentou tirar. E aí...

0: Um arremesso lateral aqui no setor direito, é próximo ao escanteio, vai jogar o arremesso lateral, vai jogar a bola na área, Igor Inocêncio aqui no setor direito, a equipe do Vila faz a festa, a torcida faz a festa aqui no estádio do Vila, levantamento para o campo de ataque, tira de qualquer maneira, Caleb vai ficar com a sobra, vem João Carlos, se apresenta, Caleb fez o giro, abriu na esquerda, abre para o jogador que é o Vitor Mendes lança para o campo de ataque, não tem ninguém de amarelo, a bola fica então com Douglas, Douglas sai jogando para o Vila, bateu em cima do adversário, pegou a sobra, Jean Dias foi puxado, a arbitragem parou,
1: marcou falta, Jean Dias foi derrubado e o Luiz Galvão da rede de postos Morada, ligado na equipe de Ouro, manda um recado, hein? 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
0: 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A bola fica com Vila Nova, vem pro campo de ataque, aqui no setor esquerdo, vem velocidade, Dudu recebeu, fez o giro, Janderson bate em cima do adversário, fica com a remissão lateral e continua Eduardo gesticulando com sua equipe, tentando organizar, a equipe tá bem, mas não pode perder esse caminhão de gols. Vem para fazer a cobrança do arremesso lateral por aqui, João Vieira coloca a bola aqui no campo de ataque, procurando André Luiz, tira de qualquer maneira o Igor Inocêncio, a bola espirrada, vai sobrar lá no campo de defesa para o Elton Leite. Elton sai jogando ali no meio com Pagno Sátio. Vila Nova sai jogando pelo setor direito, campo de defesa, placar de 0-0. 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André Luiz tentou a devolução para o Marquinhos. Gabriel fica na defensiva do Cuiabá. Ali no meio vai sobrar para o David, não conseguiu fazer o domínio. Vem Vila Nova lá pelo setor direito, Dudu abre. Abriu, vem para o cruzamento, Rainer trouxe pelo meio, levantou, sobrou para o André Luiz, vai para o gol, João Carlos, toca a bola para escanteio.
1: Outra grande oportunidade do Vila, a bola foi alçada, cruzada na diagonal, jogador escorregou e sobrou para o camisa 99, o Janderson. Ele bateu embaixo da bola, João Carlos de mão trocada mandou para escanteio, salvando o Dourado. Jogo bom no Oba, 0-0.
0: Prepara-se para cobrar o escanteio lá no setor direito, Vila Nova, levantamento do Rainer, de cabeça André Luiz para fora.
1: É, pressiona bastante. Eu acho que o Gordiola deve ter chamado os jogadores agora na chincha no vestiário, porque o Vila voltou com a mesma disposição que começou o primeiro tempo.
0: 9 minutos, segundo tempo. 9, segundo tempo. Placar de 0, Vila 0, Cuiabá, César Augusto.
2: É, o jogo está bem aberto, né? As duas equipes estão buscando mais o gol do que na primeira etapa. O Vila com mais oportunidades, porque o Cuiabá vai à frente, mas não tem mais... O Vila veio com mais qualificação, os jogadores mudam o sistema do meio campo, mas são mais rápidos, né? E como o Cuiabá vem para o ataque, sobra os espaços do setor defensivo da equipe do Cuiabá quando a equipe está na frente, né? Perdeu a bola e chega a equipe do Vila Nova. E as oportunidades já houveram em maior número do que o Cuiabá.
0: Vem Cuiabá pelo setor direito, vem Cauã Christian, arbitragem vai dar falta ou apenas o arremesso lateral, foi um rapa, conhecido como rasteira, né? É isso?
1: Rapa bostas, quer dizer.
0: É, foi uma rasteira, o árbitro deu apenas o arremesso lateral. Sinal marca 10 minutos do segundo tempo, 10 do segundo tempo. Placar de 0 para o Vila, 0 também para o Cuiabá. Vem Caleb, vem Cuiabá. Caleb deixa para o Vitor Mendes lá na esquerda. Chegou marcação, devolve para o Caleb. Meia esquerda, bate em cima do André. Vai sobrar aqui na direita para o Basso. João Basso coloca a bola no chão. Chegou a marcação do Marquinhos. Gabriel lhe toca no meio para o Raul. Raul volta para o Caleb. Aqui no lado direito, campo de defesa ainda. Placar de 0 a 0, Campeonato Brasileiro Série B. Seria importante para o Cuiabá, 3 pontos fora de casa, rumo à caminhada aos playoffs, abriu lá atrás pro Vitor Mendes, Vitor Mendes pro Lorenzo lá na esquerda, chegou marcação, tocou no meio, recebeu, fez o giro, David tem dois, a marcação caiu, é falta.
1: É, escorregou e o juiz foi na dele, marcou a falta, né, favorecendo a equipe do Cuiabá, falta já cobrada 0-0.
0: César Augusto, nós fizemos uma investigação no intervalo do jogo e descobrimos que a parte onde o gramado está mais alto, onde está mais...

0: mais verde é onde os jogadores acabam escorregando mais.
1: Esse é o registro, né?
2: Sherlock Holmes.
0: É.
2: Foi fundo, hein?
0: Fomos a fundo.
2: Lendo. Você lembra, César, uma vez que cortaram a grama do Verdão quadriculada Brasil e Suíça? Que coisa linda que ficou.
1: Ficou bonito.
2: Ficou bonito, né? Ficou bonito. Foi a única vez que fizeram isso.
1: E não ficou alto assim, não, né?
2: Um pouquinho só.
1: Mas a bola rolou tranquilo.
0: Buzz Express, chamou, levou. Igor Inocêncio vem para cobrar o arremesso lateral aqui pelo setor direito. Aqui no campo de defesa, ele tocou no meio, não conseguiu fazer o domínio. Raul chegou na frente, dominou, fez o giro, é falta e vai sair o primeiro cartão do jogo.
2: Olha lá, pintou cartão amarelo pro Igor, jogador do Cuiabá.
0: Cartão
2: do Vila,
0: né? Lateral esquerdo, Igor. Segurou o Cauã.
2: Quase rasgou a camisa, né, do jogador do Cuiabá.
0: Prepara-se, já cobrou falta aqui atrás, troca passes a equipe do Cuiabá. Campo de defesa, primeiro cartão amarelo do jogo, se não me falha a memória. Porque o jogo é jogado na bola, dinâmico, sem aqueles cartões, sem muitas faltas também. Bola tocada para o João Basso, vai fazer o lançamento, tocou curtinho para o Cauã Christian, recolheu, trouxe pelo meio, entregou para o Janderson, vem a equipe do Vila. Janderson agora dobrou marcação, vem Cauã Christian, acaba com a brincadeira. Toca a bola para a linha de lado, a arbitragem deu apenas arremesso.
2: Jogador queriam falta na jogada do Janderson, na disputa de bola ele acabou caindo e aí a arbitragem preferiu dar o arremesso lateral. Na verdade não foi nada, né? Se desequilibrou e caiu.
0: Vem Vila Nova de novo, Marquinhos Gabriel se livrou da marcação, colocou na frente pro Janderson, parou, marcou falta, jogadores do Vila ficam irritadíssimos.
2: Da bronca, o Gabriel inclusive gesticulando contra a arbitragem, corre o risco de tomar o cartão também, e vai tomar.
0: Chamou para conversa, Janderson,
2: cartão amarelo pro homem da máscara.
1: E é um bom jogador, viu? Bom jogador esse Janderson, perturba nessa segunda etapa agora, tá perturbando a beça o setor defensivo da equipe. Ele tomou o cartão amarelo porque
2: de graça chutou, porque chutou a bola depois que o árbitro tinha apitado.
0: Vem para a cobrança da falta, Vila Nova com João Vieira. Levantamento lá no segundo pau. Para quem? Para quem? Para ninguém! A bola foi para a linha de fundo.
2: Começa a perder a cabeça a equipe do Vila. Sente a pressão, o fato de jogar em casa, estar empatando com o Dourado, que está no meio da tabela, né? E depois da pressão da diretoria no Couto Ferreira, lógico que a coisa ficou preta pro Vila, que precisa vencer.
0: Prepara-se João Carlos, levanta a bola pro campo de ataque, lá no setor esquerdo, subiu, não achou nada o jogador que era o Fábio Gomes, a bola fica com Vila Nova, também não aproveitou, se atrapalha, sai com bola e tudo, arremesso lateral para a equipe do Cuiabá. Vai lá o Lorenzo para fazer a cobrança, para fazer a movimentação lá no lado esquerdo do campo de ataque. É o Campeonato Brasileiro, a Série B, você conferindo aqui na Cultura. Amanhã tem mais Jornada Esportiva. Amanhã tem Campeonato Brasileiro Série A, Vila Belmiro, Urbano Caldeira, estádio Urbano Caldeira, conhecido carinhosamente como Vila Belmiro. O Peixe recebe o Mengão, Campeonato Brasileiro, Flamengo.
2: O Neymar, hein?
0: Neymar em campo, gente. Levantamento de bola aqui na direita, vai sobrar pro Lorenzo, era pro Igor Inocêncio, parou, marcou falta.
2: Já paralisou o bandeirinha que corria aqui pela direita, marcando a falta. Segue 0-0 no Oba em Goiânia, Vila Nova e Cuiabá.
0: Olha só, rapaz, os gols estão saindo. Já Oliveira vai informar no giro do placar. Prepara-se para fazer a cobrança da falta, o Vila Nova. Ali no campo de defesa, abriu no setor direito para o Douglas Mendes. Douglas Mendes domina, chegou marcação do Jean Dias. Ele volta tudo no miolo da zaga ali atrás para o jogador que eu pago no site. Atenção, torcedor, é hora de conferir o tempo e o placar do futebol. Campeonato Brasileiro Série B em Goiânia, decorridos pelo meu cronômetro no segundo tempo, 15 minutos.
2: Vila Nova.
0: Tem zero.
2: Cuiabá.
0: Também tem zero.
2: Série A no Nilton Santos, o Vasco faz 2-0 no Botafogo.

0: Obrigado, torcedor. Aqui você vê o jogo, ouvindo a equipe de ouro. 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Muito obrigado por sua audiência. Aqui no setor esquerdo, Janderson recebe, chegou marcação do Igor Inocêncio, fica com a bola para a equipe do Cuiabá. Pode ser um bom contra-ataque. Foi tocado o Cauã Christian. O árbitro entendeu como jogada normal. Vem Janderson, vem Vila Nova, enfiada de bola para o Marquinhos, linha de fundo, cruzou, desvio na marcação do Raul, escanteio pro Vila.
1: Pressiona o Vila, André Luiz já tocou ali para cobrança pelo setor da esquerda, em busca do gol neste começo do... começo não, 16 minutos já do segundo tempo.
0: Jogo é bom, tempo passa, torcedor. Escanteio pro Vila, Marquinhos, Gabriel vem para fazer a cobrança aqui na esquerda. Perna esquerda, levantamento, tira Vitor Mendes, a sobra de bola é do Janderson pro Vila Nova. Tocou pro Marquinhos, Gabriel, linha de fundo, vai levantar na área, bateu, rasante, tira Caleb.
1: Ali gol.
0: Gol onde?
1: Alex Telles diminui agora para o Fogão, Vasco 2, Botafogo 1.
0: Campeonato Brasileiro Série A, vem a equipe do Vila, vem aqui pelo setor esquerdo, arremesso lateral, vem para a cobrança, por aqui o João Vieira levantou na área, o toque de cabeça, André Luiz, na verdade foi o zagueiro Douglas Mendes, chutou a bola, chutou o adversário, linha de fundo.
1: É, jogada perigosa, e aí levou a melhor a equipe do Vila, tiro de meta 0-0, segundo tempo de jogo, amanhã tem Santos e Flamengo aqui na Cultura.
0: 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João Carlos vem para fazer a cobrança. Levanta a bola aqui no setor direito, tira. Fábio Gomes toca a bola para a linha de lado. É arremesso lateral para a defensiva. Arremesso para o Vila. Agora vai pintar a primeira alteração na equipe vermelha. É, o Vila Nova vem aí, o 9, né?
1: Camisa número 9 já à beira do campo. Daqui a pouco, Lincoln.
0: Lincoln. Olha aí, tá indo embora o André, né?
1: Não.
0: Não?
1: Não.
0: Tá indo embora. Quem é esse rapaz que está saindo? 17.
1: Camisa 17 é o Galdino.
0: Galdino. Galdino. É o 9, Lincoln, Galdino foi embora. Vem Vila Nova. Vinha aqui no setor direito, Lincoln coloca a bola pro alto, tira de qualquer maneira o jogador que era o João Basso, sobrou pro Jean Dias aqui na meia direita, foi tocado, é falta nele, cartão amarelo.
1: É, agora começou a descambar o cartão, né? Camisa número 15, Dudu cometeu a falta, recebeu o cartão amarelo e não gostou da marcação, né? Na disputa de bola com o jogador do Cuiabá, ele deu um carrinho por trás, lance perigoso.
0: É falta na meia direita para a equipe do Cuiabá, falta dura no Jean Dias. Mais um cartão amarelo agora para o Dudu com a 15. Mais um jogador do Vila amarelado. Prepara-se para fazer a cobrança da falta. A equipe do Cuiabá vai levantar bola na área ou vai trabalhar a bola no chão para deixar o tempo passar. Um ponto fora de casa também não é interessante. O Cuiabá teve condições de abrir.
2: Nessa altura do campeonato não é mais.
0: Agora
2: não. Pro Cuiabá não. Pro Cuiabá que está pensando em... A gente está falando no sentido de tentar chegar entre os seis.
1: E ele ainda deu sorte com a derrota do Operário, né? Que o Operário continua na frente dele com apenas um ponto de vantagem com essa derrota. Ele continua em décimo com 47 pontos.
2: Eu acho que pro Vila não faz muita diferença, não. Não vai fazer muita diferença. Agora pro Cuiabá, sim. E olha só, jogando fora de casa.
0: O Vila tem a situação sob controle, podemos dizer
2: sim,
0: assim.
2: Sim, ele,
0: né,
2: vai ficar entre os seis. É evidente que os dois primeiros já automaticamente já pulam para... Ele vai ficar disputando ali a primeira colocação.
1: É, para o torcedor se situar. Se terminasse hoje a classificação, estariam classificados para os playoffs. Pela ordem, Juventude, Vila Nova, Novo Horizontino, Fortaleza, Criciúma e Atlético Goianiense.
0: É, o Cuiabá ficaria perto, mas não dentro dos playoffs. Agora saiu o cartão para o Cuiabá, Caleb.
1: Caleb, foi reclamada a arbitragem, inclusive poderia ter recebido vermelho, né? Depois que o árbitro mostrou amarelo, ele foi discutir, foi bater boca com o juiz. Foi barato para o Caleb.
0: Falta dura em cima do Lincoln, que acabou de entrar no jogo. Prepara-se o Vila Nova para fazer a cobrança. Segundo tempo, vamos chegar a 21 do segundo tempo. Prepara-se para fazer a cobrança da falta. A equipe do Vila Nova tem o João Vieira próximo da bola e também Marquinhos Gabriel. Dois jogadores na formação da barreira do Dourado. Dois jogadores formando a barreira ali próximo à meia-lua. Marquinhos Gabriel deixa para o jogador que é o João Vieira fazer a cobrança. João Vieira, levantamento aqui na esquerda, o toque de cabeça para o meio da área. Tira de qualquer maneira o jogador que era o Fábio Gomes. A bola vai sobrar aqui atrás para a defensiva do Vila. Tá sozinho aqui, vai ter que lançar para o campo de ataque. Lançamento aqui na esquerda. Tenta chegar para fazer o domínio Igor Luiz. A bola correu demais e foi embora.
1: É outra vez o Vila chegando, pressionando, mas apesar de todo o gás, segue 0-0.
0: César Augusto, 21 do segundo tempo.
2: Caiu um pouco, né? Os primeiros minutos foram realmente acirrados das duas equipes. Oportunidades houveram para os dois lados. Agora o jogo deu uma caída, né? Está bem paradão ali em termos de lance. Apesar de que as duas equipes parte para o sistema ofensivo, mais o Vila Nova, e deixa os contra-ataques para a equipe do Cuiabá.
0: Arremesso lateral para o Vila Nova no campo de defesa, lá pelo setor direito. O tempo passa, torcedor, jogo bom, 22 do segundo tempo, placar de 0 para o Vila. 0 também para a equipe do Cuiabá. 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Amanhã tem mais jornada esportiva. Campeonato Brasileiro da Série A, na Vila Belmiro, estádio Urbano Caldeira, Santos e Flamengo. Alô, torcida do Flamengo, torcida santista. Jogo importante, a equipe do Santos com novas contratações, com a presença do Neymar. Tem o Coutinho também, que faz parte do elenco do Santos. Vem a equipe do Cuiabá tentar armar contra-ataque. Lorenzo em velocidade pelo setor esquerdo. Tocou na frente, tocou nas costas. O Jean Dias recolheu. Inverte jogada aqui na direita. Quem está por aqui é o Raul. Igor Inocêncio tentou fazer o domínio. Entrega a bola de graça para o Janderson. Janderson devolve a gentileza. Saiu jogando errado o Raul. Entrega a bola para o Lincoln lá no setor direito. Recebeu o Rainer. Vem para o cruzamento. Tocou para o Marquinhos Gabriel. Entrou na área, vai pro gol Janderson. João Carlos.
1: É, o goleiro do Cuiabá saiu, se antecipou, fez a defesa, evitando aquele que seria o gol do Vila. Segue 0-0. 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
0: Vem a equipe do Cuiabá, o jogo é lá e cá. Lorenzo colocou na frente, foi tocado. Arbitragem manda seguir, sai jogando a defensiva do Vila. Bola tocada no meio, foi lá, se jogou, fez o corte. O David Miguel, a sobra de bola da defensiva do Vila Nova. Arbitragem já parou o jogo, tá sentindo o jogador do Vila. É o Rainer. O que será que aconteceu com o Rainer?
1: Ele reclama que na disputa de bola o jogador do Cuiabá teria deixado o braço e atingido o rosto dele. Pedro Henrique, 96, vai entrar no Cuiabá no lugar do 90.
2: Já era para ter, não deve ter entrado.
1: Que é o Fábio, né?
2: Fábio.
0: Cuiabá vai ficar com 11 agora, hein?
1: Cadê o Vinícius Peixoto?
0: Tá no banco.
1: Não era hora de botar ele aí, não? Pelo menos por cima, né, tem estatura e tal. Faz tempo que não faz um golzinho também.
2: Pedro Henrique também é grandalhão. É mais ou menos o mesmo estilo do Fábio, né?
0: É, ele fez o gol no jogo passado cobrando pênalti, né? Depois de 6 meses aqui no Cuiabá.
2: É, exatamente.
0: Prepara-se o goleiro Elton Leite para repor a bola em jogo. Lança lá no setor direito. Vila Nova tenta chegar, proteção da zaga. Caleb toma a frente, chega o Lincoln e recua. Bola para o João Carlos. João Carlos abre aqui no setor direito para o João Basso. João Basso, que é isso, Joãozinho? Tocou direto para a linha de lado, cedeu o arremesso lateral para o Vila Nova. O Vila permanece no campo de ataque. Aqui pelo setor esquerdo, Vila Nova tem arremesso lateral e pode jogar bola na área. É o Campeonato Brasileiro da Série B. É o Campeonato Brasileiro da Série B. É o caminho para a elite do futebol brasileiro. Vila Nova, muito tempo não chega lá. Vila Nova viu o Atlético Goianiense desfilar recentemente, viu o Goiás também, e o Vila não chega. Vem Cuiabá, Lorenzo, cruzamento! Em cima do adversário, a bola fica com Elton Leite.
1: É, tentativa do ataque do Cuiabá pela esquerda. O goleiro Elton Leite subiu lá no segundo andar para fazer a defesa de gol para gol. Agora o João Carlos mete uma bicanca nela.
0: domina por aqui o jogador que era o Pedro Henrique, deixou atrás para o Raul. Raul abriu na esquerda para o Lorenzo, domina, evitou a saída, vem para o cruzamento, levanta a bola na área, passou por todo mundo, vai sobrar para o Igor Inocêncio. Marquinhos, Gabriel Preciso, toca a bola para a linha de lado.
1: É, esse é o famoso corte providencial. O Marquinhos estava armando já para dar um sem pulo contra a meta do goleiro da equipe do Vila, evitou o chute, né?
0: Insiste o Cuiabá agora pelo setor esquerdo. Bola tocada aqui atrás. Quem domina é o Vitor Mendes. Vitor Mendes deixa aqui atrás para o Caleb. Caleb abriu aqui na ala direita para o jogador que é o João Basso. João Basso lança em profundidade na direita. Igor Inocêncio dominou, vai para o cruzamento. Bateu rasante na área. Bola não chega no Cauã Christian. Tira a defensiva, sai jogando com o Janderson. A equipe do Vila Nova vem para o contra-ataque. Vinha, toma a frente, fica com ela. David Miguel abriu no setor esquerdo para o Lourenço. A equipe do Cuiabá vem agora lá para o outro lado. Jean Dias recolheu no bico da grande área. Começa tudo de novo aqui atrás. Bateu em cima da marcação. Bola espirrada. Fica com o Cuiabá, com o Raul. Raul abre para o João. João Basso lança aqui na direita. Para quem? João Basso entrega de graça na defensiva para a equipe do Vila. Toca a bola direto para a linha de lado. É arremesso para quem? Para o Cuiabá. Vem para fazer a cobrança. O Janderson queria arremesso para a equipe vermelha. O Bandeirinha confirma que foi o arremesso lateral para a equipe do Cuiabá. Aqui no setor direito é arremesso para a equipe do Dourado cobrar. O que está acontecendo ali? Jogaram copo no gramado.
1: Jogaram um copo plástico, né? Que não ia acontecer nada se atingisse alguém. Só que é o seguinte, a regra é clara. Arremesso de objeto no campo de jogo vai para o tribunal e pode, inclusive, culminar com punição, com multa. Como ninguém foi atingido, não vai dar nada, mas vai para a súmula.
0: E tem essa mania, sempre acontece. Eu já vi no Campeonato Goiano, o final é complicado, sempre acontece problema, sempre acontece. Levantamento do João Carlos aqui na direita, quem chega para fazer o corte foi o jogador que era o Pagnussati. Pagnussati levantou a bola, não sai de perto da área. David Miguel tenta fazer o giro, cortou parcialmente a defensiva. Vem Vila Nova, tenta armar a jogada aqui no meio. João Vieira foi desarmado, mas é falta em cima dele. Quem?
1: Rayan, camisa número 11, vai entrar no Vila da. Daqui a pouco o técnico Guto Ferreira, o Gordiola, conversa com ele.
0: Lá pelo setor direito, sai jogando Vila Nova com Douglas Mendes. Douglas Mendes enfia mais adiante, vem para fazer o domínio. O jogador que é o Marquinhos Gabriel. Ali no meio pedindo bola, se apresenta, recebe João Vieira. João Vieira deixa aqui na esquerda para o Pagnussati. Pagnussati enfia para o Igor Luiz na linha divisória do gramado. Colocou na frente para o Marquinhos Gabriel, para o Janderson. Aqui no setor esquerdo, vem, preciso. Igor Inocêncio no corte, já liga para o campo de ataque. Fez o giro, Pedro Henrique fez seguro, arbitragem, marcou. Falta!
1: Seguro pela camisa, o árbitro bem posicionado, o árbitro brasiliense. Aí, os copos que foram arremessados, vários copos, né? E aí eu falei que não ia acontecer nada se atingisse, por quê? Porque foi arremessado com a cerveja. E aí, para não ser punido, o clube identificou o torcedor, pediu para o segurança tirar. E aí tem que fazer BO, não adianta nada tirar.
0: Cauã Christian entrou na área, vai pro gol, vem por baixo, corte do Jaime.
1: É outra oportunidade, pressiona a equipe do Cuiabá em busca dos três pontos do gol, que pode render aí importantes pontos nessa luta pelo G6.
0: 29 do segundo tempo. Arbitragem, vai ter alteração? Não, o jogador estava caído, agora se levanta, o número 15, vai ter alteração sim, vai.
1: E além do Rian, com a número 11, o 70 também, Emerson Urso.
2: Esse Emerson Urso era ponta, é cria do Botafogo, né? É cria do Botafogo, Emerson Urso.
1: Saiu de lá o Urso, agora está um gatinho, né? O Cuiabá vai mexer também, hein?
0: Vai entrar o 70. No Cuiabá, que é o Wesley Dias. Agora quem saiu foi o 7, né? Quem que é o 7 do Cuiabá? Não, saiu o 7 deles, eu acho. Entrou o 11 já, né? Que é o Rayan. Prepara-se para fazer a cobrança do arremesso lateral. Vai entrar o 27 e o 70 no Cuiabá. O Rodrigo
1: é o 27, é o Rodrigo Rodrigues. E o 70 é o Wesley Dias.
0: Aí, muito bem, vamos para a cobrança. Ah, primeiro tem alteração, né? Para depois cobrar o arremesso lateral. O Rodrigo Rodrigues com a 27, o 70, Wesley Dias entrando na equipe do Cuiabá. O 21 vai entrar.
1: Igor Meritão.
0: Ah, por isso que tem o Meritão aqui, porque tem outro Igor, né?
2: Exatamente.
0: César Augusto, 30.
2: Muitas mudanças, mas bem pertinente, né? Porque o jogo estava meio caindo pelas tabelas aí, como diria, e o Cuiabá fez as mudanças e a equipe do Vila Nova também, na expectativa de que melhore a qualidade técnica. Vamos torcer para a equipe do Cuiabá faça o gol, porque já chegou perto aí, hein?

0: Cobrança do arremesso lateral lá no setor direito. Vem Cuiabá, trouxe pelo meio. Wesley tocou na frente. Tenta fazer o giro, briga por ela lá no setor direito. Fábio foi derrubado. A arbitragem manda seguir, não entendeu como falta. Cuiabá insiste, roubou bola na saída. Bate em cima do adversário. Ganha o escanteio.
1: É, pressiona o Cuiabá. 31 minutos, já entramos na fase derradeira da partida. Sangue novo em campo, Dourado em busca da vitória fora de casa. Ainda 0-0. 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
0: Chamou o Everson também, hein? Já já vem o Everson. Prepara-se para fazer a cobrança, Igor Inocêncio. Vem para fazer a cobrança do escanteio. Levantamento de bola no segundo pau. Passa por todo mundo. Tenta pegar Vitor Mendes. Tenta dominar. Vem, Marquinhos Gabriel toca a bola para a linha de lado. É arremesso lateral para a equipe do Cuiabá. Aqui próximo ao escanteio. Vem para fazer a cobrança do arremesso lateral. Arbitragem, tá dando contagem para cobrar esse arremesso lateral, tem tudo isso também, né? Prepara-se para cobrar, tocou na área, tira a defensiva do Vila, sobrou na entrada, vai pro gol, tocou pro meio da área, sobra de bola do Vitor Mendes, colocou por cobertura! Tava pintando um golaço do zagueiro Vitor Mendes. Elton Leite manda para escanteio.
1: Muito inteligente o jogador do Cuiabá, viu que o goleiro estava adiantado, tentou colocar no ângulo esquerdo. O Elton deu dois passos para trás e de mão trocada mandou para escanteio. Quase um golaço mesmo.
0: Igor Inocêncio cobrou o escanteio na área. Caleb toca a bola para a linha de fundo.
1: É, e essa foi uma das raras jogadas aí do Cuiabá em toda a partida com chance real de gol, né? E a defesa foi difícil porque ia pegar no contrapé do Elton.
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2: É, o Cuiabá mudou, né? Mudou bem a equipe. Pelo visto aí, tá surtindo efeito. Setor de ataque do Cuiabá tá veloz, tá rápido e tá totalmente atônita a equipe do Vila Nova, frente a essa bateria de atacantes da equipe do Cuiabá.
0: Vem Cuiabá pelo setor direito com João Basso, deixou curtinho para o Igor Inocêncio, falta nele, abriu a caixa de ferramenta, Urso.
1: É, e agora o Vila começa a usar desse expediente para parar as jogadas de ataque do Cuiabá. Falta aconteceu, o Urso chegou bem rente à linha lateral e derrubou o lateral do Dourado. 0-0, falta em favor do Cuiabá pela direita.
0: Igor Inocêncio na cobrança, apenas um jogador na formação da barreira, Urso na formação da barreira, apenas o Urso. Prepara-se Igor Inocêncio para cobrar a falta. Aqui no setor direito vai levantar na área do Vila, levantamento de perna direita no segundo pau, Elton Leite.
1: É, não apareceu ninguém, né? Com estatura para fazer o cabeceio, a bola alçada na área. O goleiro do Vila subiu no segundo andar, tranquilo, já vai fazer a reposição. Se demorar muito, né?
0: Escanteio, né?
1: É. 8 segundos, meu amigo.
0: 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Muito obrigado pela sua audiência, torcedor. Amanhã tem mais Jornada Esportiva com a equipe de ouro. Amanhã tem Campeonato Brasileiro, tem Série B, tem Série A. Amanhã tem Série A, tem Santos e Flamengo. Alô, torcida do Flamengo. Alô, torcida santista. Vem a equipe do Vila aqui pelo setor esquerdo com Marquinhos Gabriel. Opa! Fez a jogada de efeito, mas recebeu falta.
1: É, o Urso tentou fazer a pinta em cima do Basso, meteu uma caneta, só que daí o Basso não deixou barato, né? Para não passar vexame duas vezes, fez a falta.
0: 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esquerda, procurando o Emerson, Urso, vem João Carlos, saiu da sua área, toca a bola para a linha de lado, Vila tem pressa, tem duas bolas em campo, não vale, vem Vila Nova aqui pelo setor esquerdo, vem dominando Vila Nova, procura espaço com Igor Militão, abriu na esquerda para o Urso, se livrou do primeiro marcador, vai levantar bola na área, levantamento no segundo pau, Vitor Mendes mergulha, tira, a sobra de bola ainda é da equipe do Vila Nova, lá no setor direito, domina a bola Douglas trouxe para o Pagnussati, enfia aqui na ala esquerda para o Igor Luiz, devolve para o Pagnussati, chegou marcação, devolve para o Igor, bateu na marcação do Raul, a equipe do Cuiabá recupera a posse de bola, vem o Wesley Dias pelo setor esquerdo, colocou na frente não deu para o Lorenzo pegar.
1: É, o Lorenzo não entendeu a jogada, né? A intenção foi boa porque havia um corredor aberto pela ponta esquerda. No entanto, ele parou, não deu conta de chegar até a bola. Lateral já cobrado para o Vila, 0 a 0. 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
0: Cruzamento do Urso, a bola desvia no Raul, vai para a linha de fundo, escanteio para o Vila Nova. Escanteio para o Vila aqui no setor esquerdo. O pessoal do Vila vai guardar, vai recolher aquela bola. Prepara-se para fazer a cobrança aqui. É o número 5, é o João Vieira para cobrar o escanteio. Escanteio para a equipe colorada. Torcedor do Vila empurra o time, grita, canta. 0 a 0 é o marcador. O Vila está empatando em casa. 37 do segundo tempo, 37 do segundo tempo, torcedor. Tem escanteio para o Vila aqui no setor esquerdo. Um puxa aqui, empurra ali dentro a área do João Carlos. Levantamento no primeiro pau, tira a defensiva com o jogador que era o Pedro Henrique. Novo escanteio.
1: A impressão que dá, Delma, é que esse jogo vai decidido assim, ó. Vai ser decidido numa bola parada. Porque durante todo o jogo, as equipes criaram chances, mas não fizeram. Então, na bola parada, pode pintar um gol e pode ser para qualquer um do jeito que está aí. O jogo está franco, aberto.
0: O árbitro agora conversa bastante ali, trocou o cobrador. Trocou o cobrador no escanteio da equipe do Vila Nova. Nova cobrança de escanteio aqui pelo setor esquerdo. Levantamento agora no segundo pau. Foi embora a bola com todo mundo. Igor Meritão não conseguiu finalizar.
1: Bola perigosa no cruzamento. A bola cruzada no escanteio. Passou por todo mundo, não chegou ninguém. Tiro de meta pro Dourado, 0 a 0. Entramos na reta final, 38.
0: Buzz Express chamou, levou o Campeonato Brasileiro Série B. Chega por aqui, foi puxado, empurrado, a arbitragem manda seguir. Vem Vila Nova, enfiada de bola! Forte demais pro Lincoln.
2: Você falava, inclusive, na primeira etapa do goleiro Elton, né? E eu tô conferindo aqui o histórico dele. Realmente ele jogou no Botafogo. Jogou no Botafogo de 2014 a 2017. Depois foi pro Benfica.
0: Olha o gol do Cuiabá! Perdeu a oportunidade de abrir o marcador. Chegou, pegou, agora vai ter cartão amarelo. Se pegar cartão amarelo, vai ser expulso o jogador do Vila.
1: Eu acho que vai ser vermelho direto, porque a entrada criminosa que ele deu no jogador do Cuiabá, ele já mostrou amarelo. Mostrou amarelo. O Urso chegou com um carrinho criminoso e aí ficou barato para ele. Poderia ter quebrado a perna do jogador do Cuiabá, que estava na linha de fundo, rente à linha de escanteio, quando recebeu essa entrada. Ele pisou na bola, fez o break. Quando voltou para fazer o cruzamento, o Urso acabou acertando a canela dele.
0: Ah, mas é nesse caso o VAR teria que revisar, porque ele foi por cima. Mas não vai revisar, parece que estava no impedimento no começo da jogada também, César Augusto e Oliveira.
2: Mas também tem essa, né? Eu acho que eu estava em posição adiantada lá pelo setor da esquerda. Mas só continuando com o Elton, então ele jogou muito tempo no Benfica, jogou de 2021. Jogou 2 anos no Benfica, jogou em Boa Vista, em Portugal, Fortaleza e Vila Nova. Está com 35 anos.
0: Bem rodado. Bola tocada lá no setor direito, arremesso lateral. No setor esquerdo, arremesso lateral para a equipe do Cuiabá. Cuiabá pressiona. Pressiona o Vila Nova. João Basso ainda reclamando com a arbitragem. Lorenzo vai levantar a bola na área. Levantamento para o meio da área. Elton Leite tira parcialmente. Sobra de bola ainda do Cuiabá pelo setor direito com o jogador que é o Igor Inocêncio. Vai cruzar de novo. Bateu cruzado no segundo pau. Elton Leite segura.
1: É o Elton, outra grande defesa na chegada do atacante do Dourado, se antecipou garantindo o placar de 0 a 0. 40 minutos e tem gol, Adelmo.
0: Tem gol onde?
1: Cruzeiro abre o placar no Mineirão. Caio Jorge, o artilheiro, aos 43 do primeiro tempo, faz agora Cruzeiro 1, São Paulo 0. Que fase do São Paulo, hein?
0: E atenção, torcedor, é hora de conferir o tempo e o placar do futebol. Campeonato Brasileiro, Série B, em Goiânia, capital do estado de Goiás. Segundo tempo de jogo decorridos pelo meu cronômetro, 41.
1: Vila Nova.
0: Tem zero.
1: Cuiabá.
0: Também tem zero.
1: No Nilton Santos, Tiquinho Soares ressurgindo das cinzas, deixa tudo igual. Agora Botafogo 2, Vasco 2.

0: Vem Cuiabá, tem a posse de bola lá pelo setor direito. Vila Nova recupera, recupera a bola, vem para o contra-ataque na direita. Urso colocou no chão, Vila Nova vem chegando. Enfia a bola para o Lincoln na direita, cruzou em cima do adversário, pega, sobra Vitor Mendes. Toca a bola para o Lorenzo, Lorenzo para o Vitor Mendes, lança para o campo de ataque. Está na posição de impedimento já um jogador que era o Pedro Henrique. Foi desarmado, Vila Nova vem de novo para o campo de ataque lá pelo setor direito. O jogo é bom, é lá e cá. O Cuiabá vai, assusta o Vila, vem dar o truco. Igor Meritão toca a bola ali no meio. Pro Marquinhos, abriu aqui no setor esquerdo. Quem domina, quem aparece é o Igor Luiz, tocou na frente. Pro Marquinhos, Marquinhos devolve pro Igor, pro Meritão. Abriu aqui na esquerda. Marquinhos domina, Marquinhos Gabriel toca a bola ali no meio. Apareceu para fazer o domínio, Igor Meritão abriu na direita. Rainer domina, enfia a bola mais adiante lá no setor direito para o Lincoln. Tem o Rayan também se
1: apresentando. Anulou o gol do Tiquinho, foi anulado. Então segue Botafogo 1, Vasco 2.
0: Depois de muito tempo, o Tiquinho fez o gol e não valeu. Vem a equipe do Vila Nova. Enfiada de bola na meia-lua da grande área para o Lincoln. Caleb. Corte preciso para a linha de fundo, escanteio para o Vila.
1: Pressiona o Vila nos minutos finais da partida e o árbitro chamando a atenção aqui. 0-0 no Oba.
0: 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Prepara-se para cobrar o escanteio aqui, Marquinhos Gabriel. Escanteio para o Vila aqui na esquerda, placar de 0-0. Marquinhos cobrou, tira defensiva com Pedro Henrique. A sobra de bola do Vila Nova de novo aqui na direita com Emerson Urso para o Marquinhos. Bateu rasante, Pedro Henrique tira. Sobra de bola do Marquinhos. Isolou na linha de fundo.
1: Ele procurava acertar o ângulo esquerdo do João Carlos, a bola subiu demais, apenas tiro de meta. Quando vai mexer o Vila, camisa 31, Dodô, já em campo.
0: Dodô, que não é aquele, é parecido apenas, né? Se viu o chute do Raul, a oportunidade que o Cuiabá perdeu não, grande defesa do Elton Leite também, então o jogo é bom, é lá e cá, como eu falei agora há pouco. Prepara-se para cobrar o arremesso lateral no campo de defesa, a equipe do Vila Nova. Torcedor em silêncio lotou as dependências do estádio aguardando uma vitória, até o momento ela não chegou, e vem Vila Nova com Lincoln, tira de qualquer maneira Raul, sobra de bola na esquerda, se atrapalha o Wesley, dominou mal, hein? Terminou com a mão. Falta para a equipe do Vila Nova cobrar no campo de defesa. 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Buzz Express, chamou, levou. Prepara-se o Vila Nova para fazer a cobrança da falta no campo de defesa. Já já vai subir a placa dos acréscimos. Vamos chegar a 45. Vamos chegar a 45 do segundo tempo. Bola tocada.
1: Caiu.
0: Caiu.
1: Depois dessa derrota de 2-1 para o Inter, a diretoria do Corinthians mandou Diniz pegar o boné e partir, meu amigo. Caiu o técnico do Corinthians.
0: Demorou, né?
2: Pelo menos o Inter fez um grande feito.
1: Favor para a torcida corintiana.
0: Lá no setor direito, campo de defesa, a equipe do Vila Nova troca passes. Já já sobe a placa dos acréscimos. Nesse segundo tempo, placar de 0, Vila 0, Cuiabá. Enfiada de bola na esquerda, Igor Luiz cruzou na área no segundo pau. Vem chegando Vila Nova, proteção do Lorenzo. Tem marcação em cima dele do Dodô. Bateu errado, a bola fica com Vila Nova. Levantamento do Rainer. Caleb tira para o alto. Sobra de bola do Vila Nova lá no setor direito. Insiste o Vila Nova com o Rayan. Chegou a marcação ali do jogador que era o Lorenzo, tocou a bola para a linha de lado, arremessou para a equipe do Dourado. Subiu a placa, Oliveira?
1: Pois é, como diz Roberto França, subiu a placa. 5 minutos de acréscimos agora, vai ser o verdadeiro pega para capar, porque ninguém quer perder esse jogo, amigo.
0: César Augusto, mais 5.
2: Mais 5. Foi um jogo bom, né? Bem movimentado nessa segunda etapa. Isso, a movimentação reproduz nas boas defesas dos dois goleiros, tanto do João Carlos como também do Elton Leite. Um jogo bom, bem movimentado. Pena que ficou no 0-0.
0: 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Anunciando para amanhã, jornada esportiva do Campeonato Brasileiro da Série A. 6:30 da tarde. Na Vila Belmiro tem Santos e Flamengo. Você acompanha com a equipe de Ouro. João Basso recua para o João Carlos. Chega lá para dar pressão. Lincoln, levantamento do João Carlos aqui no meio. Bola para a equipe do Vila Nova. Fica com ela pelo setor direito. João Basso de novo. Igor Inocêncio lança para o campo de ataque, procurando Wesley Dias. Pedro Henrique não achou. Opa! Falta em cima, foi atingido no rosto o jogador Pedro Henrique, está caído o jogador do Dourado.
1: Camisa 96, Pedro Henrique levou a mão ao rosto reclamando de um toque do jogador do Vila. Arbitragem para o jogo, marca o lance, a falta em favor do Dourado, que vai empatando fora de casa 0-0.
0: Prepara-se para levantar bola na área do Vila Nova. Quem sabe agora na bola parada. Tá arrumando com carinho ali apenas um jogador na formação da barreira da equipe do Vila Nova. E esse jogador é o Urso. Igor Inocêncio vai para a cobrança da falta. Vai levantar porque é de longe. Igor Inocêncio, perna direita, levantou. Quem sobe, tirou parcialmente a defensiva. Tira de qualquer maneira a defensiva do Vila Nova. Tenta armar contra-ataque. Caleb foi lá, pegou a sobra, colocou na área. Já tem impedimento. Elton Leite! Fica com ela pro Vila, tenta armar contra-ataque rápido. Vem Vila Nova, domina, coloca a bola no chão. Marquinhos Gabriel caiu, é falta nele.
1: É, e agora o Urso, né, que acabou recebendo a falta, pressiona o Vila em busca da vitória. Cuiabá responde. Muito bom jogo aqui em Goiânia.
0: Falta para a equipe do Vila Nova cobrar aqui na meia esquerda. Tem pressa a equipe vermelha. 48 minutos, vamos chegar a 48, arbitragem que é jogo até os 50. Placar de 0-0, enfiada de bola para o Urso de novo aqui na esquerda. Vem Urso, caiu, arbitragem deu falta.
1: O Urso está sendo, em toda a trombada ele está caindo, né? Inteligentemente, né? Porque ele vê que ele não vai ganhar e ele vai para o choque, ele força o choque, sabe, chama a falta, e isso favorece o Vila nesta reta final, porque sabe que na bola parada pode pintar o gol.
2: Esse Urso estava no banco de reservas hibernando, né?
0: É, mas que espécie de urso seria? Tem o koala? Tem o outro?
2: Ah, é, talvez tenha o koala.
0: Prepara-se para fazer a cobrança da falta. Dodô, levantamento de bola, João Carlos, é falta nele.
1: Foi falta, sentiu o goleiro do Cuiabá quando saiu para fazer a defesa, ele subiu para socar a bola e foi atingido na região do abdômen. Jogo paralisado para que o goleiro possa ser atendido. Cuiabá aproveita para esfriar os ânimos do Vila. Segue 0-0, finalzinho do jogo no Oba.
0: 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Foi um choque, uma colisão envolvendo
2: Douglas Mendes, né? Deu uma pregada ali no João Carlos, no peito dele ali, né? 0-0, mas jogo muito bom, muito movimentado. Especialmente na segunda etapa.
0: Agora os jogadores do Vila Nova, como o Oliveira bem falou, eles já perderam a tranquilidade, porque eu acredito que eles achavam, pensavam que o jogo ia ser mais tranquilo, mais fácil, né?
1: Com certeza. Começaram com todo o vapor no começo do jogo, o Cuiabá equilibrou a partida e depois, no segundo tempo, vieram de novo para cima e não conseguiram marcar. Então, desespero total agora do Vila, que jogando em casa, empatando com o Cuiabá, não é um bom resultado, sem dúvida. Está em segundo, está. Mas para o Cuiabá também não deixa de ser um bom resultado.
0: Prepara-se para fazer a cobrança do arremesso lateral. A equipe do Cuiabá vai terminar o jogo. Apita o árbitro. Aponta o centro do gramado. Termina o jogo em Goiânia. Placar de 0 para o Vila Nova. 0 também para a equipe do Cuiabá.
1: Confirmando então a posição na tabela, o Vila segue em segundo com 58, Cuiabá permanece estacionado na décima posição com 47 pontos. O Dourado volta a campo no próximo domingo, enfrentando a equipe do Avaí na Arena Pantanal.
0: César Augusto.
2: Jogo bonito, jogo bem jogado, tanto na primeira etapa, mas principalmente na segunda etapa. As equipes abdicaram até do setor mais defensivo, partiram para frente tentando fazer o gol. Cuiabá foi mais eficiente, foi uma boa apresentação, gostei muito da apresentação do Cuiabá no jogo de hoje, apesar do empate de 0-0, mas houveram oportunidade para os dois lados, mas até para o Cuiabá, que jogou fora dos seus domínios e fez uma grande apresentação, com destaque para o Davi, camisa número 20 do Cuiabá, acho que fez uma bela apresentação. Agora, outro detalhe, né? Esse Pedro Henrique, na partida de hoje, no segundo tempo que ele entrou, fez muito mais que o Fábio Gomes fez na primeira etapa. Ele é muito melhor. Para mim, eu, se fosse para colocar um jogador alto entre o Fábio Gomes e o Pedro Henrique, eu colocaria o Pedro Henrique. Fez uma bela apresentação, tanto que ele puxou vários ataques para a equipe do Cuiabá, e em cima dele houveram várias jogadas de falta impedindo que o Cuiabá prosseguisse. Mas Cuiabá empatou 0-0, acho que a perda foi maior para a equipe do Cuiabá.
3: Grande abraço. Até amor, vou me despedindo por aqui, lembrando que amanhã, com a presença de Jennifer Figueiredo e Dionísio Dinarte, com você, Santos e Flamengo. Um abraço, Adelmo, parabéns. Mais uma grande jornada esportiva, Adelmo.
0: Muito bem, obrigado, torcedor. Obrigado por sua audiência, você que acompanhou nos 90.7 da Cultura, por meio do nosso canal no YouTube também, ou então no Futebol Interior, a Rádio Futebol Interior, o maior portal de futebol do Brasil. Fim de papo, Campeonato Brasileiro Série B, 0-0, Vila Nova e Cuiabá. Amanhã tem mais. Amanhã tem Série A, Santos e Flamengo. Trabalharam para os senhores em mais uma jornada esportiva da Cultura, Central Técnica Marcos Luiz, reportagem Oliveira Júnior, comentário César Augusto, coordenação de esportes Oliveira Júnior, coordenação artística Lennon Franz, direção geral Dorileu Leal. Em nome de toda a equipe de esportes da Cultura, a equipe de ouro, Adelmo Alves agradece o carinho da sua audiência e até amanhã na nossa jornada esportiva na Série A do Brasileirão.

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3: 10:30. Boa noite, Cuiabá. Boa noite, Vazia Grande. 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
0: Acerte com a Cultura, agora faltam 12 minutos para as 11 da noite. Boa noite para você, ouvinte Cultura.

0: Essa aí é do Antônio Calmon, personagem vivido na novela Vamp. É o ano de 1989. A música da banda Skid Row foi incluída na novela Vamp no ano de 1991, foi lançada no ano de 89 do álbum da banda com o título I Remember You. E no Brasil fez muito sucesso nas rádios. Ecoava naquele ano de 1991. E voltamos no tempo e matamos saudade de tema de novela também aqui dentro do Cultura Dona da Noite.
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0: 11 horas e 2 minutos, boa noite.

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4: Boa noite, tudo bem? Eu sou Beto Silva, é um prazer estar na tua companhia. Vamos juntos por aqui até meia-noite. Agora 11 horas, 5 minutos.

0: Essa é Gloria Estefan com Rich, um hit de 1996. 11h27 agora. Na Cultura FM você ouviu também Everlast Love de 87 com Sandra, Fábio Júnior, alma gêmea. Boa noite.
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0: Eu volto já, 11h27.

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1: E aí, gente, tudo bem? Estamos de volta. Este é o nosso Vale a Pena Ouvir de Novo. Programa bom para começar todas as manhãs aqui da Cultura FM, a rádio oficial do Flashback. Deixa eu mandar um abraço para Aparecido, ligado com a gente, curtindo a programação. Alô, Cido, bom dia. Tudo de bom, Jean Carlos. Amigos, o Ricardo também, que está de plantão, trabalhando na madrugada. Minhas amigas enfermeiras, quero abraçar carinhosamente vocês, profissionais da área de saúde, meu amigo enfermeiro, o pessoal motoristas que estão trabalhando, as equipes de jornalismo dos canais de imprensa aqui na capital e na região metropolitana. Tem muita gente de plantão iniciando amanhã bem cedinho, colhendo as informações. A você que está aí trabalhando nesse momento na empresa, curtindo muito Flashback. Produção de áudio aqui nos estúdios é do DJ Marcos Luiz, coordenação artística de Lennon Franz e a direção geral de Dorineu Leal. Aqui no microfone, então, amigo Beto Silva. Eu também faço a programação musical, muito bom contar com a sua audiência. Você nos ajuda a compor essa programação muito bacana e agradecendo sempre o aumento da nossa audiência cada dia mais. Então, a você, ouvinte Cultura, quero desejar um excelente dia. Gloria Estefan, dos bons tempos de Miami Sound Machine. Rhythm Gone, I Get You, 1987.

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1: Flores em Você, essa aqui virou hino pra muita gente, é o som da banda Ira, aqui na programação da Cultura FM. Bom dia, bom café da manhã. Aliás, já me deu vontade do café da manhã. Daqui a pouquinho a Alzenir chega por aqui com um delicioso chá, um delicioso café da manhã pra todos nós aqui da Cultura. Alô, Alzenir, bom dia.
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1: Estamos de volta, você está na Cultura, a rádio oficial do Flashback. Eu sou Beto Silva, é um prazer contar com a sua audiência. 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
1: Cidade Negra, aqui na programação do Vale a Pena Ouvir de Novo. Bom dia, bom dia, gente. Vamos levantar. É, amanhã começa novamente o horário eleitoral, hein? Pra você que tá na sintonia da Cultura FM curtindo os 90.7, a partir das 6 horas da manhã, teremos aqui na programação horário eleitoral obrigatório com os partidos por, né, para disputa presidencial. E alguns estados teremos para governadora, que não será o nosso caso, mas teremos na corrida para a presidência da República. E você vai acompanhar dois horários, 6 da manhã e 11 da manhã. Então, amanhã a gente está voltando com o horário eleitoral, então fique ligado na programação da Cultura para acompanhar as nossas alterações aqui na grade comercial.
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1: Big Roll, na programação da Cultura, bom dia. Gente, bom dia. Você que já está de pé há bom tempo, café da manhã, preparando tudo, indo para o trabalho. Minha amiga, quero estender aqui um carinho todo especial. Você que é confeiteiro e padeiro. As minhas amigas e meus amigos que trabalham na confeitaria. Amigos das panificadoras. Deixando o mundo muito mais aromático, muito mais gostoso, com pães, com bolos, com doces. A você que trabalha com alimento, o nosso desejo é que Deus te abençoe grandemente pelo dom que Deus te deu, viu? Bom dia! Aqui na Cultura FM, a rádio...

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1: Elton John, aqui nos 90.7, para você que tá ligado com a gente, curtindo a programação aqui do Cultura, vale a pena ouvir de novo, vale a dinâmica do trânsito, vai com muita atenção, cinto de segurança, não anda colado, por favor, do veículo da frente, vamos evitar aí abarroamentos, batidas, para que não venha acontecer os famosos acidentes, que as seguradoras, né, dos anos 70 inventaram essa história de sinistro, que não tem nada a ver com um acidente de trânsito, é um sinistro, mas eles colocaram esse nome, uma prática que veio dos Estados Unidos e que foi implantada no Brasil aí pelas seguradoras de trânsito de carros, para aplicar de alguma forma, tanto para imóveis como veículos, um critério que, se você for no dicionário, não tem nada a ver com o acidente de trânsito, mas tudo bem. Vamos embora, a hora do intervalo, eu volto já.
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2: Irene Cara, na programação no 90.7, pra gente começar bem aqui a programação no Vale a Pena Ouvir de Novo. O último bloco de hoje vem com um tema de filme, um filmaço, que eu recomendo. Você, quando tiver um tempinho no final de semana ou à noite, em qualquer momento da sua vida, vai lá no seu stream e procura por Flashdance, o nome do filme, e a cantora fantástica Irene Cara, que faz parte da trilha sonora com Flashdance, A Warren Feeling, de 1983.

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1: Em Cuiabá, 7:05.
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0: Muito bom dia a você, querido amigo ouvinte, querida amigo ouvinte que nos acompanha na manhã dessa quinta-feira, dia 8 de outubro de 2026. Eu sou Michele Figueiredo e pelas próximas duas horas a gente fica junto aqui na 90.7. Nesse momento em que você me cede a sua atenção em troca daquilo que acontece na nossa cidade, no nosso estado e também no nosso país. Seja muito bem-vindo, muito bem-vinda. Obrigada pela companhia, seja em casa, no trabalho, no carro, onde quer que você esteja. Seja sintonizado ou sintonizada na nossa programação. Vamos conhecer os destaques do dia de hoje. A gente começa falando que o assassino da Universidade Federal de Mato Grosso vai a júri popular em novembro. A justiça já marcou a data do júri e esse caso é aquele de uma mulher que foi encontrada vítima de estupro e depois foi assassinada no campus da Universidade Federal de Mato Grosso. O jornal A Gazeta traz como manchete: a 177 km por hora, motorista de BMW é denunciado por homicídio e mais 5 crimes. A gente está falando aqui de Ercílio Júnior Freitas Cordeiro, de 22 anos, motorista da BMW, que matou o motociclista Paulo Messias Simão Costa, de 23 anos. O acidente aconteceu no dia 30 de agosto. Deputado estadual Diego Guimarães deixa nome à disposição para compor o staff do governador Otaviano Piveta. Depois que Piveta disse que pode fazer alterações no secretariado, surge essa possibilidade, né? Diego coloca o nome à disposição. Jornal A Gazeta também destaca: servidores do judiciário, deputados barram reajuste de 6,8%. Havia uma expectativa de que esse reajuste no judiciário mato-grossense pudesse ser liberado pelos deputados estaduais. No entanto, passou o período eleitoral. Na primeira sessão da Assembleia Legislativa, a decisão foi manter o veto feito pelo governo de Mato Grosso. Para você que acompanha o Jornal da Cultura na manhã dessa quinta-feira, nós teremos aqui como convidados o mastologista e cirurgião de mama do Hospital de Câncer, Dr. Luiz Fernando Barros. A gente vai aproveitar o advento do Outubro Rosa para conversar um pouquinho mais com o Dr. Luiz a respeito do câncer de mama, esse que é o que mais prevalece entre mulheres. A gente vai entender o que causa, se tem como evitar essa situação, enfim. Conversaremos com ele sobre esse contexto da doença. Também participa conosco o deputado estadual reeleito pelo Partido dos Trabalhadores, Lúdio Cabral. Além de falar da disputa eleitoral, Lúdio também vai dizer como a centro-esquerda aqui em Mato Grosso se organiza para poder fazer campanha para Lula nesse segundo turno das eleições. Jornal A Gazeta ainda traz como destaque: Dia das Crianças, 48,75% dos mato-grossenses pretendem comprar presentes para os pequenos. Tá bem aí, tá chegando segunda-feira, 12 de outubro, Dia das Crianças e também Dia de Nossa Senhora Aparecida. Quero te lembrar que você pode participar com a gente mandando a sua mensagem de WhatsApp aqui para o Jornal da Cultura. Nosso número é o 659-9987-2339, 659-9987-2339. Você pode mandar considerações daquilo que a gente está discutindo aqui no programa, pode mandar questionamentos para os nossos entrevistados, pode falar da situação do seu bairro, do trânsito, enfim, o espaço é seu, fique à vontade. Pode também sugerir música para a gente fechar o programa de hoje. Lembrando que a Cultura é uma rádio flashback, então só se atentar com essa particularidade. Mas a sua participação sempre enriquece o nosso jornal, então fique à vontade, esse espaço é teu. Agora são 7 horas, 10 minutos, intervalo, a gente volta já já.
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1: 8 horas, 14 minutos, a gente está de volta e você confere agora os indicadores agropecuários.
2: Indicadores agropecuários com Diego Brião. Soja.
3: Os contratos futuros com vencimento em novembro registraram queda nos Estados Unidos na quarta-feira. Na Bolsa de Chicago, a cotação era de US$12,97 por bushel. No Brasil, valores por saca de 60 quilos no mercado físico. Estado do Mato Grosso, cidade de Campo Novo do Parecis, 137.

0: R$ 37,00 e Paraná, Marechal Cândido Rondon, R$ 135,00.
1: Boi Gordo.
0: Em São Paulo, na B3, os contratos com vencimento em outubro eram negociados ao final da quarta a R$ 389,35 por arroba. Houve elevação de 0,35% no dia. Boi à Vista, no Mato Grosso, em Cuiabá, R$ 335,00 por arroba.
1: Café.
0: Os contratos futuros de café arábica com entrega prevista para dezembro terminaram a quarta-feira em Nova York, nos Estados Unidos, em queda. A cotação por saca de 60 quilos era de R$ 1.935,92. No Brasil, valores da saca de 60 quilos do café arábica tipo 6 no mercado físico. Minas Gerais, Varginha, R$ 1.620 e São Paulo, Franca, R$ 1.650.
1: Milho.
0: Valores por saca de 60 quilos no mercado físico. Paraná, Marechal Cândido Rondon, R$ 52,00. Valor em elevação na comparação com a cotação anterior. E Goiás, Rio Verde, R$ 54,00 em queda.
1: Laranja.
0: Os contratos futuros de suco de laranja com entrega prevista para novembro terminaram a quarta em Nova York em queda. A cotação era de 146,55 cents de dólar por libra peso. No Brasil, valor da caixa de 40 quilos e 800 gramas de laranja a prazo na indústria. Estado de São Paulo, R$ 29,58 em estabilidade.
1: Uva.
0: Mercado físico, Rio Grande do Sul, região da Serra, tipo Itália Rubi, média semanal, R$ 8,75 por quilo em queda. E Pernambuco, tipo Isabel, preço médio comercial, R$ 150,00 por caixa de 18 a 20 quilos em estabilidade.
1: Algodão.
0: Arroba do algodão em pluma, Mato Grosso Sorriso, R$ 130,42 em queda, e Bahia Região Oeste, R$ 139,33 em estabilidade.
1: Cacau.
0: Os contratos futuros com entrega prevista para dezembro terminaram a quarta em Nova York em queda. A cotação por tonelada era de US$ 5.582. Mercado convencional, Bahia, R$ 290,00 por arroba em queda, e Pará, R$ 17,00 por quilo em estabilidade.
1: Indicadores Agropecuários, um conteúdo do Grupo Rádio Web. Informação que amplifica conexões.
2: Agora são 7h17, a gente traz informações sobre a previsão do tempo para esta quinta-feira, dia 8 de outubro. Hoje deve ter dia de sol com algumas nuvens e poucas nuvens no período da noite. Sem probabilidade de chuva para o dia de hoje, temperatura mínima fica na casa dos 26 graus, a máxima atinge os 38. A umidade relativa do ar varia entre 34% e 75%. Os termômetros agora aqui na capital mato-grossense marcam 26 graus e a umidade relativa do ar está em 75%. As informações que você conferiu agora são do site Climatempo. Vamos dar um giro pelo noticiário nacional e a gente começa com o Yuri Hudson dizendo que o fim da escala 6x1 vira batalha entre Lula e Flávio Bolsonaro nesse segundo turno.
3: O fim da escala 6x1 virou um dos principais embates políticos depois do primeiro turno das eleições presidenciais. O petista presidente Lula tem pressionado pela votação da proposta ainda durante a campanha. Já aliados de Flávio Bolsonaro querem deixar a decisão para depois do segundo turno. No centro do impasse, o presidente do Senado, Davi Alcolumbre, que negou que tenha feito acordo para segurar a votação até depois do fim da eleição. Ele afirmou que pode colocar em votação pedidos para acelerar a tramitação, mas disse que não há nenhum requerimento na mesa do Senado Federal.
4: Todos que ganharam e que perderam vão ter o direito de votar sim ou não no primeiro e no segundo turno. Carece com que o presidente do Senado Federal tenha um documento em mãos para tomar uma providência. O que eu tiver em mãos, se for para resumir, eu vou colocar para a deliberação e o plenário é soberano, a vontade da maioria vai prevalecer.
3: A base governista trabalha para reunir assinaturas e apresentar um calendário especial. Sem a mudança no rito, a tramitação completa pode empurrar a votação definitiva para depois da eleição. coordenador da campanha de Flávio Bolsonaro, o senador Rogério Marinho, do PL do Rio Grande do Norte, criticou a discussão durante o período eleitoral e afirmou que uma mudança dessa dimensão precisa de mais esclarecimento.
5: Se ele cumpriu o regimento, volta depois do segundo turno. Não, leiam o regimento. A gente fala. Não, o regimento fala de 5 sessões, depois um interstício de 3 dias úteis. Não, de 5 dias úteis, depois mais 3 sessões. Precisa leia o regimento. Eu estou dizendo, falando sobre o regimento. Se ele cumpriu o regimento, está de bom tamanho.
3: A PEC precisa de 49 votos em 2 turnos no Senado. O senador Jax Wagner, do PT da Bahia, defendeu que a análise ocorra agora.
6: Para a semana que vem, então, a gente fazer os 2 turnos da votação. Eu estou vindo a plenário porque, pelo que eu percebo, o pessoal da oposição, ou seja, os torcedores do candidato Flávio Bolsonaro, não estão dando presença na tentativa de inviabilizar o debate.
3: O impasse agora é se haverá acordo para acelerar as etapas seguintes e concluir a análise antes do segundo turno. Agência Rádio Web de Brasília, Yuri Hudson.
2: Flávio Bolsonaro promete brecar mecanismo anti-sonegação e você confere com Alan Barbosa.
7: Uma das propostas do candidato à presidência da República, Flávio Bolsonaro, do PL, para redemocratizar o Brasil, é não dar prosseguimento a um mecanismo criado na última reforma tributária para evitar a sonegação de impostos. Aprovada pelo Congresso Nacional durante o governo Lula, o split payment, que em português significa pagamento fracionado, separa automaticamente o imposto do valor de uma compra no momento do pagamento pelo cliente. Um dos meios de sonegação fiscal acontece no caixa das empresas, que calculam o valor do produto a ser vendido já com o valor dos impostos incidentes. A brecha acontece, por exemplo, quando o cliente não pede a nota fiscal. Com isso, o imposto é repassado pelo cliente ao empresário, mas não é recolhido para os governos federal, estaduais e municipais. Com o split payment, quando o consumidor paga uma compra por Pix, cartão de crédito ou débito, por exemplo, o valor pago é imediatamente dividido pelo sistema financeiro ou pela maquininha. A parcela correspondente aos novos impostos, o IBS e o CBS, é direcionada às fazendas federal, dos estados e dos municípios. O restante do dinheiro, o que o empresário realmente tem direito, fica com a empresa que fez a venda. O split payment está previsto para valer em 2028 e a estimativa é que só a arrecadação do governo federal aumente entre 400 bilhões de reais e 500 bilhões de reais por ano. Agência Rádio Web de Brasília, Alan Barbosa.
2: Ministério Público do Trabalho registra 1.100 denúncias de assédio eleitoral. Rafael Silva traz os detalhes.
8: O Ministério Público do Trabalho recebeu 1.100 denúncias de assédio eleitoral em todo o Brasil até esta quarta-feira, 7 de outubro. A prática consiste em conduta abusiva, constrangimento, ameaça ou promessa de vantagem para influenciar ou manipular a escolha política do trabalhador. O procurador do MPT, Igor Souza, destaca que o número supera os registros das eleições de 2022.
9: Somente no primeiro turno, o MPT recebeu mais de 10 vezes mais denúncias que no primeiro turno das eleições de 2022. E esse número ele tem se convertido em uma atuação concreta. Já são mais de 500 denúncias que tiveram recomendação expedidas, dezenas de termos de ajuste de conduta e ações civis públicas ajuizadas pelo Ministério Público do Trabalho. Nós tivemos também diversas decisões liminares obtidas pelo MPT perante a Justiça do Trabalho.
8: Para garantir o livre exercício do voto de trabalhadores, o Ministério Público do Trabalho vai atuar novamente em regime de plantão no segundo turno, assim como no último fim de semana.
9: Nós tivemos procuradores, procuradoras, servidores mobilizados em todos os países durante o sábado e o domingo para receber as denúncias e adotar medidas urgentes. Porque quando estamos às vésperas de uma eleição, muitas vezes uma providência tomada depois já não consegue reparar a violação à liberdade de voto. E essa estrutura vai ser mantida no segundo turno, nos dias 24 e 25 de outubro. Então, o principal recado que o trabalhador precisa saber é que ele pode denunciar, o empregador pode manifestar a sua preferência política, mas ele não pode utilizar esse poder decorrente da relação de trabalho para pressionar, para ameaçar, para constranger alguém a votar desta ou daquela maneira.
8: Denúncias podem ser feitas pelo site mpt.mp.br de forma sigilosa e anônima. Agência Rádio Web, produção e reportagem, Rafael Silva.
2: Dia de conscientização sobre os direitos dos trabalhadores e Samantha Flor ajuda a gente a entender esse contexto.
10: Mas afinal, o que é um trabalho decente? Fui às ruas de Brasília e escuto o que diz o Giovanni dos Santos.
11: Eu acredito que seja um trabalho formal, carteira assinada e um ganho que dê para você sobreviver.
10: E para o Andy é mais.
12: Trabalho decente é o que os trabalhadores têm dignidade, liberdade para poder também descansar.
10: E é exatamente isso que diz a OIT, Organização Internacional do Trabalho. Promover empregos de qualidade, garantir os direitos trabalhistas, ampliar a proteção social e fortalecer o diálogo entre trabalhadores, empregadores e governos. No Brasil, mais de 103 milhões de pessoas estão ocupadas, segundo dados oficiais do IBGE. Mas garantir condições dignas de trabalho continua sendo um desafio, porque trabalho decente também passa por inclusão, acessibilidade, equilíbrio entre vida pessoal e profissional e respeito no ambiente de trabalho. E é justamente nesse ponto que entra a atuação da Justiça do Trabalho. Para o ministro do TST, Alberto Balazeiro, isso ocorre tanto pelas decisões judiciais quanto pelas ações institucionais de promoção de direitos.
13: Seja o combate à discriminação, seja a inclusão de pessoas, seja a promoção da saúde e segurança no trabalho, o combate ao trabalho infantil fundamental, o combate ao trabalho escravo. Quando a sociedade rejeita trabalho infantil, quando a sociedade rejeita trabalho escravo, quando rejeita o acidente de trabalho, ela promove exatamente o trabalho decente.
10: Então fica o lembrete, trabalhar com dignidade é ter direitos, respeito e condições para viver e não apenas sobreviver. Do Tribunal Superior do Trabalho, Samantha Flor.
2: E o UOL traz na sua capa de hoje, né, do portal de notícias, a seguinte matéria: desvios, fraude e corrupção. 69 parlamentares eleitos são investigados. E quem compõe essa foto lá no UOL? O deputado federal reeleito Juarez Costa, aqui de Mato Grosso. Ao menos 69 parlamentares eleitos para a Câmara dos Deputados e ao Senado no último domingo respondem a processos por diversos crimes como desvio de dinheiro, corrupção, fraude em licitações e crimes ambientais, segundo o levantamento feito pelo UOL. Há pelo menos 33 deputados e senadores réus em ações penais e 36 investigados em inquéritos criminais em andamento na Justiça, ainda sem denúncia formalizada. Arredondando, é como se a cada 9 parlamentares, um estivesse sendo investigado. A maioria dos processos envolve dinheiro público. Entre os réus, ao menos 20 respondem por crimes como peculato, corrupção, desvio de verbas e fraude em licitação. Boa parte dos casos é da época em que os eleitos eram prefeitos ou secretários municipais. Há também acusações de violência doméstica, injúria racial e crime ambiental. Os citados foram procurados pela reportagem. Nos casos em que não houve resposta, o espaço segue aberto para posicionamentos. Então vamos lá trazer o que diz o UOL sobre o deputado Juarez Costa. Juarez Costa, Republicanos de Mato Grosso, é réu por corrupção passiva, falsidade ideológica e lavagem de dinheiro na Operação Sorrelfa. A acusação aponta que, quando prefeito de Sinop, teria recebido um Porsche Cayenne e apartamentos em Balneário Camboriú para favorecer a venda de um imóvel público. Em outro caso revelado pelo Metrópolis, ex-executivos da AEGEA afirmaram em delações que ele recebeu R$30 milhões e uma BMW para beneficiar negócios da empresa de saneamento. Deputado Juarez Costa esteve aqui no Jornal da Cultura, negou todas essas acusações e disse que as BMWs que ele teve, o Porsche Cayenne, eram normais no dia a dia. Inclusive quem mora em Sinop poderia testemunhar a respeito dele. A respeito disso, né, quando foi questionado por que os automóveis não faziam parte das declarações da Justiça Eleitoral, Ele disse que o tempo que permanecia com os veículos permitia que ele não fizesse essa declaração, porque havia um giro ali nas aquisições. Em regra, a Constituição só suspende os direitos políticos de quem tem condenação criminal transitada em julgado, ou seja, quando não há mais possibilidade de recurso. A Lei da Ficha Limpa de 2010 antecipou a punição para alguns crimes. Ela torna inelegível quem foi condenado por um órgão colegiado, mesmo que ainda caiba recurso. A lei vale para crimes contra a administração e patrimônio público, lavagem de dinheiro, organização criminosa, tráfico, racismo e crimes eleitorais punidos com prisão. A ineligibilidade vale por 8 anos. É por isso que Júnior Betão, que é do PL do Acre, condenado por peculato por um juiz federal, pôde se eleger, por exemplo. Apesar de o crime cair no rol da ficha limpa, o caso não passou por um colegiado. Os demais parlamentares citados não responderam até a publicação dessa reportagem e o espaço continua aberto para manifestação. Mas esse é o cenário que a gente tem em Brasília. Então, pelo menos 69 parlamentares eleitos para a Câmara dos Deputados e para o Senado respondem a processos por diversos crimes, incluindo um parlamentar aqui de Mato Grosso. 7 horas e 31 minutos, intervalo, a gente volta já já.
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1: Agora são 7 horas 35 minutos, a gente está de volta com o Jornal da Cultura e eu já recebo aqui nos estúdios na manhã dessa quinta-feira o Dr. Luiz Fernando Barros. Ele é mastologista, é cirurgião da mama do Hospital de Câncer e a gente vai conversar um pouco mais sobre o Outubro Rosa. Bom dia, doutor, muito obrigada pela sua disponibilidade de vir aqui conversar com o público ouvinte do Jornal da Cultura.
2: Bom dia, para mim é um prazer muito grande estar aqui nesse momento para falar de um tema extremamente relevante, né? Que é o câncer de mama, né? O câncer de mama é um câncer que impacta a sociedade de uma forma muito importante. Então, quanto mais informação a gente puder dar para a sociedade, para prevenção e diagnóstico precoce, para diminuição da mortalidade dessa neoplasia no nosso país, é importante essas realizações.
1: Doutor, a gente viu uma mudança de regra, digamos assim, para a realização de mamografia, permitindo que mulheres mais novas ou mais jovens, assim, digamos, pudessem acessar o exame. Por que que foi necessário adotar esse novo tipo de conduta? A gente está tendo a doença se manifestando cada vez mais cedo?
2: Infelizmente, assim, o câncer de mama está sendo diagnosticado em momentos mais precoces, né, da vida da mulher. Então, a realização da mamografia, quanto mais precoce possível, de forma indicada pelo médico, é o ideal. Porque a mamografia é o único exame que os estudos científicos mostraram que diminui a mortalidade do câncer de mama, né? Então, a realização de forma adequada diminui a mortalidade. O que nós, da Sociedade Brasileira de Mastologia, recomendamos? Eu, como presidente da Sociedade Brasileira de Mastologia Regional Mato Grosso, nós recomendamos a realização da mamografia anualmente entre 40 e 74 anos de idade, né? É óbvio que algumas situações abaixo de 40 anos de idade têm indicação, principalmente pacientes de alto risco, mutações genéticas de alta penetrância, como genes BRCA1, BRCA2, história familiar importante, e nas pacientes acima de 74 anos de idade, aquelas que têm uma expectativa de vida maior, também têm indicação de realizar esse exame que diminui a mortalidade do câncer de mama.
1: Quando o senhor diz que a incidência da doença está acontecendo mais cedo, que fatores têm contribuído para isso?
2: São vários fatores, né? Diminuição da prática de atividade física, isso pode estar acontecendo, aumento da ingesta de bebida alcoólica, tabagismo, a mulher está cada vez tendo menos filho ou não tendo filho, amamentando menos. Isso, a alimentação, isso são fatores que podem estar associados ao aumento do câncer de mama nas mulheres mais jovens.
1: Quando o senhor diz assim, quando a mulher tem fatores de risco, a gente recomenda a mamografia um pouco mais cedo. Isso significa histórico na família ou existem outras indicações?
2: Existem outras indicações. Mesmo o paciente que não tem histórico familiar, história pessoal mesmo, o paciente teve câncer de mama com abaixo de 40 anos de idade, ela tem indicação de fazer a mamografia anualmente. Paciente com história, sem história familiar, mas com mutações genéticas, algumas mutações genéticas, como a mutação daquela atriz famosa, Angelina Jolie, do gene BRCA1, ela também pode iniciar a mamografia de forma mais precoce.
1: O que que nós temos disponível hoje, doutor, pensando na evolução do manejo, tanto para identificar a doença, como para tratar, no caso da doença já instalada? Porque o senhor falou aqui para a gente sobre um rastreamento genético, nós falamos sobre essa possibilidade de fazer o exame de mamografia mais cedo. Então, eu queria que o senhor pudesse falar um pouco sobre os avanços que as pesquisas já permitiram nesse campo.
2: Os avanços na oncologia mamária são inúmeros, né? Assim, são gigantescos. Do ponto de vista radiológico, cada vez mais a gente tem exames melhores, mamografias melhores, ultrassons mais precisos e ressonância nuclear magnética também.

0: também de forma mais adequada. Com relação ao tratamento do câncer de mama, o tratamento evoluiu de forma significativa. Hoje nós tratamos o câncer de mama completamente diferente de como tratávamos há 15 anos atrás, né? Há 15 anos atrás a gente tratava basicamente relacionado à morfologia, né? O tamanho do nódulo, a distribuição dele nos vasos linfáticos. Hoje não, hoje a gente evoluiu e estamos no momento da biologia molecular. A gente tem que conhecer a biologia molecular e através da biologia molecular, que são vários tipos, né? A gente tem o câncer luminal, que expressa hormônio, câncer triplo negativo, que é o de pior prognóstico, o câncer HER2, baseado nessa biologia molecular e na extensão de doença, o tratamento é individualizado, seja ele cirúrgico, seja ele quimioterápico, radioterápico, imunoterapia, terapia-alvo, droga conjugada, tudo isso é direcionado de acordo com a biologia molecular.
1: O senhor pode explicar para a gente a diferença da quimioterapia, da radioterapia e da imunologia, né? Porque a gente sempre cita essas situações, mas muitas vezes não é claro para quem está nos ouvindo, né? Então, como é que cada um desses tratamentos responde no corpo da paciente?
0: Graças a Deus, a maioria das neoplasias, elas são de origem, são cânceres luminais, são cânceres que expressam receptores de estrogênio e progesterona. Na maioria das vezes, essas neoplasias vão para a cirurgia inicialmente. Esses cânceres são tratados de forma cirúrgica. Outras neoplasias, como o HER2 e o triplo negativo, elas respondem bem a medicamentos, né? Então, quando elas estão um pouquinho mais avançadas, a gente tende a iniciar o tratamento medicamentoso primeiro. Quando a gente diz medicamento, a gente diz quimioterapia, a própria quimioterapia citotóxica, normal, que se fazia já faz há décadas. E temos drogas já direcionadas para essas alterações moleculares, por exemplo, no caso do HER2, terapia direcionada para combater essas alterações do HER2. E no caso do triplo negativo, a gente usa a imunoterapia, também muito usada, né, para combater essa neoplasia e diminuir a chance dela voltar e aumentar a sobrevida da paciente.
1: Para ficar menos técnico, doutor, a gente pode dizer que a quimioterapia ela vai destruir células que estão alteradas e que configuram a presença do câncer, e a imunoterapia ela vai fazer com que novas células sadias se multipliquem no organismo, seria isso?
0: Infelizmente a quimioterapia ela não destrói só célula doente, ela destrói célula sadia também, por isso o efeito colateral dela. Já a terapia-alvo, que é a terapia anti-HER2, ela visa só atacar as alterações HER2. E a imunoterapia estimular o sistema imunológico nosso a combater a neoplasia. Isso é mais realizado nos cânceres triplo negativo. Sempre bom enfatizar também uma parte importante do tratamento do câncer de mama é a parte hormonal, né? A hormonoterapia. A maioria das neoplasias mamárias vem de origem hormonal, mas o hormônio que é dado, na verdade, é para combater os hormônios normais, o estrogênio, por exemplo. São hormônios supressores do estrogênio no organismo da mulher, né? São antagonistas ao estrogênio.
1: Quando o senhor diz, né, desse fundo hormonal, o uso de anticoncepcionais tem alguma relação com a manifestação do câncer?
0: Olha, a anticoncepção ela diminui discretamente a chance de câncer de mama. Então, na maioria das pacientes, na população, não está contraindicado o uso de anticonceptivo hormonal, oral ou injetável, do ponto de vista para diminuir a chance de câncer de mama, né? Agora, tem casos específicos que a gente não vai adotar.
1: Doutor, muito se falou em algum momento de que a reposição hormonal, quando do advento da menopausa, poderia representar um risco para a vida das mulheres, inclusive com a possibilidade de manifestação de câncer de mama, por exemplo. Isso caiu por terra? O que o senhor pode dizer para as mulheres que estão entrando nessa fase, que ainda tem receio de fazer essa reposição hormonal, sobre esse aspecto?
0: Hoje a reposição hormonal é bem feita, bem realizada e com acompanhamento técnico bem adequado, não é contraindicado, né? A gente não contraindica a reposição hormonal de rotina hoje. A reposição hormonal, em um momento da medicina, ela foi, digamos assim, ocultada para não realizar a reposição hormonal porque causaria câncer de mama. Hoje a gente sabe que isso não é totalmente verdade. As pacientes, do ponto de vista técnico, quando a ginecologista, quando a paciente tem muitos sintomas do climatério, que é pós-menopausa, a reposição hormonal se beneficia, causa benefício extremo para essas pacientes. Então, do ponto de vista geral, não está contraindicado para todas as pacientes. Agora, pontualmente, em algumas pacientes de alto risco, tiveram câncer de mama, a gente pode contraindicar a reposição hormonal. Mas, de uma forma geral, como a gente até aprendeu na faculdade, que a contraindicação é absoluta, e isso caiu por terra, não é mais realidade.
1: O senhor citou o caso de Angelina Jolie, sobre esse rastreamento genético que apontou a possibilidade de desenvolver o câncer de mama, e a decisão tomada por ela foi a retirada das duas mamas para não correr o risco, né, de manifestar a doença. Essa é uma decisão extremada, doutor, ou ela pode ser um caminho mais seguro para mulheres que são diagnosticadas ou que têm a detecção desse gene, como o senhor disse para a gente?
0: Não, ela não é ela é um caminho muito seguro, né? Isso chama-se mastectomia redutora de risco, né? A mastectomia redutora de risco reduz o risco de câncer de mama da ordem de 90% a 95% de uma paciente, né? Ou seja, retirar a mama da paciente reduz essa ordem. Mas ela é utilizada nas pacientes que têm um risco muito alto de ter câncer. Aí nós estamos falando de 70%, 60% a 70% durante a vida de ter câncer de mama. Nessas pacientes com essas mutações, BRCA1, BRCA2, um gene chamado TP53, que é uma síndrome Li-Fraumeni, um gene chamado PALB2, nesses casos em específico, bem conversado com a paciente sobre os riscos da cirurgia, sobre as complicações da cirurgia, a indicação de realizar a mastectomia redutora de risco, que diminui significativamente o risco dessas pacientes virem a desenvolver o câncer de mama. E não só em algumas situações retirar só a mama. Por exemplo, no gene BRCA1 e BRCA2 está indicado retirar até o ovário também e as trompas. Isso diminui até a mortalidade dessa paciente. Um estudo recente publicado em Santo Antônio agora mostrou que algumas pacientes com gene BRCA mutado e abaixo de 40 anos de idade com câncer de mama, se retiradas as duas mamas, diminui até a mortalidade dessas pacientes. Então, óbvio, tudo na medicina e na oncologia principalmente tem que ser individualizado. As pacientes têm que saberem as complicações da cirurgia, né? Essas cirurgias não são, elas não apresentam, elas apresentam risco de complicações. Quais são as complicações? Isquemia da pele, isquemia da areola, infecção da prótese. Não é uma cirurgia plástica, longe disso. As taxas de complicações são maiores. Porém, os benefícios são inúmeros, né? Então, conversado muito bem entre o médico assistente e a paciente sobre os benefícios, os riscos da paciente, na maioria das vezes a paciente vai optar por realizar a mastectomia redutora de risco quando há esse risco muito exacerbado. E quando eu digo 60% a 70%, é um risco muito alto. Do modo geral, a população geral feminina tem um risco de 12% de ter câncer de mama. Uma mulher normal que não tem história familiar, a chance dela ter câncer de mama durante a vida é de 12%. Essas mutações genéticas aumentam para 60%, 70%. Então é um aumento significativo. Então, nesses casos, condutas diferentes podem ser tomadas.
1: Quando o senhor diz desse universo de 12%, ou melhor, né, nesse quadro de mulheres que não têm esse agravante ou essa predisposição, né, esse risco de 12%, ele se coloca dentro de hábitos cotidianos, doutor?
0: De uma forma geral. A gente não tem estudo que estratifica se a paciente que está nesse 12 faz ou não faz atividade física. De uma maneira geral, os pacientes que não têm história familiar importante e nem mutação genética têm esse risco de 12%. 12% de ter câncer de mama durante a sua vida. E esse risco é um risco que não indica a gente realizar essa mastectomia redutora de risco para todos os casos. Nós acreditamos que o risco é muito maior do que o benefício nessa população. Uhum. Por isso, a individualização é fundamental. Por exemplo, tem muitas pacientes que chegam para mim no meu consultório: doutor, eu não quero ter câncer de mama, eu quero retirar minhas duas mamas. Essa paciente que não tem história familiar importante, essa paciente que não tem história pessoal importante, essa paciente que não tem mutação genética em genes de alta penetrância para câncer de mama, alta penetrância que eu digo é, a paciente tem mutação e aquele gene,

0: do ponto de vista importante do desfecho oncológico, não tem benefício, porque só vai trazer complicações para a vida dessa
1: só
0: paciente.
1: Risco, né?
0: Isso.
1: Doutor, quando o senhor disse para a gente desse fator amamentação, como é que amamentar protege a mulher?
0: A mama da mulher só é completamente desenvolvida com hormônio liberado na gestação, que é a prolactina, né? A prolactina age na mama e desenvolve os ductos terminais da mama e diminui a chance do aparecimento de câncer de mama. Aquela mulher que nunca amamentou, a mama não é completamente desenvolvida. Então, as células lá da parte final da mama, elas estão mais suscetíveis a ter um processo de alteração, metaplasia e displasia, e essa alteração evoluir para câncer. Então, mulher que amamenta tem um risco menor de ter câncer de mama daquela, comparado com aquela mulher que nunca amamentou. Agora, eu falo muito para os meus alunos, né? Medicina não é uma ciência exata, né? Longe disso. Não é que aquela mulher que amamentou não vai ter câncer de mama e aquela mulher que amamentou vai ter, né? Longe disso, medicina não é uma ciência exata. A gente está falando de fatores de risco que aumentam uma determinada doença, mas não são preponderantes.
1: Nós estamos conversando nessa manhã com o Dr. Luiz Fernando Barros, que é mastologista, cirurgião de mama do Hospital de Câncer aqui de Mato Grosso. E, doutor, a gente está falando dos avanços, né, dos mecanismos existentes hoje para diagnóstico, para tratamento, mas isso está acessível para todo mundo? Está disponível no Sistema Único de Saúde ou ainda é... ainda existe um recorte de quem consegue acessar esses avanços da medicina?
0: Nós, como Sociedade Brasileira de Mastologia, nacional e regional Mato Grosso, lutamos para o acesso universal desses recursos, né? A medicina está aí, os avanços estão aí e nós defendemos que esses avanços sejam utilizados em todos os cenários.
1: Qual é a estimativa para esse ano do câncer de mama? E ele, de fato, é o que mais predomina entre as mulheres?
0: Olha, essa é uma pergunta muito importante, né? É estimado no mundo, esse ano, em torno de 2,5 milhões de novos casos de câncer de mama e mais de 600 mil mortes. Ou seja, olha o impacto dessa doença na sociedade. Dados do INCA, Instituto Nacional do Câncer, vinculado ao Ministério da Saúde, reportam uma estimativa no Brasil de 78.610 novos casos de câncer de mama. E mais ou menos em torno de 20 a 21 mil mortes no nosso país. Isso é extremamente relevante. Acreditamos que o câncer de mama seja o câncer que mais mata as mulheres do nosso país. Em torno de 17% das causas de morte por câncer nas mulheres são devido a câncer de mama. Em Mato Grosso, são esperados em torno de 930 novos casos. A gente acredita ainda que há uma subestimação, porque nós não temos prontuário único, diferente de alguns países do primeiro mundo, né? Mas são números extremamente relevantes. E o que nós temos que combater? Para isso, que a sociedade tem que fazer para diminuir esses números? A prevenção e o diagnóstico precoce são dois pilares fundamentais. A prevenção é fundamental, e o diagnóstico precoce, como eu falei que a medicina não é uma ciência exata, a mulher pode fazer tudo adequadamente e mesmo assim evoluir com câncer, mas se ela evoluir com câncer, o ideal é que esse câncer seja diagnosticado em fases precoces. Independente da biologia molecular, quanto mais precoce o câncer, maior as chances de cura, menor é a agressividade do tratamento, menor cirurgia, menos quimioterapia, menos radioterapia, menos terapia-alvo, ou seja, é um benefício muito grande, tanto para a mulher, para a paciente, como para o sistema que está arcando com todas essas despesas.
1: Doutor, muito se falava sobre o autoexame das mamas, e aí eu questiono o senhor, de fato, esse procedimento, ele é eficaz? Porque existe uma discussão assim, mas quando eu consigo perceber uma alteração na minha mama é porque esse nódulo já pode estar muito grande, então o ideal mesmo é que eu vá regularmente ao médico e possa fazer os meus exames. O que que o senhor fala pra gente sobre isso?
0: O diagnóstico precoce é fundamental para o tratamento do câncer de mama. E o que que é diagnóstico precoce? Vamos definir o diagnóstico precoce. Câncer de mama diagnosticado precocemente é aquele câncer que nem a paciente nem o médico consegue identificar. Esse é o câncer precoce, esse é o câncer ideal, esse é o câncer que atinge em

0: torno de 98% de chance de cura, né? E ele é realizado só com os exames de rastreamento radiológicos, né? Por exemplo, você pode pegar o mastologista mais experiente do país ou do mundo, tem determinadas neoplasias na mama que ele não vai identificar o exame físico. Isso é o ideal. Isso é o ideal. Por quê? Porque são muito pequenos. Isso é o ideal. Bom, falando sobre o autoexame, é um tema bastante controverso. De forma geral, eu oriento as minhas pacientes, obviamente, a conhecer a sua mama, né? Conhecer a sua mama, conhecer a alteração da pele, conhecer seu mamilo, sua areola, a sua região axilar. Qualquer alteração deve procurar o profissional de saúde. Presença de alteração na pele da mama, saída de secreção pelo mamilo, principalmente secreção sanguinolenta ou tipo água de rocha, bem clarinha, presença de linfonodos, que são ínguas na axila, deve procurar o mastologista. Porém, muitas pacientes e várias pessoas têm que ter a conscientização que um exame, um autoexame normal, não significa que a paciente não possa estar com uma doença grave na sua mama. Isso é extremamente relevante. Eu creio que outrora a gente deu, classe médica, muita valorização ao autoexame, né? O autoexame tem a sua importância, ponto. Porém, os exames de rastreamento são muito mais importantes que o autoexame.
1: Doutor, para a gente fechar, então, que o nosso tempo está chegando ao fim, qual é a recomendação que o senhor deixa para as mulheres nesse outubro rosa, para que a gente tenha cada vez mais a possibilidade de que, se a doença estiver presente, garantir esses 98% de chance de cura?
0: Da presença da doença mamária?
1: Não, eu digo assim, né? Qual a recomendação que fica de conduta para essas mulheres?
0: Tá. A conduta, sem sombra de dúvida, são os exames de rastreamento, né? Realizar a mamografia de forma adequada. Você, mulher, que não fez sua mamografia, se encontra entre 40 e 74 anos de idade, realize a sua mamografia e procure o profissional da sua confiança. Isso é extremamente importante, né? E nas mulheres abaixo dessa faixa etária? Nas mulheres abaixo dessa faixa etária, o exame clínico feito por um profissional ginecologista ou mastologista, acompanhado pela ultrassonografia mamária, é importante. Nós acabamos, você fez uma pergunta extremamente relevante para mim, do aumento do câncer de mama abaixo de 40 anos de idade. Então, essas pacientes irem para avaliação clínica e realizarem ultrassom é fundamental para a gente diagnosticar também câncer precoce nessa faixa de população. E nessa faixa populacional, o câncer tende a ser mais agressivo do que as pacientes mais idosas. Então, você, mulher entre 40 e 74 anos, essa seria a minha dica mais importante da entrevista. Realize a sua mamografia e, se necessário, complementação com ultrassom ou não. E você, abaixo de 40 anos de idade, procure seu profissional ginecologista da sua confiança para análise clínica, o exame físico, né, das mamas e das axilas, e a realização da ultrassonografia mamária, né? Gosto bastante de salientar que ainda no Brasil, infelizmente, a gente não está conseguindo uma diminuição da mortalidade do câncer de mama, porque a maioria das neoplasias, principalmente no sistema único de saúde, são avançadas. Nós precisamos diagnosticar o câncer precocemente. A mortalidade do câncer no nosso país só vai ser alcançada com o diagnóstico precoce. Então é fundamental todos da sociedade, médicos, todos as pacientes, a vocês, jornalistas, esclarecermos que há necessidade do diagnóstico precoce para diminuição da mortalidade precoce, para diminuição da mortalidade do câncer de mama. Isso só é conseguido com a ação de todos em conjunto.
1: Doutor, ainda existe aquele peso ao receber o diagnóstico? Porque, conversando com algumas pacientes oncológicas, elas disseram assim que, quando conheceram o diagnóstico, a sensação era de que elas já precisavam definir onde seriam sepultadas. Hoje isso ainda existe? O senhor, que está nessa lida diária, como é que avalia esse momento?
0: Estamos longe, longe, longe e muito longe disso. Agora são 8 horas da manhã e eu tenho inúmeras pacientes na academia treinando, pacientes nadando, pacientes correndo, pacientes já foram tratadas por isso. Então a gente está muito longe desse cenário. Hoje o câncer de mama é uma doença extremamente curável. Obviamente, quanto mais o diagnóstico precoce é melhor, mais chance de cura para nós oncologistas, para nós mastologistas, mas a sentença de morte é muito longe, né? Hoje a oncologia mamária foi uma das oncologias que mais avançaram no mundo. mundo, tanto do ponto de vista cirúrgico, com menos morbidade, tanto na mama quanto na axila, como tratamento sistêmico, como radioterapia. Então, as chances de cura são altíssimas, graças a Deus.
1: Muito obrigada, doutor, pelas informações aqui no Jornal da Cultura nessa manhã. A gente conversou com o Dr. Luiz Fernando Barros, que é mastologista, cirurgião de mama do Hospital de Câncer e presidente da Sociedade Brasileira de Mastologia Regional Mato Grosso.
0: Isso.
1: Agora são 8 horas, 1 minuto, intervalo, a gente volta já.
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1: 8:06, a gente está de volta com o Jornal da Cultura e você confere agora um panorama do trânsito lá no município de Várzea Grande, no boletim diário que é feito pelo Gustavo Tertuliano, da Guarda Municipal. Bom dia, Gustavo.
2: Bom dia, Michele Figueiredo. Muito bom dia a todos vocês que estão acompanhando o Jornal Mato Grosso hoje. Aqui quem fala é Gustavo Tertuliano, comunicação da Guarda Municipal de Várzea Grande. E eu te convido a vir de carona comigo para o panorama do trânsito aqui da nossa querida Várzea Grande, para você, ouvinte da Cultura FM. Michele, ouvintes, motoristas, não temos sinistros de trânsito até o momento, nesta manhã de quinta-feira aqui em Várzea Grande. Das principais vias da cidade, começando o nosso panorama do trânsito, pela Avenida da FEB, está movimentado nos dois sentidos, mas está fluindo. Na rotatória do zero quilômetro, Michele, temos a Guarda Municipal de Várzea Grande, Operação Via Azul, puxando o fluxo de veículos. Trânsito fluindo, motorista na Prefeito Murilo Domingos e um pouquinho de lentidão ainda na Ulisses Pompeu. Rotatória do aeroporto, também temos a Guarda Municipal de Várzea Grande, Operação Via Azul, puxando o fluxo de veículos. Das laterais do shopping, temos o trânsito praticamente fluindo na Filinto Miller e uma breve lentidão ainda na Arthur Bernardes. Para quem vem da região de Ipaz e Costa Verde, segue sentido aeroporto. Centro de Várzea Grande, Michele, temos um trânsito relativamente mais tranquilo em relação ao trânsito de ontem. Aqui no centro está movimentado na Couto Magalhães, está movimentado na Filinto Miller, mas está fluindo. Rotatória do bairro Figueirinha na Avenida Ulisses Pompeu. Uma breve lentidão para quem vem da Avenida Júlio Campos, chegando no acesso à Estrada da Guarita. E na Mário Andreasa, motorista, nesta manhã de quinta-feira, trânsito carregado. Não chega a ser um congestionamento, mas o trânsito está lento na Mário Andreasa para o motorista que segue sentido Cuiabá. E atenção, motorista, muito cuidado com o ciclista na ciclofaixa compartilhada da Mário Andreasa, lembrando que o maior cuida do menor no trânsito, mantém ao menos 1,5 metro de distância ao ultrapassar o ciclista. Michele, ouvintes, motoristas, vamos agora para o outro lado da cidade, a região do Grande Cristo Rei, a ponte Sérgio Mota, rotatória da ponte Sérgio Mota, temos o trânsito movimentado na Doutor Paraná e Alameda Júlio Miller, porém, tá fluindo. E a ponte Sarita Baracate, trânsito segue fluindo com tranquilidade na Avenida São Gonçalo, bairro Parque do Lago, aqui em Várzea Grande. De Parque Atalaia, do outro lado da ponte. Esse é o panorama do trânsito aqui de Várzea Grande, lembrando que hoje é quinta-feira, é dia do pedal da Guarda Municipal de Várzea Grande, um dos melhores pedais da região. Concentração às 19h30 na Praça Armando Salem, Couto Magalhães, centro de Várzea Grande. Sorteio de brindes, frutas, açaí, hidratação. O pedal da Guarda é um pedal mais cadenciado, um pedal para iniciantes. Você que está começando agora, venha pedalar com a gente. Sorteio de brindes, frutas, açaí, hidratação. Pedalar é saúde, pedalar é vida. Contem com a Guarda Municipal de Várzea Grande. Um excelente e abençoado dia a todos vocês que estão nos acompanhando. A sua segurança é a nossa missão.
1: Muito obrigado, Gustavo Tertuliano, pelas informações do trânsito aqui na 90.7 na manhã dessa quinta-feira. Eu já recebo aqui nos estúdios o deputado estadual Lúdio Cabral, ele que foi reeleito para estar na Assembleia Legislativa a partir de 2027, tendo a segunda maior votação do estado para a Assembleia Legislativa de Mato Grosso. Deputado, muito bom dia, parabéns pelo resultado. E ao que o senhor atribui essa resposta das urnas?
3: Bom dia, Michele, bom dia a toda a população que nos assiste. Eu fiquei muito, mas muito feliz e muito honrado com o resultado que nós alcançamos. Praticamente dobrei de novo a minha votação, fiz 86.107 votos em todo o estado, fui o segundo. Fiquei até 97% das urnas apuradas, eu estava em primeiro lugar. Fui de novo mais votado aqui em Cuiabá, também com quase o dobro de votos, tive 43.586 votos em Cuiabá. Pela terceira vez, o mais votado em Cuiabá, o que me honra demais, porque é a cidade onde eu iniciei a minha trajetória, tanto profissional quanto política. Fui o segundo mais votado em Várzea Grande também, tenho uma responsabilidade ampliada agora com a população de Várzea Grande. Então, assim, responsabilidade multiplicada a partir do reconhecimento da população pelo trabalho que nós desempenhamos. É difícil, assim, fazer uma avaliação do porquê o resultado. É um conjunto de razões, mas eu acho que essencialmente os 4 anos de trabalho lá na Assembleia, procurando ser sempre coerente, fazendo uma oposição sistemática, crítica, propositiva, de respeito e de diálogo, defendendo sempre os direitos da população, em todas as áreas, especialmente na minha área, que é a área da saúde, trabalhando por serviços públicos de qualidade, usando as ferramentas que a gente tem no parlamento para essa luta, defendendo a valorização do trabalho humano dos servidores públicos, porque para realizar os direitos da população, para realizar serviços públicos de qualidade, nós temos que valorizar o trabalho dos servidores públicos, fazendo a defesa permanente da natureza, do meio ambiente, lutando contra os retrocessos na política ambiental, defendendo as populações vulneráveis, as pessoas com deficiência. Então, assim, eu sinceramente sou muito agradecido, sabe? Graças a Deus. E agora é honrar esses votos e trabalhar muito mesmo no nosso próximo mandato para corresponder à confiança que a população depositou no meu nome.
1: Deputado, o senhor foi eleito como da oposição, posição que já ocupava, né, nessa legislatura que se encerra daqui a pouquinho, mas a gente viu uma configuração de Assembleia Legislativa que vai ter 21 parlamentares na base do atual governo. Fica mais difícil fazer esse trabalho de oposição ou ter um contraponto para que o governo erre menos quando se tem essa ampla maioria formada na Assembleia?
3: Assim, Michele, nos dois mandatos que eu exerci, nós na oposição sempre fomos minoria. Entre 2019 e 2022, nós conseguimos em algumas situações alcançar 7, 8 votos. Agora, de 22 a 26, 3, 4, 5. É provável que a partir de 2027 a gente seja no máximo 3, às vezes 4, 5 deputados na oposição. Mas mesmo sendo minoria, nós temos que cumprir o nosso dever, né? Porque a oposição, quando ela não é ofensiva, quando ela não está querendo quanto pior, melhor, ela contribui para o Estado, porque a gente faz a crítica, aponta os problemas e, ao mesmo tempo, o caminho para a superação dos problemas. E isso, mesmo nem sempre a gente alcançando vitórias, isso acaba produzindo resultados que são positivos. A gente não ganha sempre, a gente cai, levanta, cai, levanta, cai, levanta, cai, levanta, mas no conjunto a gente evita retrocessos e consegue alguns avanços que são importantes. Então é seguir cumprindo o nosso dever com a responsabilidade de sempre, mesmo num cenário de uma correlação de forças desfavorável, que foi resultado da decisão soberana da população, e nós temos que respeitar isso também.
1: Deputado, o senhor falou para a gente sobre o seu desempenho em Cuiabá, o desempenho em Várzea Grande, o aumento do número de votos recebido nesse momento em que a população foi às urnas, no último domingo, dia 4 de outubro, e já começa a circular a vontade de alguns de que o senhor esteja com o nome disponível para disputar a Prefeitura de Cuiabá no ano de 2028. Isso é um projeto que o senhor pensa em encampar? Como é que está isso, né? Está sendo discutido dentro do partido? Existe essa possibilidade? Lúdio pode, mais uma vez, colocar o nome à disposição da população cuiabana nas eleições municipais?
3: Michele, assim, é muito cedo ainda para falar nas eleições de 2028. Agora, eu tenho uma responsabilidade gigante com a população de Cuiabá. Eu disputei a prefeitura em 2024, nós quase vencemos a eleição, quase não deixou, Deus sabe a hora de tudo. Cuiabá vivenciava muitos problemas e esses problemas persistem, infelizmente. Os mesmos problemas de antes continuam agora. Vou usar o exemplo da saúde. Nós encontramos uma crise na saúde pública aqui em Cuiabá, com, por exemplo, duas policlínicas desativadas, fechadas, a Policlínica do Planalto e a Policlínica do Coxipó. A Policlínica do Pedra 90 caindo aos pedaços, várias unidades básicas de saúde com a estrutura precaríssima, obras paralisadas. E essa situação não mudou nada, infelizmente. Como deputado estadual, eu tive o cuidado de, logo depois das eleições, orientar a distribuição das emendas que eu tenho na saúde para enfrentar esses problemas. Então eu coloquei já, logo depois das eleições, mais recursos para a saúde em Cuiabá. Do final da eleição até agora foram 13 milhões e 500 mil reais que eu destinei em emendas para a saúde de Cuiabá, 2 milhões para reformar, ampliar e equipar a Policlínica do Pedra 90, que está caindo aos pedaços. Esse dinheiro está na conta da prefeitura desde abril de 2025 e infelizmente a prefeitura nem começou a reforma ainda. 4 milhões para reabrir a Policlínica do Coxipó, que é um serviço de uma importância histórica para a saúde em Cuiabá, porque funcionava 24 horas por dia, com clínico, com pediatra, tinha um ambulatório de especialidades, tinha exames de imagem, tinha laboratório, tinha fisioterapia, tinha odontologia. Coloquei 4 milhões, esse dinheiro está depositado também na conta da prefeitura desde maio deste ano, e a prefeitura ainda não começou a reformar aquela estrutura, que é uma estrutura importantíssima. Coloquei no orçamento deste ano mais 1 milhão e 500 mil reais para a Policlínica do Planalto. Esse recurso o Estado não pagou ainda. Agora, passando a eleição, eu vou para cima cobrar, mesmo o prefeito tendo sido meu adversário. E coloquei mais 6 milhões de reais para realizar cirurgias, para realizar exames especializados no Júlio Miller e no Hospital Santa Helena. 1 milhão e 500 mil reais no Hospital Geral Universitário para um serviço especializado em atendimento a crianças e jovens com autismo, com neuropediatra, com psicólogo, com fisioterapeuta, com terapeuta ocupacional, com fonoaudiólogo. 1 milhão para a saúde do idoso, numa parceria com a Associação Vantuil de Freitas. Tem um trabalho belíssimo lá na região do Três Barras. 500 mil reais para o Hospital de Câncer, 200 mil reais para a Associação de Apoio a Crianças com Câncer. Então, assim, eu tenho me esforçado para ajudar a população da minha cidade com as ferramentas que eu tenho. Na eleição deste ano, na campanha deste ano, eu fui para as ruas em Cuiabá e ouvi muita reclamação da população. Primeiro assim, Lúdio, você tinha que ser o nosso prefeito, você tinha que ter ganhado a eleição, votei em você, mas não deu certo. Gente arrependida, Lúdio, olha, eu quero te pedir desculpas, eu não votei em você e estou arrependida da escolha que eu fiz para a prefeitura de Cuiabá. Na próxima você tem que ser candidato, na próxima você tem que ser o nosso prefeito. Então assim, eu tenho consciência disso. Mas é importante agora, neste momento, nós acabamos de sair da eleição, tem um segundo turno de eleição presidencial ainda para acontecer. Então, eu tenho consciência da responsabilidade com a população de Cuiabá, mas eu avalio que ainda é cedo para falar em eleições. Quem acabou precipitando a disputa de 2028 foi o próprio Abílio. Ele passou a campanha inteira dizendo que iria fazer a esposa dele a deputada mais votada aqui em Cuiabá. Respeito ele, respeito ela, eles têm um campo do eleitorado em que eles transitam. Ela teve um bom resultado. Mas essa coisa dele de querer já antecipar 2022, dizer o Lúdio não vai ganhar a eleição aqui em Cuiabá, o PT não se cria aqui em Cuiabá, a população deu a resposta para ele. Ou seja, eu fiz 43.586 votos e fiquei 10 mil votos à frente da candidata dele. Isso eles usando a máquina da prefeitura, fazendo assédio moral contra os servidores públicos, demitindo quem era contratado temporário que se manifestava pelo voto em qualquer outro candidato. Não era só no Lúdio, não. Inclusive os outros candidatos da direita, do campo dele, pressionando os servidores, produzindo medo, assédio mesmo. E foi derrotado. Foi derrotado e fica essa lição para ele, do tipo, olha, trabalha. Começa a trabalhar, começa a governar a cidade de verdade, porque Cuiabá hoje é só lixo, mato, buraco, saúde pública ruim, educação precarizada, trânsito caótico. Então, sim, Cuiabá precisa de prefeito.
1: O senhor falou sobre o segundo turno das eleições, né? E a gente teve a oportunidade de conversar algumas vezes aqui antes do primeiro turno. com o senhor, com Rosa Neide, e havia uma expectativa, né, deputado? Uma expectativa de que o Lula pudesse chegar a 40, 45% dos votos em Mato Grosso, e a gente não viu essa estimativa se concretizar, reduzindo o número de votos recebidos se comparado com o ano de 2022, embora a gente sabe que muitas ações tenham sido viabilizadas para Mato Grosso através do governo federal. O que, que foi que aconteceu na avaliação de vocês? Né? Faltou, de alguma maneira, comunicar melhor essa situação? A polarização, de alguma maneira, prejudica também isso? Como é que o senhor avalia?
3: Bom, Michele, primeiro nós temos que ter a humildade de reconhecer o resultado das eleições no primeiro turno. O Lula teve 651 mil votos em 2022 e agora fez 580 mil votos. Então nós reduzimos essa votação. É importante reconhecer isso, ter humildade. E agora, no segundo turno, nós temos que ouvir a população do porquê desse resultado. E eu já tenho assim, uma impressão a partir do diálogo ao longo da própria campanha no primeiro turno. Se a gente compara o governo Bolsonaro com o governo Lula, assim, nenhuma casa construída pelo Minha Casa Minha Vida para a população trabalhadora no governo Bolsonaro. No governo Lula, mais de 40 mil moradias. Para dar só um exemplo, as entregas positivas do nosso governo não produziram resultado eleitoral. Pode ter sido falha de comunicação? Pode. Mas eu prefiro entender que a economia tem um peso muito forte na decisão das pessoas. E, embora o crescimento do PIB da economia no governo do nosso presidente Lula foi muito superior ao crescimento do PIB no governo Bolsonaro, a taxa de desemprego hoje é a menor da história do Brasil. A inflação é a menor inflação da história do Brasil. A inflação de alimentos no governo Bolsonaro foi da ordem de 58%. No governo Lula, menos de 17%. Nós temos um cenário de pleno emprego. A renda da população cresceu. Ora, mas por que então que a população tem uma sensação de que a vida está difícil? Para mim é essa a questão que precisa ser debatida agora no segundo turno, no diálogo com as pessoas. Porque é lógico que há um eleitor mais radicalizado, vinculado à extrema-direita, ao bolsonarismo. Esse eleitor nós não vamos conseguir convencê-lo. Mas há uma parte importante do eleitorado que votou com o sentimento de mudança. Olha, eu quero melhorar a minha vida, porque, por exemplo, eu estou muito endividada. As pessoas estão endividadas. Então não adiantou, por exemplo, o Lula isentar o imposto de renda para quem ganha até R$5 mil por mês. Isso significou um 14º salário. O Bolsonaro isentou o imposto para jet ski e para iate. Então essa é a diferença. Só que essa isenção do imposto de renda foi consumida pelo endividamento das pessoas. O endividamento com bets, com jogo de tigrinho, com cassino online, mas especialmente o endividamento no cartão de crédito, no CDC, nos consignados. Isso cria essa sensação de dificuldade nas pessoas, e é uma dificuldade real. Então, assim, o próximo presidente da República terá que enfrentar esse problema. E o debate que nós temos que fazer agora, qual dos dois está preparado para enfrentar esses problemas? Qual dos dois tem condições de trabalhar, tem competência, preparo, experiência, capacidade de diálogo e de articulação para, inclusive, dar estabilidade às relações políticas no nosso país para enfrentar esses problemas? É esse o debate que nós temos que fazer. Por exemplo, perguntar às pessoas o que o Flávio Bolsonaro, o filho do Bolsonaro, já fez de projeto positivo que beneficiou a população nos 4 mandatos dele de deputado estadual lá no Rio de Janeiro e no mandato de 8 anos dele de senador, em que ele aprovou um único projeto de lei. O que, que a população lembra de coisa positiva que o Flávio Bolsonaro fez para ela? O que, que o Lula fez de positivo para a população? Uma parcela da população pode, com justiça, ter crítica ao Lula, não gostar do PT, mas o que, que o Lula fez nos mandatos dele como presidente? Os programas que ele criou? Inúmeros. Acabou com a fome no Brasil, com Fome Zero, Bolsa Família, salário mínimo com aumento real. Eu citei o imposto de renda zero para quem ganha até 5 mil por mês. Agora o fim da escala 6x1 para que as pessoas tenham 2 dias de descanso por semana. Quem trabalha no regime da CLT, o ProUni, o aumento das vagas nas universidades federais.
1: Pé de meia,
3: Minha Casa Minha Vida, Gás do Povo. Eu percorrendo a Cuiabá, Várzea Grande, nos bairros, as distribuidoras de gás vendendo o gás do povo, ou seja, um gás mais barato para a população que precisa mais. Então é essa a comparação que precisa ser feita. Quem vai, de fato, garantir a proibição dos cassinos no nosso país? É o presidente Lula. O Flávio Bolsonaro defende, inclusive, cassino físico no Brasil. Defende privatização de praias. Outra coisa, nós enfrentamos em 2025 e continuamos enfrentando a política do tarifaço do Trump. O que que o Lula fez para defender o Brasil contra o tarifaço do Trump? Foi buscar novos mercados, abriu 555 novos mercados, passou a exportar para outros países. E, por exemplo, o saldo da balança comercial do Brasil neste mês foi de 7 bilhões de dólares positivo para o Brasil, graças ao enfrentamento adequado do tarifaço. O que, que o Flávio Bolsonaro fez para defender a população brasileira contra o tarifaço do Trump? Outra questão que precisa ser avaliada. É possível confiar no que o Flávio Bolsonaro fala? Ele disse que não conhecia o Vorcaro, do Banco Master. Depois foram descobertas mensagens de áudio dele para o Vorcaro, não apenas conversando com o Vorcaro, chamando ele de irmãozão, tô contigo hoje e sempre, pedindo 134 milhões de reais para fazer um tal de um filme sobre a vida do pai. Então, é esse o diálogo que nós temos que fazer com a nossa população, com humildade, para que a gente possa alcançar essa parcela do eleitorado que não é bolsonarista, radicalizada, mas que hoje tem uma sensação de que, olha, o que eu ganho, eu não estou conseguindo chegar até o final do mês. Então, que presidente vai me ajudar a enfrentar esses problemas? Nós temos que lembrar, por exemplo, que a taxa de juros no Brasil, o presidente do Banco Central, que foi aprovada lá atrás, a autonomia do Banco Central. O presidente da República não pode trocar o presidente do Banco Central a hora que quer. O presidente da República não pode determinar a taxa de juros pela vontade dele. E durante 2 anos do governo do presidente Lula, 2023 e 2024, o presidente do Banco Central era o presidente indicado pelo Jair Bolsonaro. E eles fizeram questão de manter a taxa de juros alta para favorecer o mercado financeiro e para prejudicar o Lula. Quando o Lula teve a oportunidade de colocar o presidente do Banco Central, os juros começaram a cair. Mas isso é apenas 1 ano e meio em que o Lula tem o controle sobre a política de juros no nosso país.
1: Como é que vai se dar essa campanha de segundo turno aqui, deputado? O que, que foi definido? Vocês já estiveram em Brasília para fazer esse ajuste fino? Como é que vocês vão fazer esse diálogo com a população que o senhor acaba de trazer os detalhes aqui para
3: a
1: gente?
3: Bom, Michele, a eleição acabou no domingo. Na segunda-feira, nós já fizemos à noite a nossa primeira roda da campanha do segundo turno. Você sabe, na minha campanha de deputado, todas as segundas-feiras a gente faz um encontro aberto à participação de todas as pessoas para avaliar a campanha, para definir agendas, atividades que a gente vai fazer. E na segunda-feira nós já fizemos uma roda com a participação de mais de 300 pessoas, já para planejar a agenda de campanha. E desde hoje é quinta, desde terça-feira, todos os dias, no final da tarde, a partir das 17 horas, nós estamos tendo atos de pessoas voluntárias nos locais de grande circulação de Cuiabá, panfletando, conversando com as pessoas. Eu ficarei responsável pela campanha aqui em Cuiabá, Várzea Grande, na Baixada Cuiabana. A Rosa Neide vai coordenar a campanha no estado, e ela, junto com o Valdir Barranco, vão distribuir o território do interior para percorrerem o estado ao longo dessas semanas.
1: Fávaro participa disso também?
3: O Fávaro também participa. O Fávaro, inclusive, está no Senado, lá agora, no debate, porque está lá para ser votado a PEC do fim da escala 6x1, para que as famílias trabalhadoras tenham direito a 2 dias de descanso por semana. A turma do Flávio Bolsonaro está fazendo de tudo para não votar essa proposta de emenda constitucional, porque eles querem uma tal de livre negociação entre patrão e trabalhador. Eles querem que as pessoas recebam por hora. O Mauro Mendes essa semana já colocou as garras de fora aí, dizendo que defende o modelo lá dos Estados Unidos, que as pessoas trabalham até 16 horas por dia. Só que ele se esquece que lá nos Estados Unidos não tem 13º salário, não tem férias remuneradas, não tem fundo de garantia, não tem licença paternidade, não tem licença maternidade. A pessoa recebe por hora trabalhada. Ficou doente, não pode trabalhar? Deixa de receber. Foi demitido? Tchau, um abraço. Quer tirar férias? Você pode até tirar férias, mas você ou tem que largar o seu emprego ou você fica sem receber. E essa tal de livre negociação que eles falam é a livre negociação entre o chicote do patrão e o lombo do trabalhador. Porque o trabalhador que precisa de emprego, ele não vai dizer quantas horas por dia ele vai trabalhar e quais horas ele vai trabalhar. E essa negociação da quantidade de horas a ser trabalhada, ela já é permitida na CLT. Só que a maioria das empresas não dão essa liberdade ao trabalhador. Agora, eles querem acabar com a CLT, porque aí o trabalhador vai estar completamente desprotegido e vai ter que negociar com o chicote dos patrões.
1: Aí você submete a situações que muitas vezes são deletérias para o trabalhador.
3: Exatamente. Então, esse é inclusive uma outra coisa que as pessoas precisam avaliar agora na hora de tomar a sua decisão. Ou seja, o trabalhador CLT, o trabalhador da iniciativa privada, o balconista de farmácia, o frentista do posto de gasolina, o trabalhador dos restaurantes, dos supermercados, das lojas, nós estamos defendendo, e tem uma PEC lá no Congresso, que já passou na Câmara, que vai agora para o Senado. Nós queremos que ele tenha 2 dias de descanso por semana, sábado e domingo, para a maioria das ocupações. Mas 2 dias de descanso por semana. Para quê? Para a pessoa ter mais tempo para cuidar da família, para ficar com os filhos, para cuidar da casa. Eu vi uma matéria outro dia, Michele, de uma senhora que não foi votar no domingo. Por que a senhora não foi votar? Primeiro, descrença na política. Segundo, eu tinha que lavar roupa. Eu passei o dia inteiro no domingo lavando roupa. Essa senhora trabalha na escala 6x1. Ela trabalha de segunda a sábado. O dia do descanso dela, ao invés de descansar, ela vai limpar a casa, ela vai lavar roupa, ela vai conviver minimamente com os filhos. Se tiver tempo, ela vai no culto ou vai na missa. Então nós queremos que ela tenha 2 dias de descanso por semana, o sábado e o domingo, para que ela possa ter lazer, para que ela descanse de verdade, para que ela conviva mais com seus filhos, para que ela possa ir na igreja com tranquilidade. Isso é o que nós queremos. A turma que defende o Flávio Bolsonaro, e o Mauro Mendes é um exemplo disso, é contra 2 dias de descanso por semana para a família trabalhadora brasileira. Outra coisa, servidor público. Tem muito servidor público que votou no Flávio Bolsonaro.
1: Inclusive, o senhor fez um vídeo, postou nas redes sociais.
3: Ontem eu fiz,
1: né,
3: um vídeo falando exatamente sobre isso. Para despertar a memória dos servidores. Nós temos que lembrar a maldade que foi a reforma da Previdência em 2020, que aumentou a alíquota de 11% para 14% e que passou a cobrar 14% dos aposentados e pensionistas aquilo que eles recebem até o teto do INSS. Foi o Jair Bolsonaro quem propôs essa reforma da Previdência. Tem uma PEC lá no Congresso, apresentada pelo Jair Bolsonaro, pelo pai do Flávio Bolsonaro, que é a PEC da reforma administrativa, que vai acabar com a estabilidade no serviço público. O servidor público vai ser demitido de acordo com a vontade do governante de plantão, que vai acabar com o concurso público, que vai abrir para terceirizações indiscriminadas no serviço público, que vai acabar com as legislações de carreira que permite progressão com base no tempo de serviço. Isso é a destruição do serviço público e dos direitos dos servidores públicos. Então, assim, eles já elegeram a maioria na Câmara, já elegeram a maioria no Senado. Nós temos que ter um contrapeso para isso, nós temos que ter um freio nisso. O freio nisso é eleger o Lula presidente, porque o Lula presidente, nesses 3 anos e meio, voltou a fazer concurso público unificado, voltou a dar reajuste salarial para os servidores públicos, fortaleceu as carreiras. A turma do Bolsonaro, eles estão só esperando. Se Deus nos livre, o Flávio Bolsonaro ganha a eleição, uma das coisas que eles vão fazer de imediato é colocar essa PEC, que ela está lá prontinha para votar. E aí, tchau, servidor público, tchau, serviço público. Então, assim, o servidor tem o direito de não gostar do PT, tem o direito de não gostar do Lula, mas ele não pode votar contra ele mesmo. Em nome, eu não gosto do Lula, não gosto do PT, vou votar no Flávio Bolsonaro. Só que ele está votando contra ele, contra a família dele, contra o futuro dele como servidor público. Então é preciso ter esse diálogo agora ao longo do segundo turno. Além dessas atividades de rua que a gente vai estar fazendo, nós vamos intensificar muito a campanha nas redes digitais. Eu não sei se você viu ontem, Michele, pela primeira vez, o presidente Lula com um celular na mão gravando um vídeo, né? Porque nós elegemos muitos deputados jovens.
1: Exato.
3: A Anelisa, gente, uma menina negra, estudante de direito, de 21 anos, foi eleita em Minas Gerais deputada federal com 500 mil votos. E ela, assim, ela tá chacoalhando a gente. Olha, porque eu sou da época do panfleto. Eu tenho dificuldade de pegar o celular e ficar olhando pro celular e gravar vídeo. Olha que eu não... O Lula tem 81 anos, né? O Lula tá, assim, é de uma geração bem... O Lula nem celular tem. Nem celular ele tem. Então ontem o Lula já estava lá gravando vídeo selfie, e vídeo que em 30 minutos alcançou mais de 9 milhões de pessoas. Imagina se ele estivesse fazendo isso
1: desde o começo,
3: né? Porque ele tem ele assim, o Lula, ele fala a linguagem do povo, porque a origem dele é o povo. Então ele conversa, quem encontra o Lula, sabe? Uma vez eu era vereador, contar uma história lá de trás. Nós tínhamos ocupado, você lembra, a Câmara ficava ali na Getúlio Vargas, aí a Assembleia Legislativa saiu ali do Campo do Urique, ali do Centro Geodésico, e foi lá para o...
1: Da Barão,
3: saiu da Barão e foi lá para o Centro Político. Nós éramos vereadores e nós ocupamos lá o prédio da Assembleia, para ser a Câmara. Aí nós fomos para uma reunião com o governador, que era o Blairo Maggi na época. Aí teve uma turma que foi questionar ele. Falou: ai, Blairo, por que que você está apoiando o Lula, né? A turma do lado de lá. O Blairo falou assim: olha, se vocês não gostam do Lula, não cheguem perto dele. Porque se você chegar perto dele, você passa a gostar dele. Porque ele é um ser humano. Ele é um ser humano de uma humildade, de um respeito que é impressionante. Então ele agora, fazendo campanha, utilizando essas ferramentas da juventude, a Anelisa foi para Brasília ontem E ela já produziu uma mudança na campanha com um gesto simples, só colocando o presidente: presidente, segura um celular aí, vamos arrumar um celular para o senhor, segura o celular e o senhor vai falar com as pessoas pelo celular. Porque ela fala assim: olha, o Lúdio vai para o ponto de ônibus distribuir panfleto, mas às vezes eu vou distribuir para o panfleto, todas as pessoas que estão lá no ponto de ônibus estão com o celular na mão. Aí eu vou atrapalhar, para distribuir o panfleto, ela tem que sair do celular para pegar o meu panfleto. Ela pega meu panfleto, guarda meu panfleto, às vezes nem lê, e volta para o celular. Então a gente tem que falar com as pessoas no celular,
1: onde elas estão o tempo inteiro. Onde elas estão o tempo inteiro. Deputada Vanessa Guedes está participando aqui com a gente. Ela diz assim: se todos os parlamentares fossem como o Lúdio, que olha, briga e trabalha pela população e não por siglas partidárias, teríamos uma Cuiabá melhor. Mas infelizmente a maioria dos políticos infelizmente a maioria dos políticos e da população está mais preocupada com siglas partidárias e a idolatria a políticos. Michele, diga a ele que estou mandando um abraço, leia as minhas mensagens. Está aí Vanessa Guedes, que é mãe atípica, fazendo esse registro, deputado.
3: Ô Vanessa, te agradeço demais. A Vanessa é uma mãe lutadora. Toda a luta que nós tivemos que fazer ao longo desse mandato contra os retrocessos na educação, por exemplo, quando o Estado resolveu demitir os professores especializados em apoio pedagógico às crianças com autismo, a Vanessa foi uma das mobilizadoras das mães e nos ajudou muito a fazer esse enfrentamento e cumprir o nosso dever lá na Assembleia como deputado. Obrigado, tá, Vanessa? Vamos continuar o nosso trabalho.
1: Deputado, muitíssimo obrigada pelas informações aqui no Jornal da Cultura e um bom novo mandato.
3: Obrigado, Michele. Obrigado. Concluir este mandato, a gente já está tendo luta ontem.
1: Votou
3: reajuste lá do judiciário.
1: Não passou, né?
3: Não passou, infelizmente.
1: 6,8%.
3: Mesmo com o voto aberto, a bancada do governo votou fechada contra o reajuste dos servidores do Poder Judiciário.
1: E então, qual assim, que é a justificativa para isso?
3: Porque sinceramente, assim, não consigo...
1: É um orçamento independente?
3: É um orçamento independente, eles têm margem, têm todas as condições, estava tudo programado desde março deste ano, não havia por que eles inventarem de vetar e manter o veto, porque o governador vetou. O veto foi para a Assembleia, foi mantido pelo voto secreto.
1: E havia sido aprovado na Assembleia,
3: E tinha sido aprovado na Assembleia antes, por unanimidade. Aí a Justiça determinou que o voto fosse aberto, mesmo com o voto aberto, os deputados que apoiam o governador votaram para não dar o reajuste para o servidor judiciário. Qual que é a leitura que eu faço? É que se aprova esse reajuste, fica comprovado que é possível dar reajuste, porque o Poder Executivo também tem margem para conceder reajuste, inclusive para pagar os RGAs atrasados, e aí fica evidente o descompromisso do governador com os servidores públicos. E o reajuste para o judiciário iria fortalecer as mobilizações dos outros servidores para poder também ter reajuste. E aí, assim, não é nem reajuste, é pagar as RGAs atrasadas ao longo dos últimos 8 anos.
1: Esse foi o deputado Lúdio Cabral, do Partido dos Trabalhadores, que conversou com o ouvinte aqui da Cultura.
3: Obrigado, Michele. Obrigado a todas as pessoas que nos assistiram. E juízo, agora é na hora de votar.
1: Agora são 8 horas, 44 minutos. A gente vai a um breve intervalo comercial e volta já.
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1: Agora são 8 horas e 48 minutos. Vamos trazer aqui alguns registros dos nossos ouvintes. A gente tem o Luiz Marcos Bueno da Silva, lá do Jardim Independência, dizendo o seguinte: parabéns, deputado, não perdi o meu voto. Obrigada pela sua participação, Luiz, aqui no Jornal da Cultura. Participou conosco também o Sérgio Cabral, trazendo uma indignação que diz respeito ao processo eleitoral. Vou rodar o áudio aqui do Sérgio para que vocês possam ouvir.
2: Bom dia, Rádio Cultura. Eu sou o Sérgio Cabral. Estou aqui para gritar a minha indignação com o TRE, com a Justiça Eleitoral aqui de Mato Grosso. O crime de compras de votos cada vez estão aumentando mais. E a nossa Justiça Eleitoral aqui de Mato Grosso, eu acho que está fechando os olhos, né, para essa modalidade. Foram presos em flagrantes vários assessores, né, de deputados estaduais. E até agora ninguém se manifesta, porque alguns aí fazem parte aí do alto escalão aí do Tribunal de Justiça. Alguns têm até envolvimento aí com vendas de sentenças. E a nossa justiça aqui de Mato Grosso, eu acho que tampa os olhos para essas situações. Aqui fica a minha indignação. Não vou dizer revolta, né? Porque por conta dessas pessoas aí, vários outros candidatos que trabalharam limpo deixaram de se reeleger. Abre o olho, TRE. MT.
1: Então tá aí a participação do Sérgio Cabral, trazendo essas considerações aqui para o ouvinte da Cultura na manhã dessa quinta-feira. O senador eleito Mauro Mendes lamentou a derrota de Eduardo Botelho na tentativa de reeleição à Assembleia Legislativa. Mauro afirmou que considera Botelho um parceiro que ajudou o governo de Mato Grosso durante o período em que presidiu a casa.
3: Olha, o Botelho, eu nunca deixei de dizer isso, ele foi um presidente da Assembleia no período que ele esteve lá, que ajudou o governo, ajudou o Mato Grosso, foi um bom parceiro. Eu sempre disse isso. Eu não mudo as minhas opiniões ou as minhas falas em função de circunstâncias.

0: encerrar a carreira política. Derrotado na tentativa de reeleição no domingo, o parlamentar completa 80 anos agora em dezembro. Questionado se pretende se aposentar da política, Júlio afirmou que essa possibilidade já vinha sendo considerada antes mesmo da campanha.
1: O senhor vai desistir da política, vai se aposentar, como é que vai ser esse futuro agora?
2: Olha, a própria idade até recomenda. E eu também já fui tudo, né? Já tinha pensado nisso. Vocês lembram que não era meu pensamento entrar nesta campanha. Já estava tido como pré-encerramento. Mas aí com a convenção, com o resultado da convenção, eu fui obrigado depois, né, voltar a ser candidato justamente para marcar presença ainda na eleição de 2026. Mas o futuro a Deus pertence, né?
0: O deputado estadual Eduardo Botelho avaliou que a aliança de Janaína Riva com o PL na disputa pelo Senado foi um erro e afirmou que Wellington Fagundes não teria acrescentado força à candidatura. Segundo Botelho, o resultado das urnas mostrou que o bolsonarismo tem mais força em Mato Grosso do que a direita de forma geral. Para ele, candidatos que não se posicionam nesse campo enfrentam dificuldades em disputas majoritárias.
3: A coligação com o PL foi um erro e o fato de não ter uma defesa clara para o eleitor confundiu que a campanha dela defendia?
4: Olha, eu acho que tanto a dela como do Hélio Fagundes foi um erro, né? Porque o Hélio Fagundes foi um candidato que ele não tinha ninguém apoiando ele. O PL não apoiava, o outro lado não apoiava e foi um candidato que não acrescentou nada para Janaína. E aí os não apoiadores de Wellington também não apoiaram Janaína. Então, assim, eu diria que essa aliança com o PL não acrescentou nada, muito pelo contrário, foi ruim para ela.
3: Além dessa questão da coligação, faltaram outras estratégias para consolidar e convencer o eleitorado?
4: Não, eu acho assim, aqui não tem o que convencer. Aqui é ou você é bolsonarista ou não é.
5: Então, você tem que ter posicionamento.
4: Ter um posicionamento. E esse posicionamento e o movimento dentro de Mato Grosso, no momento, é muito favorável para a ala bolsonarista. Não é nem direita, bolsonarista. Não existe direita, existe bolsonarismo. Então, esse lado muito forte, não adianta. Ou você está com ele, ou você estaria derrotado para qualquer cargo majoritário.
6: O senhor disse aí que...
0: Então está aí a análise feita pelo deputado Eduardo Botelho do que levou aí a derrota de Janaína Riva nas eleições desse ano. O deputado estadual Faisal Calil afirmou que a vitória de Ildi Tax na eleição para a presidência da Câmara de Cuiabá não foi surpresa. Segundo ele, a irmã, vereadora Paula Calil, deveria ter concentrado mais esforços no próprio mandato. Ildi foi eleito com 27 votos e foi o único candidato à mesa diretora. Paula era apoiada pelo prefeito Abílio Brunini, mas acabou fora da disputa após uma tentativa de mudança no regimento interno não prosperar e ainda gerar uma disputa judicial.
7: Viabilização e reeleição da sua irmã presidente da Câmara.
8: Não, isso aí todos nós sabíamos já, né? Que não seria possível. Né? E eu sempre falei também que ela tinha que cuidar do mandato dela e parar de cuidar de vereador. Entendeu? Esses últimos dois anos ela ela foi eleita para ser vereadora, né, e não para estar administrando e cuidando de outros vereadores. Eu acho que ela fez uma administração muito boa dentro da Câmara Municipal, né, mas está na hora de ela cuidar mais um pouco dela. E eu sempre falei isso, falei para todos vocês, né, então não foi surpresa nenhuma. Né, o Ildi vinha muito forte, com apoio inclusive por trás do Max Fusk, que é o presidente da Assembleia, que também é muito forte. Né, e o que ela fez foi só respeitar o PL.
9: Como que o senhor avalia aí a derrota?
0: Prefeito de Cuiabá, Abílio Brunini, afirmou que a derrota de nomes tradicionais da política de Mato Grosso no primeiro turno não representa necessariamente o fim de suas carreiras, mas uma pausa e um desgaste da chamada velha política.
10: Olha, é muito difícil você decretar fim político de qualquer pessoa que seja. Eu acho que não cabe a mim fazer esse decretar fim político de ninguém. Mas que é uma pausa na carreira política, sim. Ou seja, os resultados desse processo eleitoral demonstram que Mato Grosso não quer mais a família Riva, não quer mais a família Campos, não quer mais a família Botelho e não quer mais a família Manuel. Acho que esse resultado foi consolidado agora. Só para você ter noção, Júlio Campos

0: teve 4 mil votos em Barza Grande. A Samanta teve 9 mil e pouco. A Samanta teve o dobro do número de votos dele na própria terra. E em outros lugares também ela teve uma votação expressiva. É, teve um vereador aqui, por exemplo, que estava apoiando um candidato de Barza Grande lá no Pedra 90. O candidato teve 300 votos. A Samanta teve 1.400 votos. Ou seja, essa velha classe política, ela está perdendo o seu espaço. E a demonstração que ela está perdendo o seu espaço, ela é clara quando um cara que não tem boa oratória, não tem uma facilidade de comunicação, consegue apresentar projetos sólidos e alcançar o governo do estado e ser eleito governador. É, ninguém vai falar que ele foi eleito governador porque ele é o mais eloquente, o mais habilidoso,
1: carismático.
0: Mas ele foi o mais verdadeiro. Ou seja, ele foi o mais sólido na apresentação das propostas e o mais sólido na questão de apresentar o que ele deseja fazer para Mato Grosso. E o povo escolheu essa segurança. A segurança do trabalho bom que o Mauro vinha fazendo e a segurança das propostas que ele fez, que foi mais eficaz. Ele chegou, isso é possível fazer, nós vamos fazer. Isso não é possível fazer, nós não vamos fazer. E o eleitor escolheu isso. O eleitor escolheu, prefiro aquilo que é confiável.
2: Tá aí a análise de Abílio, então, sobre a derrota nas urnas, né, de famílias tradicionalmente participantes da política aqui em Mato Grosso. Samanta Aires critica a estratégia de Lula e Janja no segundo turno e afirma que o casal passou a adotar um discurso mais religioso durante a campanha. A vereadora também acusou a esquerda de espalhar informações falsas contra Flávio Bolsonaro e usar possíveis perdas de direitos e benefícios como argumento eleitoral.
3: Pela esquerda. Existe muita mentira e muito ódio sendo disseminado pela esquerda, como sempre fizeram. É o desespero de ver que eles vão perder a eleição. É o desespero que está tomando conta e eles estão partindo para cima de discurso mentiroso, partindo para cima de fake news. Agora, Janja e Lula, agora são até religiosos, né? Agora eles falam todas e todos, pararam de falar todas. O que a gente precisa ter em mente é, o que vai acabar com o Flávio Bolsonaro é a corrupção do PT. É isso que o Flávio Bolsonaro quer acabar. É com a corrupção que o PT e a esquerda fazem no país. Então o objetivo é esse. Essa coisa de que vai acabar com bolsa, vai acabar com voto feminino, vai acabar com não sei o quê, vai acabar... Isso não existe. Todo mundo sabe que o partido e o lado ideológico que preza a liberdade do ser humano é a direita. Porque a esquerda, você pode ver, eles prezam a liberdade, mas só se você for livre fazendo o que eles querem. Se for livre fazendo o que você quer, aí a esquerda não gosta. Então é isso que a gente precisa verificar e é isso que a gente vai trabalhar agora no segundo turno para poder...
2: Então tá aí a fala de Samanta Aires, e aproveitando essa questão de trabalho no segundo turno, o presidente da Assembleia Legislativa e do Podemos em Mato Grosso, Max Russo, reuniu nessa quarta lideranças do Podemos e do PL. Segundo ele, 18 deputados já aderiram ao apoio a Flávio Bolsonaro no segundo turno. Durante o encontro em Cuiabá, Max apresentou uma carta suprapartidária, que formaliza o apoio. O documento aborda economia, segurança jurídica, propriedade rural, regularização fundiária e combate à criminalidade. Vamos ouvir o que disse Max Russo.
4: Por aí também mais alguns deputados, mas ao todo 18 deputados já se fizeram compromisso. Nós fizemos uma carta, eu vou fazer a leitura dessa carta, depois os nossos deputados vão assinar. Nós vamos entregar essa carta ao presidente Flávio Bolsonaro, amanhã tem um café da manhã com o Podemos e com os deputados federais do Podemos eleitos, né, que vão, o Podemos vai fechar amanhã nacionalmente ao Flávio. Então todos os estados foram chamados, Mato Grosso também, o Rogério vai estar presente, vai entregar essa carta ao Flávio. Então essa carta é uma carta dos deputados que a gente fez com algumas ideias em tempo importantes para o desenvolvimento da nossa economia e também manifestar o nosso apoio, que cada um vai falar um pouquinho aqui, se quiserem falar, sobre como vai encaminhar esse direcionamento, como que a gente vai fazer através das nossas redes sociais e também através da movimentação dos municípios, nas regiões, nas carreatas e outras movimentações que vão ser feitas. Então, fazer a leitura, antes de abrir a palavra, fazer a leitura, depois a gente vai distribuir, não vai ter para todos a imprensa, mas a gente vai distribuir aqui, aí tira uma foto e tal, faz um acompanhamento. É carta da iniciativa superpartidária dos parlamentares estaduais de Mato Grosso, aos matogrossenses. Nós, deputados estaduais, signatários desta carta, manifestamos nosso apoio à candidatura de Flávio Bolsonaro, PL22, à presidência da República, no segundo turno das eleições de 25 de outubro. Esse apoio decorre do alinhamento em torno de políticas públicas importantes para o cidadão mato-grossense. Sem confiança na economia e sem segurança jurídica, o investidor vai embora. E o brasileiro já sente os efeitos. As coisas estão caras, o salário não chega ao fim do mês e muitas famílias estão endividadas. O Brasil precisa de liberdade econômica, juros baixos, menos burocracia e segurança jurídica. No campo econômico, defendemos práticas liberais que reduzam o custo do Estado para quem empreende, além de uma política firme com responsabilidade fiscal para baixar a taxa de juros. É preciso fortalecer em todo o Brasil a segurança jurídica no campo, especialmente em Mato Grosso. As medidas de defesa da propriedade, para que o agronegócio produza e leve cada vez mais prosperidade a todos. Também urge ampliar as medidas de segurança pública, integradas entre os estados e a União, para combater os criminosos que levam... Vou dar um grito aqui, ó. Vou falar. É Flávio...
2: Então tá aí o posicionamento de Max Huss, que foi o porta-voz, né, desse grupo composto por 18 parlamentares aqui de Mato Grosso. E só para a gente encerrar o programa, Marquinhos, vamos botar o áudio 9 do Max Huss avaliando que a manutenção do veto ao reajuste de 6,8% para servidores do TJ mostrou que os deputados mantiveram a mesma posição adotada na primeira votação, independentemente de o voto ser secreto ou aberto.
1: Antes da eleição, o senhor acredita que o resultado seria o mesmo?
5: Acredito que seria, porque os deputados não mudaram a sua posição. Teriam até motivo. Teve deputado que ficou chateado, por causa que saiu numa folhinha atacando os deputados que não estavam presentes na outra votação e tal. Mas eu acredito que seria o mesmo resultado, até que não influenciou no resultado. Os deputados que estavam apoiando a votação foram os deputados que não tiveram sucesso no pleito eleitoral. Então não teve alteração nenhuma de resultado de urna.
2: Mas mudaram de posição, né? Porque quando aprovaram o reajuste, todos se colocaram favoráveis à concessão dos 6,8%. Depois o governo vetou. A apreciação do veto era fechada, né, era voto secreto. Os deputados mantiveram o veto, embora tivessem aprovado o reajuste. E agora, passado o período eleitoral, com a determinação da Justiça de que a Assembleia Legislativa não deveria mais adotar o voto fechado, o voto secreto, com o voto aberto, mantiveram o veto porque existe uma maioria governista na Assembleia e o governo do Estado já havia se posicionado contrário à concessão desse reajuste. O veto é uma expressão disso, né? E a gente chega ao fim de mais uma edição do Jornal da Cultura. Eu agradeço a você que ficou com a gente até esse momento aqui na 90.7. É sempre uma alegria, uma honra e satisfação contar com a sua companhia. Tenha uma excelente quinta-feira. Amanhã, 7 da manhã, a gente está de volta. E você fica com Marisa Monte, Ainda Lembro.

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4: Bom dia, Cuiabá! Bom dia, VG! Bom dia, Mato Grosso maravilhoso! Eu sou Mila Riz e nós vamos juntos até as 2, pontualmente 10 horas. Prazer enorme estar na sua companhia. Hoje é quinta-feira, 8 de outubro de 2021.

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2: Coordenação Leno Franza, programação Beto Silva, direção geral Dorileu Leal. Com certeza nós vamos passar 4 horas maravilhosas. Obrigado, muito flashback. E claro, a sua participação também pelo WhatsApp 999872339. Daqui a pouco tem o flash do ouvinte. Bora começar com uma de 85 para você, o clássico absoluto do synth pop da Eurodisco dos anos 80. Mihail Kretsch, Samurai.

0: Don't Turn Around, Ace of Base, Inútil contra Rigor e também Bee Gees. Sesc estende até o dia 16 inscrições para seletivo em Mato Grosso.
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0: As inscrições para o processo seletivo do Polo Socioambiental Sesc Pantanal foram prorrogadas até o dia 16 de outubro. As oportunidades são para atuação no Hotel Sesc Porto Cercado, no Complexo Educacional Sesc Pantanal, em Poconé, e no Parque Sesc Serra Azul, em Rosário do Oeste. As inscrições devem ser feitas exclusivamente pelo site sescpantanal.com.br, onde também estão disponíveis os requisitos e as informações completas sobre cada cargo. As vagas contemplam diferentes áreas e níveis de escolaridade. Os salários variam de R$ 2.791 até R$ 8.975, conforme a função. Além da remuneração, o Sesc Pantanal oferece benefícios como plano de saúde, seguro de vida, auxílio creche, previdência privada, incentivo à qualificação profissional. Redação, Thalita Rocha.
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1: 10h22, bom dia para você. Isso aí, Berenice.

do Tim Maia. 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

No flash do ouvinte de hoje, vamos atender o Diego do Centro-Sul de Cuiabá. Abraço carinhoso para todo o pessoal do Centro-Sul aqui de Cuiabá, na sintonia da melhor de Cuiabá. Quer ouvir o melhor do flashback nacional e internacional? Então sintonize a Cultura 90.7. A música que ele quer ouvir é Jealous Guy, do Roxy Music, música de 1980.

Cultura FM 90.7, Don't Talk Just Kiss, seu Rice Side Fred, maravilhosa. Uma noite e meia, Marina Lima e também Borderline com a Madonna. A gente vai para um rápido intervalo. Vamos conferir a Batalha das Músicas.

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2: Na Batalha das Décadas de hoje, vamos trazer um hino romântico dos anos 90 com a banda mexicana Manabe, mercenária maravilhosa, né? E a outra, a clássica dos anos 70 com Dust in the Wind, Kansas. Ah, hoje tá muito difícil, hein?
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2: Maravilhosa essa música, hein?
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2: Essa é perfeita. Você escolhe pelo 999

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2: 11 horas e 6 minutos, bom dia pra você. Quinta-feira, 8 de outubro de 2026. Temperatura 37 graus, umidade relativa do ar também 37 graus. Bora pra 87 com Kylie Minogue, The Locomotion.

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1: 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As empresas de apostas online autorizadas a operar no Brasil começaram ontem a informar os bancos os saldos que ainda estão nas contas dos apostadores. Ao todo, cerca de 26,5 milhões de pessoas aguardam devolução de algum valor após o fim das operações das bets no país. Grande parte dos valores ainda não retirados está concentrada em contas com quantias muito pequenas. Os dados separados por CPF deverão ser enviados pelas plataformas até hoje. Com essas informações, as instituições financeiras terão que devolver os valores de 9 a 14 de outubro. Os valores serão transferidos diretamente para as contas bancárias utilizadas pelos apostadores para fazer os depósitos nas plataformas. A partir de 14 de outubro, os valores que não puderem ser devolvidos serão encaminhados à Caixa Econômica Federal, que ficará responsável por concluir a restituição. O número de contas é superior ao de apostadores, porque uma mesma pessoa pode ter cadastro em mais de uma plataforma. Redação Thalita Rocha.
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Samantha Fox, Only Wanna Be With You, música de 88, perfeita simetria com Engenheiros do Havaí e também Bad Boys Blue. A gente vai para aquele rápido intervalo, voltamos já já, lembrando a você que daqui a pouquinho, a partir do meio-dia, a gente tem aquele encontro gostoso com 2 horas de clássicos para você, para deixar essa sua tarde muito mais gostosa e uma tarde gostosa.

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Felice, Sintep Mato Grosso, forte, categoria valorizada e a hora certa na Cultura FM. 11h43, bom dia pra você. Pra você escolher, você escolheu na verdade já, né? Pelo 99987-2339, entre Vivir Ceneari e Dust and the Winds, a música mais famosa da banda americana de rock progressivo Kansas. Você escolheu e a vencedora dessa batalha foi essa aqui, ó, Vivir Ceneari, um dos maiores clássicos do rock espanhol, lançada em 1992 pela famosa banda mexicana Maná, um verdadeiro hino romântico dos anos 90, e em toda a América Latina e também na Espanha. Viver sem você é tão impossível quanto viver sem ar. Bora lá viajar nessa música maravilhosa, Cultura FM. Sempre juntinho com você. Bom dia.

Cultura FM 90.7 Alagados, Paralamas do Sucesso e Everybody com DJ Bobo, encerrando Nova Manhã, que retorna nesta sexta-feira a partir das 10 horas da manhã. Rapidíssimo intervalo, vem aí o programa mais gostoso do seu Daio.

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3: Meio-dia e 2, excelente tarde dessa quinta-feira, 8 de outubro de 2026. Eu sou Mila Riz e vou junto com você até as 2. Temperatura 38 graus, umidade relativa do ar 34%. Coordenação Leno Franz, programação Beto Silva, direção geral Dori Leoléo.
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3: Excelente tarde dessa quinta-feira, 8 de outubro de 2026. Tá indo almoçar, bom almoço pra você, viu? Tá em casa, tá no trânsito de Cuiabá, de VG, tá trabalhando. Com certeza você vai ter 2 horas pra fazer aquela viagem maravilhosa no mundo dos clássicos. Bora lá, começando com Sailing, que é um dos maiores sucessos da carreira do cantor britânico Rod Stewart, lançada por ele em 75 do álbum Atlantic Crossing. A canção se tornou um single mais vendido de toda a história do artista no Reino Unido. Navegar não é apenas cruzar oceanos, mas ter a coragem de seguir em frente, mesmo quando as águas parecem profundas e distantes, como nos lembra

esse clássico maravilhoso. Todos nós estamos navegando em direção ao nosso porto seguro, enfrentando tempestades e buscando a liberdade. Que o nosso encontro de hoje seja como o vento favorável, soprando novas ideias, conexões e a certeza de que juntos podemos navegar mais longe. Bora lá curtir esse clássico maravilhoso.

0: Meio-dia e 21, Send Me an Angel, Scorpion, Samurai com Djavan, Eternal Flame com The Bengals. E agora vamos falar de futebol, mas é claro que vamos.
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0: Na abertura da 29ª rodada do Brasileirão, 6 partidas balançaram as redes na noite de ontem. O Internacional derrotou o Corinthians por 2-1 em casa e ganhou fôlego para tentar deixar a degola. E foi a estreia de Eduardo Batista no Colorado e, de quebra, a despedida de Fernando Diniz, demitido após a 7ª derrota seguida do Timão. As partidas entre Remo e Grêmio e Bragantino e Mirassol terminaram empatadas em 1-1. Entre os ameaçados pelo rebaixamento, as boas notícias ficaram para Vitória, que goleou Chapecoense por 4-0, e o Vasco, que superou o Botafogo no clássico carioca por 2-1. A rodada ainda teve o triunfo do Cruzeiro sobre o São Paulo por 2-1, que deixou a equipe de Arthur Jorge momentaneamente no G4. E 4 jogos encerram a rodada, que envolve equipes que brigam pelas primeiras posições da tabela. O destaque fica para o duelo entre Santos e Flamengo às 18h30, que você vai acompanhar aqui na Cultura FM com a equipe de ouro. E às 19h tem tradicional disputa entre disputa atleticana, né, que é entre o Atlético Paranaense e o Atlético Mineiro. E às 20h30 tem Fluminense e Coritiba no Maracanã. E no mesmo horário, o Palmeiras recebe o Bahia no Nubank Park. Redação, Thalita Rocha.
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8h25, ótima tarde pra você, já de volta com os clássicos. If You Leave Me Now é uma música mais famosa, né, da banda americana Chicago, lançada em 76 do álbum Chicago X. Existem conexões na vida que são raras e profundas demais para serem deixadas para trás por qualquer vento contrário. Como este clássico do Chicago, há pessoas que se tornam a maior parte de quem nós somos. Que hoje a gente tenha a sabedoria de cuidar daquilo que é valioso, de pedir desculpas, se for preciso.

evento contrário, como este clássico do Chicago, a pessoas que se tornam a maior parte de quem nós somos. 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

Já de volta com os clássicos na Cultura Meio-Dia e 45. Excelente tarde pra você. Because I Love You foi lançada em 1971 pela banda britânica Majority One. Embora a banda fosse britânica, a música fez um sucesso estrondoso na Europa continental, especialmente na França, onde alcançou o topo das paradas, e no Brasil, tornando-se um clássico imortal das rádios de flashback. É uma declaração de amor pura, ingênua e tocante. Ele descreve como o mundo ganha cor e como ele se sente completo, simplesmente por estar apaixonado. Because I love you more than words can say.

1 e 2 na cultura, Glória com Humberto Tozzi. Também passou por aqui Dalto com Muito Estranho, The Way You Are com Secret Service e Agneta Faltskog. 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
2: 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Temperatura 38 graus, umidade relativa do ar 35%, 1 hora e 6 minutos.

quinta-feira, 8 de outubro de 2026. Eu sou Mila Riz e tô junto com você até as 2. Bora abrir a segunda hora dos clássicos com Can't Help Fall in Love, que é possivelmente a balada romântica mais famosa de todos os tempos, gravada por Elvis Presley em 1961 para a trilha sonora do seu filme Feitiço Havaiano. A canção se tornou a música de encerramento de quase todos os shows de Elvis nas décadas de 60 e 70, eternizando-se como o hino definitivo do rei do rock. A música é tão poderosa que atravessou gerações. Uma das versões mais famosas depois de Elvis foi a banda de reggae britânica UB40, que colocou a faixa no topo das paradas mundiais, isso em 1993. Bora lá curtir com o rei do rock, Can't Help Falling in Love.

0: Cultura FM 90.7, 1:22, He and Have He's My Brother, The Hollies. Tudo pode mudar com o metrô e também Air Supply, Every Woman in the World. Inscritos automáticos no Enem devem escolher o idioma até o dia 18 de outubro.
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0: Estudantes inscritos automaticamente no Enem têm até o dia 18 de outubro para escolher a língua estrangeira da prova, inglês ou espanhol. Para isso, basta acessar a página do participante na internet e indicar a opção de preferência. O candidato que não fizer a escolha dentro do prazo terá que fazer a prova em inglês e não será possível alterar. E segundo o INEP, essa é uma novidade do Enem 2026. Todos os alunos que estão concluindo o ensino médio na educação pública foram inscritos automaticamente no exame. O objetivo dessa medida, de acordo com o Ministério da Educação, é aumentar a participação dos estudantes para o uso do exame no sistema de avaliação da educação básica. Com essa novidade, o INEP vai aumentar o número de locais de aplicação das provas. Serão cerca de 10 mil escolas a mais. As provas do Enem serão aplicadas nos dias 8 e 15 de novembro. Redação Thalita Rocha.
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1h26, excelente tarde pra você. Já de volta com os clássicos. Cry in the Rain é um dos clássicos mais melancólicos e bonitos da história do pop, gravado originalmente pela dupla de irmãos americana The Everly Brothers, isso em 61. Um detalhe fascinante sobre essa faixa é que ela nasceu da união de dois compositores lendários do famoso Brill Building de Nova York. A melodia foi criada por Carole King e a letra por Howard Greenfield. E foi a única vez que os dois colaboraram diretamente em uma composição. Embora os Everly Brothers tenham colocado a música no top 10 mundial da década de 60, muitas gerações conhecem a faixa pelo grandioso cover feito pela banda norueguesa A-ha em 1990. A regravação foi um sucesso estrondoso e aprovada pelos irmãos Everly. Bora lá curtir esse sucesso de 61.

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bom a você que está em Cuiabá, tudo de bom a você que está em Várzea Grande, todo o entorno nos dando esse carinho da audiência. Muito bem, boa tarde, André Jacob, já chegou por aqui também, tamo junto. Tudo de bom a você que circula com o seu carro por Cuiabá e Várzea Grande, você que está no trabalho, bom trabalho, você que está em casa nos afazeres aí com o rádio ligado, curtindo a nossa tarde. Fiquem à vontade para participar com a gente, tá? Daqui a pouquinho tem o flash do ouvinte. Eu posso tocar o teu flashback. É só mandar. Manda por áudio, por texto, faz um print aí da tua banda, do teu cantor. Daqui a pouquinho tem o flash do ouvinte e eu quero tocar o teu flashback aqui. Ainda o Cine Cultura, tem também a Batalha das Décadas e a Discoteca Cultura. Tudo isso no Tarde Companhia até às 5 da tarde, tá bom? Seja você muito bem-vindo, bem-vinda. Bora começar o nosso programa aqui, que é maravilhoso quando você vai chega junto com a gente aqui. Deixa eu agradecer aqui a Rubi, que tá com a gente, tá no trabalho. Bom trabalho pra você, Rubiane. Seja muito bem-vinda, agradeço, tá sempre ligada na Cultura FM, demais da conta. A Viviane também, né, Vivi? Excelente tarde pra você, agradeço o carinho da companhia. A Pati Bela, tem um carinho aqui da Pati Bela também, e da Patrícia Amorim, a Pati Amorinha. As Patis por aqui também, que coisa boa. Bora começar, 1988, Information Society.

flashback, Save Me Now. A Vivi viajou ao som de Andrew Donalds no nosso Tarde Companhia. Legião Urbana, Ainda é Cedo, Heart Like a Hill, com The Human League. Também tivemos

0: Fashion Society de 1988, abrindo nossa tarde. Que a vontade, tá? Oi, Marcos Antônio, obrigado pelo carinho da companhia. A Mariane também tá comigo, tá ligada, tá no trânsito. Coisa boa, né? Amigos no trânsito, nos dando audiência, nos levando pra lá e pra cá nessa hora, agradecido por demais. A interação com Carlos é no 659-9987-2339. Anota aí, manda boa tarde que eu devolvo pra você. E ainda, participa comigo aqui com o Flash do Ouvinte, tá? Daqui a pouquinho tem o Flash do Ouvinte, pode ser o seu flashback. Manda por áudio, manda por texto, peça da maneira que você quiser, manda um print. Já, já, tem a primeira edição do Flash do Ouvinte e agora tem a informação. Vambora.
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0: O cabeleireiro Elielson Gonçalves Vieira, conhecido como Elielson Hair, foi preso novamente hoje durante a Operação Fio, deflagrada pela Polícia Civil para investigar um grupo suspeito de envolvimento com tráfico de drogas, associação para o tráfico e lavagem de dinheiro. Esta é a terceira vez que o profissional é preso em ocorrências relacionadas ao tráfico de drogas. A operação, conduzida pela DENARC, cumpre 26 ordens judiciais, sendo 9 mandados de busca e apreensão, 5 de prisão preventiva e 12 determinações de bloqueio de ativos financeiros. As ações ocorrem em Mato Grosso e no litoral sul de São Paulo. As investigações identificaram movimentações financeiras incompatíveis com a capacidade econômica declarada por alguns dos investigados, além de indícios de utilização de pessoas físicas e jurídicas para circulação e ocultação de valores. A redação é da Thalita Rocha.
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0: Muito bem, temos uma temperatura de momento na capital de todos nós, mato-grossenses, 38 graus.
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0: 34% de umidade relativa do ar.
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0: 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Bora se hidratar, hein, gente?
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0: Muito bem, ouvindo a gente aqui, ouvindo a Cultura FM.

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0: Essa é a Contorno FM 90.7, a rádio oficial do Flashback. Maravilhosa canção do Alphaville, né? Forever Young, de 1984. Olhos Coloridos, Sandra de Sá, de 1982. Billy Paul, Only the Strong Survive. Só os fortes sobrevivem, de 1977. Também tivemos a nossa Cyndi Lauper, passou por aqui com Hey Now, Girl Just Want to Have Fun, de 1983. O intervalo é rápido e eu volto já já com mais músicas, com mais emoções. Sempre com você participando com a gente. Quero mandar um abraço pra você, ué. Quero. Fique à vontade, participa aqui, tá bom? Com o Carlos Matos. Pode me seguir também no Insta, @ Carlos Matos Oficial, Matos com dois T's. E para interagir, mandar o teu WhatsApp no 659-9987-2339.
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99147-2339 para você participar aqui com a gente no Flash do Ouvinte. Vou atender aqui, ela tá com a gente lá na Alameda, em Várzea Grande, e quer matar saudades, quer recordar um bom momento aqui vivido através dessa canção incrível do grupo Roupa Nova. Os corações não são iguais. A Flávia Cristina com a gente em Várzea Grande, quer matar saudades, quer recordar. Então tá, esse é o Flash do Ouvinte. O próximo pode ser seu. Participa aí, vai.

0: Rádio Oficial do Flashback 1987. O Agenor passou por aqui, o Cazuza. O Nosso Amor a Gente Inventa. Também The Cranberries com Dreams de 1992. Os Corações Não São Iguais de 94. Passou Roupa Nova no Flash do Ouvinte. A Flávia Cristina tá com a gente lá na Alameda. Tá ligada, curtiu, matou saudades. Trouxe boas lembranças ao som aqui do Roupa Nova. Você participa com a gente no 659-9987-2339. Daqui a pouquinho tem mais uma edição do Flash do Ouvinte. Pode ser o seu, tá?
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0: O Centro de Controle de Zoonoses realizou os últimos alinhamentos para a campanha de vacinação antirrábica animal, que será realizada no sábado, dia 17 de outubro. A ação terá 20 pontos de vacinação distribuídos em diferentes regiões do município. A campanha tem como objetivo ampliar a proteção de cães e gatos contra a raiva, doença grave que pode ser aí transmitida aos animais e também aos seres humanos. A Secretaria Municipal de Saúde orienta os tutores a procurarem o ponto de vacinação mais próximo de sua residência e levarem aí os animais para serem imunizados. A vacinação antirrábica é gratuita e integra as ações de vigilância e prevenção de zoonoses realizadas pelo município. Os locais podem ser conferidos através do site da Prefeitura, varzeagrande.mt.gov.br. varzeagrande.mt.gov.br. A redação é da Thalita Rocha.
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0: Com o Tuna FM, maravilhosa, né? Shania Twain, lá do ano de 1997, não tão distante assim, né? Mas a música nos leva aqui a lugares maravilhosos, né? Vividos aí ao som dessa canção da Shania Twain. 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Maravilhosa, que lembrança boa trouxe aqui ao Carlos Matos ao som da Shania. Também passou por aqui nosso Louco Amor, Gangue 90 e Absurdetes de 83, Vienna Calling com Falco. E abrimos aqui com Visitors, Koto, nossa discoteca cultura lá do ano de 1985. Depois do intervalo, tô de volta com muito mais músicas. Mas antes, deixa eu agradecer o carinho da professora Ellen Peliciari. Ótima tarde para você, para a senhora. Obrigado pelo carinho, pela amizade aqui. Tá sempre com a gente no tempo que pode, né? Tá viajando demais, menina. Para lá e para cá, levando cultura, arte e cultura aí para o interior do estado. Tá sempre viajando. Hoje tô tendo o privilégio de tê-la aqui junto comigo nessa tarde, né, professora? Professora Ellen Peliciari, excelente tarde. Obrigado pelo carinho da companhia. O intervalo é rápido e eu volto já já.
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1: Boa tarde para você. 15 minutos estão faltando para as 4. Já já mais uma edição aí do nosso Flash do Ouvinte.

Alexandre Pereira tá com a gente lá na Morada do Ouro. Ligadaço aqui na Controle FM, quer curtir um clássico lá dos anos de 1979. Vem aí, Good Times com o Chic. A música virou um dos grandes clássicos da disco music e do funk. Aumenta o volume. De 1979, senhoras e senhores, é o Flash do Alexandre Pereira, lá no bairro Morada do Ouro. Aumenta e bora matar saudades, vai!

0: muito mais músicas, muito mais emoções pra você ligado aqui na Cultura FM. Diz aí, Baima, vai.
1: Essa aí eu curti, hein? Curti o show de Guilherme Arantes no ginásio da UFMT em 1983. Um golaço do Guilherme naquele ano. Sucesso total. Tá valendo a pena curtir a Cultura 90.7. Um abraço.
0: Que é isso, gente? Fala sério! Aí no trânsito, tá ligado com a gente, aumentou o volume e curtiu o Guilherme Arantes. Francisco Baima Matos Júnior. Se é Matos, é bom. 1985, essa canção aqui do Guilherme, né? Good Times também passou com Chique, de 1979. Into the Groove com Madonna, de 84. Depois do intervalo, tô de volta com muito mais. Aqui a Rubi falando. Concordo plenamente aí com o rapaz. Obrigado, Rubi. Tamo junto, tá? Valeu demais pelo carinho da companhia e da audiência. Continue com a gente. Esse programa aqui tem o nome de Tarde e Companhia. Você aí do outro lado é a minha. E eu quero ser a sua ao longo das tardes aqui até as 7 da noite na Cultura FM. Fique à vontade para participar com Carlos no 659-9987-2339. Também você pode me seguir no Insta, @ Carlos Matos Oficial, Matos com dois T's. Carlos Matos Oficial, Matos com dois T's. Volto já já com muito mais.
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2: Boa tarde para você, eu sou o Carlos Matos, diferente dos iguais, na Rádio Cultura FM 4 e 3, boa tarde.

juntos, vai, é a rádio de todas as estações. Até as 7 da noite eu te faço companhia, mas hoje eu vou contigo até as 6 da tarde, tá? A equipe de ouro chega às 6 da tarde, tem jogão de bola hoje e a transmissão chega às 6 e você vai acompanhar aqui na Cultura FM. Tem um joguinho de um tal de Flamengo aqui que vai ser transmitido. Bora lá com The Cure, 1985, In Between Days.

0: Flashback, maravilhosa, né? Company Bean, Fascinated, também passou por aqui. Tivemos More Than a Woman, Bee Gees, de 1977, O Astronauta de Mármore, Nenhum de Nós, Nem Eu, Nem Você, Nem Ninguém, lá do ano de 1989. Eu recebi uma mensagem aqui dizendo aqui pra mim o seguinte: boa tarde, tem alguém aí lendo o meu pensamento? Agorinha eu iria pedir pra tocar essa música, Astronauta de Mármore. Quem é que escreveu aqui? É o Soldado. Soldado, um abraço pra você. É o Luiz Marcos Bueno da Silva, o Soldado. Um abraço pra você, obrigado pelo carinho da companhia e da audiência. É assim, a gente toca o que você quer ouvir o tempo todo. Sim, a melhor programação flashback do rádio. Falar em flashback, dizer você que você está participando com a gente lá no 999-783811. Manda flashback, seu nome completo. Assim você pode se dar muito bem e curtir aí dia 10, sábado agora, 9 da noite, na Losing 4DJs. 4DJs, 4 DJs fazendo a festa pra você. Tem o Vasco Neves, tem o DJ Dudu, o DJ Roberto e também o DJ Ricardinho Martinelli. Essa rapaziada conhece demais do flashback. Você vai se deliciar numa noite nostálgica, sábado, 9 da noite na Luzem, e vai por conta aqui da Cultura FM. É só mandar 659-9987-2339 e ainda vai levar alguém contigo. Beleza? Então vai, participa com a gente. Rapidinho intervalo e eu volto já já.
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0: Motoristas que trafegam pela MT 020 e MT 326 no leste de Mato Grosso começaram a pagar pedágio a partir da meia-noite desta quarta-feira. Para veículos de passeio, a tarifa será de R$ 13,67 por pórtico. Ao todo, 6 pórticos estão instalados no trecho entre Paranatinga, Campinápolis, Água Boa e Canarana. A cobrança será feita pelo sistema Free Flow, sem praças de pedágio ou cancelas. Os equipamentos identificam automaticamente a placa do veículo ou a tag instalada. Quem utiliza a tag terá aí o pagamento automático. Também será possível consultar as passagens e pagar aí pelo aplicativo ou site da concessionária. Outra opção são os totens de autoatendimento instalados nas bases dos quilômetros 472 e 638 da MT 020. Em março, a CS Rodovias, rota de integração que assumiu aí a concessão, afirma ter aí investido mais de R$100 milhões em recuperação das rodovias, sinalização, frota e tecnologia. O trecho concedido aí possui 308 quilômetros, um pouco mais, e o contrato de duração é de 30 anos. A redação é da Thalita Rocha.
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0: Contor FM, Banana Rama, Vinos, 1976, Melão do Marinheiros, Paralamas do Sucesso, I'm Still Standing, com Elton John, Don't Worry, Be Happy, Don't Worry, Be Happy, Bobby McFerrin. Quem gosta muito dessa canção aí é o professor Divino, né? Eu acho demais. Essa canção aqui incrível do Bob McFerrin com Don't Worry, Be Happy, de 1988. Vamos pro intervalo, volto já já. Deixa eu agradecer o carinho, mandou uma foto aqui já com pedido de música, daqui a pouquinho. Ó, eu lembro você que às 5 da tarde a gente começa o fim de tarde mais incrível do planeta, né? Você é quem faz a programação aqui com o Carlos, tal e tudo mais. Hoje teremos somente uma hora do nosso programa aí, tá bom? De 5 às 6, você vai poder participar mandando o teu flashback. Inclusive, se você quiser mandar desde agora para ser as primeiras aqui do programa, vai ser bem legal, tá bom? Vou com você até às 6 da tarde. Daqui a pouco tem a equipe de ouro que chega para esse jogão de bola, onde vai ter um tal de Flamenguinho jogando hoje aqui. Nada, um jogão de bola. E a transmissão, e a narração, e as informações, né? Capitaneadas aqui pelo nosso Oliveira Júnior, né? Jornalista Oliveira Júnior e toda a sua equipe, a equipe de ouro. Vão te deixar a gente muito bem informado, vão te deixar dentro do jogo, tá? Daqui a pouquinho, pra você na Cultura FM, é só acompanhar. Então você pode mandar o teu flashback desde agora. Manda pra mim no 65999872339. Pode ser por áudio, pode ser por texto. Faz um print aí da tua banda, do teu cantor com a música. Se você não lembra, me desafia. Não sabe o nome da música, mas sabe cantarolar um pedacinho. Me desafia. O objetivo aqui é atender você. E eu quero muito tocar o teu flashback, tá? Manda aí, cantando, manda aí uma pista do que é a tua música, não tem problema, gente. A gente gosta aí muito, fique à vontade, 65999872339, vai.
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1: Boa tarde pra você, 4h46.
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1: Boa tarde pra você, 4h46.
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0: Essa é a Cultura FM 90.7, finalizando o Tarde e Companhia. Atlantic Star, Always, de 1987. O intervalo é rápido, volto já com muito mais músicas, com muito mais emoções. A Viviane está saboreando um melãozinho, um melão geladinho na tarde de hoje, para dar aquela refrescada. Coisa boa, doce feito mel. Tá bonito o melão aqui. Maravilhoso. Muito bem. Obrigado pelo carinho da companhia. Oi, Mari. Boa tarde pra ti, menina. Seja bem-vinda. Ah, quem mais? A Júlia tá com a gente também, tá no trabalho. Obrigado, Júlia. Seja bem-vinda. Bom trabalho pra ti aí, tá? O intervalo é rápido e eu volto já, trazendo na Cultura FM o Cultura Flashback. Vamos até às 6 da tarde hoje, hein?
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6 minutos. Vou com você hoje até as 6 da tarde, porque tem Santos e Flamengo. A narração do Adelmo Alves e toda a equipe aqui, da equipe de ouro, a partir das 6 da tarde no comando.

gente, fim de tarde pra você, obrigado pela sua companhia. Então fique à vontade, manda o teu flashback aí que dá tempo pra eu tocar, tá bom? Se você não lembra, se você não sabe dizer, mas sabe cantarolar, me desafia, manda aí. Eu quero achar a tua música e tocar pra você. Fique à vontade, tá bom? Agradecido por demais pelo teu carinho, você que tá no trabalho, tá ligado com a gente, tá em casa e nos afazeres também, curtindo esse fim de tarde, início de noite, e os amigos no trânsito, né? Pelas ruas e avenidas da capital e da região metropolitana, que nos dão esse carinho aí nessa volta pra casa, ainda cumprindo com as obrigações nesta super quinta-feira, ligados com a gente, nos levando pra lá e pra cá, pra cima e pra baixo, curtindo a Cultura FM, a rádio oficial do Flashback. Bora começar aqui? Vamos a 1988, Hit House.

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1: Boa tarde, Carlos Matos. 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

cidade nesse momento. Obrigado pelo carinho, um abraço aí, Ana Beatriz Mangoni. Obrigado pelo carinho da companhia nessa hora aí no trânsito. Quem é que tá aqui? Luiz Fernando. Falou, valeu, garoto. Obrigado pelo carinho. Tamo junto também. Coisa boa. Eu vou pro intervalo, volto já já. E lembro que daqui a pouquinho vou entregar aqui o par de convites pra você curtir a Losing. Dá tempo ainda. Manda aí no 659-9978-3811. Flashback, seu nome completo. Daqui a pouquinho posso te presentear. Você, mais alguém, vão curtir aí a Losing no final de semana, no sábado agora, 9 da noite, por conta aqui da Cultura FM. Beleza? Então tá, é bem rapidinho. Não saia daí. Tem muito mais aqui. Tô aqui buscando para que eu possa mandar uma mandar um abraço aqui, uma mensagem, mas não achei. Daqui a pouquinho eu digo. Às 6 da tarde em diante você vai ficar com a equipe de ouro aqui na Cultura FM, trazendo Santos e Flamengo, tá bom? Narração do Adelmo Alves, é o César Augusto, junto hoje, a Jennifer. Jennifer e Dinarte, né? É o Jennifer, a Jennifer e o

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5: Muito bem, 15 para 6.
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1: Muito bem, obrigado pelo teu carinho, obrigado pela tua companhia, tua audiência. Eu, Carlos Matos, estou indo nessa ao som de Bon Jovi, Bed of Roses, de 1992. Vivi, ótima noite para você. Obrigado pelo carinho. Amanhã tô de volta às 2 da tarde. Tá bom? Tchau. E já já tem Santos e Flamengo com a equipe de ouro aqui na Cultura FM. Perca não, hein? Vai torcer aqui junto com a gente. A narração do Adelmo Alves. Toda a equipe já por aqui, apostos. Valeu, gente. Até amanhã, 2 da tarde.

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5: Na cobrança de escanteio, de cabeça ele acabou mandando por cima.

0: As duas equipes já vindo para o gramado, uma grande festa preparada por parte dos torcedores do Santos para sua equipe, que apresentou vários reforços, e a equipe do Flamengo, o time de maior torcida no Brasil.
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0: Barreal, Felipe Coutinho, carrega de número 11, ex-Vasco, e 9 para Gabigol, que vai encontrar com a equipe do Flamengo hoje.
1: Muito bem, as duas equipes chegando agora ao gramado da Vila Belmiro, ao ótimo gramado da Vila Belmiro. Importante essa ação, a gente já viu aqui.

0: olhando para o Santos, para mim também o Santos tem um time muito bom, um time que tem condição de entregar mais futebol, e a gente vê essa crescente do Santos aí no Campeonato Brasileiro com as peças que tem. Faltava, na minha opinião, realmente eles jogarem, poder entrar com Everton Cebolinha, ex-jogador do Flamengo, porque 4 vitórias e 1 derrota, e o Flamengo que vem de 4 vitórias e 1 empate. Então, os dois vêm numa sequência muito boa aí no campeonato.
1: 2 minutos faltando para a bola rolar na Vila Belmiro. E a arbitragem, Dionísio Dinarte.
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3: Árbitro da partida, o senhor Anderson Daronco, que está murchando, né? Aos poucos ele está murchando, né? Assistente é o Maicon Estanislau, do Rio Grande do Sul. Daronco também no Rio Grande do Sul. Assistente número 2 é o Leone Carvalho Rocha, de Goiás. O quarto árbitro é o Emerson Souza Silva, da Bahia. O árbitro de vídeo é o Rodolfo Toschi Marques. 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
1: Os dois capitães já conversaram, já foi realizado o sorteio. O Léo Pereira, capitão do Flamengo, e também o Gabigol, capitão do Santos. Cuca é o técnico do Santos, e do lado do Cuca, à direita, nada mais nada menos que César Sampaio, grande nome, passou por vários clubes, um jogador referência do futebol brasileiro nos anos 80 e 90. 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Já já a bola vai rolar. Agora, diga-se de passagem, Gabriel Brazão, bom goleiro, está se recuperando da cirurgia, mas o Diógenes, hein, Dionísio Dinarte, que goleiraço.
3: Eu até conversava com o Oliveira Júnior, falava com ele o seguinte: o Santos tem revelado bons goleiros, né? Foi assim com o João Paulo, que apareceu do nada, fechou a meta do time do Santos. Depois apareceu o Brazão e agora aparece essa grata surpresa aí, o Diógenes, que tem feito um grande campeonato brasileiro.
1: Muito bem, momento de expectativa para o início da partida. Campeonato Brasileiro Série A, o Campeonato Brasileiro que teve seu recesso básico na data FIFA, onde a seleção brasileira disputou 3 amistosos. E por falar em seleção brasileira, tivemos a presença de jogadores revelação por parte do Santos. Jogadores que hoje estão aqui com o Santos, o Gabriel Bontempo, que fez parte do grupo de jogadores da seleção brasileira nos amistosos da data FIFA. 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Tudo pronto, tudo certo. Anderson Daronco ajusta os últimos detalhes para a bola.

conseguiu fazer o domínio por lá o Lucas Paquetá. A bola fica com o Santos. Enfiada de bola, procurava lá no setor esquerdo o jogador que era o Barreal. A bola sai para a linha de lado. Arremesso. O Royal vai fazer a cobrança. Já cobrou mais atrás para o Alexandre. Coloca a bola no chão, faz festa, faz barulho a torcida do Santos. Sandro chegou, marcação de volta. Tudo no campo de defesa. Chama para fazer a jogada. Aqui atrás o jogador que é o Eric. Eric Pulgar. Volta a bola para o Rossi.

0: corte do Escobar, toca a bola para a linha de lado.
1: Chegou firme agora, né? O Escobar acabou tocando, arremesso lateral já cobrado, Flamengo aperta.
0: Vem Flamengo de novo, roubou a bola do Santos na saída, abriu pro Royal. Linha de fundo lá no setor direito, tocou mais adiante pro

0: O Felipe Coutinho, né? Ex-Vasco da Gama, ia encerrar a carreira. Aí o Neymar ligou para ele, convenceu ele a voltar a jogar futebol. Tá aí prestando esses valorosos serviços à equipe do Santos. Levantou demais o pé o Felipe Coutinho e o Samuel Lino não aceitou desculpas.
1: Ah, parou a barba do lado esquerdo, hein? Rapaz, Jennifer Figueroa.
2: Como é importante o ângulo da imagem, né? Outra a gente achou que tinha pego só no braço, mas realmente levantou muito a perna. E não é a primeira que o Coutinho faz, viu? Então o jogo pode esquentar, porque a gente não tem o quê? 10 minutos agora e já jogadas pegadas até agora.
1: Saiu jogando errado o Santos. Pedro tentou a finalização, sobra de bola ainda do Samuel Lino aqui no setor esquerdo. Fez o giro, chega lá para fazer o domínio pro Flamengo. Lucas Paquetá abriu na direita pro jogador que era o Royal. Royal devolve pro Paquetá, vai pro gol. Paquetá trouxe pro meio, bateu. A bola subiu demais e foi embora.
0: É, bateu forte o Paquetá, mas subiu demais. Pela linha de fundo, tiro de volta para a equipe do Santos. 0-0 na Vila.
1: É o Campeonato Brasileiro Série A. Vamos conferir o tempo e o placar do futebol. Campeonato Brasileiro, noite de quinta-feira, Vila Belmiro, decorridos pelo meu cronômetro, primeiro tempo, 11 minutos.
3: Santos
1: tem zero.
3: Flamengo
1: também tem zero.
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1: Alô, torcedor mistense, estou anunciando para o intervalo informações, tem informações no intervalo, né, Dionísio Dinarte?
0: Exatamente, né, o misto que já tem treinador e hoje a contratação de mais 3 jogadores e o diretor de futebol Murilo vai bater um papo com a gente.
1: Tenho a impressão que saiu cartão amarelo para o Santos. Primeiro cartão amarelo, eu não sei se foi para o Gustavinho ou para o William Arão. Daronco marcou de longe cartão amarelo, já vamos confirmar. Prepara-se para fazer a cobrança da falta a equipe do Flamengo, campo de defesa. Vai lá o Emerson Royal, saiu.
0: Saiu para o Escobar, lateral esquerdo da equipe do Santos, camiseta de número 31, pela entrada um pouquinho mais forte.
1: Tem um nome forte esse rapaz aí. Bola tocada para o Léo Pereira. Léo abriu lá no setor direito para o Royal, vem conduzindo, na verdade quem está por lá é o Danilo. Danilo vai fazer o lançamento, prefere jogar curtinho pro Paquetá. Paquetá deixa ali no meio para o Carrascal. Carrascal toca mais adiante pro Lino, foi desarmado e vem a equipe do Santos com o Gabriel. Chegou na área, bateu cruzado pra fora. Roubada de bola, contra-ataque rápido. Gabigol quase abre o marcador. Dionísio Dinarte.
0: É a marcação no meio de campo do Santos muito boa, deu mole a equipe do Flamengo, lançamento pro Gabriel, do jeito que ele gosta, né? Partiu do lado esquerdo, bateu forte, rasteiro para a sorte do Flamengo pela linha de fundo, tiro de volta, já cobrado.
1: 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Campeonato Brasileiro Série A, momentos decisivos, o Flamengo tentando a conquista de mais um título, o Santos vem em busca de uma vaga na Libertadores, vem Royal lá pelo setor direito, vai fazer o cruzamento, Emerson Royal cruzou rasteiro, Samuel Lino perdeu na marca penal, cruzamento rasteiro, era ele e o Diógenes, ele pegou embaixo, a bola subiu e foi embora.
0: Arrancada sensacional do Royal lá pelo lado direito, ele fez o cruzamento na marca do pênalti, você disse tudo, pegou muito embaixo da bola, perdeu o gol feito a equipe do Flamengo.
1: Faça a defesa dele, Jennifer, a bola veio quicando.
2: Não tem como fazer defesa dele aí, porque além dele estar na marca do pênalti, vamos dizer, ele estava sozinho, não tinha marcação. A equipe do Flamengo conseguiu sair num contra-ataque, triangulando, tocando a bola rápido, chegou forte a equipe do Flamengo ali, mas ele realmente perdeu o gol. E pra mim o Gabigol também não conseguiu bater bem essa bola aí no Santos ali, porque se ele tivesse pego firme,
1: saiu mascado, né?
2: Saiu mascado, conseguiria ter feito o gol aí pro time, pra equipe do Santos.
1: Sai jogando o Santos aqui pelo setor direito, já recupera a bola o Flamengo, enfiada de bola pro Pedro, de primeira não conseguiu fazer a conclusão, a bola sai pra linha de lado, é arremesso pra equipe do Santos cobrar aqui no setor direito. Lucas Veríssimo deixa pro Gustavinho, Gustavinho volta pro Veríssimo aqui no setor esquerdo do campo de defesa, recua de longe pro Diógenes. Diógenes vai quebrar a bola pro campo de ataque, levanta aqui no setor direito, a bola não chega no Gabigol antes, o corte do Léo Pereira, abriu lá pelo setor direito, o Flamengo com Galpão Royal, lançou pro Pedro, Pedro de primeira, pro Eric, pro Carrascal, tocou pro Pedro, vai pro gol, Diógenes! Antecipa o goleiro do Santos, fica com ela!
0: Mas parte com muita velocidade.

0: O time do Flamengo já está merecendo o gol porque tem facilidade, né? E com isso o Pedro está deitando e rolando. Perdeu agora a oportunidade ali o Royal de deixar o Pedro na cara do gol graças ao zagueiro Lucas Veríssimo.
1: O que mais me impressiona no Pedro é que ele não é egoísta, né? Porque normalmente o atacante, ele é, porque a bola é só fazer o gol sozinho. Ele não, ele faz uns lançamentos, uns passes, uns toques que parece mais de criação do que de atacante.
2: Felipe Coutinho foi derrubado, a arbitragem deu vantagem, bola com Santos, Veríssimo, volta a jogada ali atrás para o William Arão. O William abriu lá no setor esquerdo aqui para o Santos, sai jogando ala esquerda, enfiada de bola em profundidade, saiu forte demais, não deu, não deu, não deu para o Barreal dominar, a bola foi para a linha de lado, arremesso lateral já cobrado, Flamengo tem pressa, chegou lá Coutinho, brigou por ela, chegou, dividiu e perdeu o Barreal, a bola fica aqui atrás com o Léo Pereira, sai jogando na ala esquerda, vem Flamengo com o Alexandre aqui na esquerda, tentou fazer a finta, fez, se livrou da marcação, em velocidade aqui na esquerda, tocou no meio pro Pedro, Pedro fez o giro, chegou marcação, tentou ligação pro Lindo, Lindo pro Paquetá, pro Pedro na área, vem a proteção da zaga, Pedro toma a frente e sai com bola em tudo, sentiu Pedro.
0: É, não, não, ele só ficou reclamando ali que a bola tinha saído, pra mim também tinha saído, porém o assistente nada deu, o lance continuou, o Flamengo ganha arremesso lateral.
2: Ele parou, né, estranhamente, achei que ele tinha sentido alguma coisa e foi reclamar a saída, eu entendi que ele tinha sentido alguma coisa. Prepara-se para cobrar o arremesso lateral, Alexandro. O sinal marcou 15 minutos, 15, primeiro tempo, placar de 0, Santos 0, Flamengo. Pedro não conseguiu fazer o domínio, a bola fica dominada pelo Santos, saem jogando a equipe santista com Gabriel, bom tempo aqui no setor de meio de campo, tocou pro Coutinho, no meio do caminho, fez o corte, o Flamengo domina a bola com Carrascal, abriu no setor direito pro Royal, Royal pro Carrascal lá na direita, pra lá, pra cá, devolve pro Royal, o Flamengo vem chegando pelo setor direito, se apresenta Lucas Paquetá, recebeu, troca passes da equipe do Flamengo no campo de ataque, Jorginho se apresenta aqui na meia, recebe Jorginho, chegou a marcação em cima dele do Coutinho, devolveu lá no setor direito pro Danilo, Danilo, de novo pro Jorginho, abriu pro Léo Pereira, meia esquerda, vem a equipe do Flamengo, abriu bem na direita, o Flamengo tenta chegar a linha de fundo lá pelo setor direito com Carrascal, recebeu, devolveu pro jogador que era o Eric Pulgar, tocou na área pro Pedro, Pedro deixou pro Paquetá, abriu, procura espaço para finalizar, perdeu o ângulo, começa tudo de novo com o Eric, Eric abriu aqui no setor esquerdo pro Alexandro, Alexandro tenta chegar à linha de fundo aqui pro setor esquerdo para fazer o cruzamento, tem marcação em cima dele do jogador que é o Veríssimo, toca pra linha de lado, arremesso pro Flamengo.
0: Agora o que o Flamengo tá tocando, o Santos marca o Flamengo do meio de campo para trás, daqui a pouquinho, meu amigo. De tanto insistir, o Flamengo vai abrir o marcador, até porque já está merecendo.
2: E cansa, cansa fazer esse tipo de marcação, hein? Cansa muito.
1: E o time do Santos é uma equipe muito lerda, né, para sair. Então acaba que o Flamengo consegue roubar essa bola e sair do contra-ataque quando o Santos tenta pensar em sair jogando.
2: 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adiantou, perdeu, Royal recupera a bola para a equipe do Flamengo, toca aqui na esquerda para o Carrascal, Carrascal para o Alexandre, volta tudo aqui no setor de defesa para o Léo Pereira, Léo Pereira para o Jorginho, abriu lá na ala esquerda, quem está posicionado é Danilo, Danilo toca para o Royal lá no setor direito, campo de ataque,

Adiantou, perdeu o Royal, recupera a bola para a equipe do Flamengo. Toca aqui na esquerda para o Carrascal. Carrascal para o Alexandre. Volta tudo aqui no setor de defesa para o Léo Pereira. Léo Pereira para o Jorginho. Abriu lá na ala esquerda. Quem está posicionado é Danilo. Danilo toca para o Royal lá no setor direito, campo de ataque.

0: setor de defesa para o Léo Pereira. Léo Pereira para o Jorginho. Abriu lá na ala esquerda. Quem está posicionado é Danilo. Danilo toca para o Royal lá no setor direito, campo de ataque. Eita! Vem dominando Danilo pelo setor direito. Chega na linha de fundo para fazer o cruzamento. Vai levantar. Bola na área. Demorou. Levantou para o Pedro. Antes do Lino. Corte do William Arão. Tenta chegar o Flamengo. A arbitragem parou.
1: É, houve a proteção ali da zaga do time do Santos. E aí chegou com tudo. Alexandre acabou fazendo a falta. Agora, a tranquilidade que tem o time do Flamengo para tocar a bola está uma coisa impressionante. Parece que o Santos não tem nenhum volante, porque eles fazem o que querem da bola ali na entrada da grande área do time do Santos.
0: 19 minutos, primeiro tempo, Jennifer Figueroa.
2: Estávamos comentando aqui como a equipe do Santos é lerda, né? Eu não sei se é a equipe do Flamengo, que tem tanto talento, toca tão rápido a bola, que a impressão que fica é que a marcação do Santos é muito lenta. Mas o Flamengo realmente consegue tocar a bola com uma habilidade, consegue tanto pela ponta direita, quanto pela ponta esquerda, como com infiltração no meio ali. É até interessante como não saiu o gol ainda.
0: 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O sinal marcou 20 minutos, primeiro tempo, 20, primeiro tempo, placar de 0 a 0 na Vila Belmiro. Vem Flamengo lá pelo setor direito, recebeu Carrascal, tocou no meio, fez o giro, troca passes, Carrascal trouxe para o Lucas Paquetá, vem a equipe do Flamengo, Léo Pereira recebe aqui na meia esquerda, se apresenta com o seguinte. E o tocar para o campo de ataque forte demais. Agora exagerou ali o Léo Pereira.
1: Ah, muito forte, né, o lançamento do Léo Pereira. Direto o Diógenes saiu, praticou defesa, coloca a bola em jogo. O Flamengo tem 67% de posse de bola e o time do Santos apenas 33%. O Santos faz o quê? Recua, tenta recuperar a bola e sair em velocidade. Só deu certo uma vez com o Gabigol.
0: E atenção, torcedor, é hora de conferir o tempo e o placar do futebol. Noite de quinta-feira, Campeonato Brasileiro Série A, Vila Belmiro. Primeiro tempo de jogo decorridos pelo meu cronômetro, 21 minutos.
3: Santos
0: 1-0.
3: Flamengo.
0: Ganhou a jogada, Paquetá, vem Flamengo por baixo. Corte preciso do Lucas Veríssimo. E o Santos arma contra-ataque. Felipe Coutinho tenta tocar na direita. Já vem na recuperação. Samuel Lino fica com ela para a equipe do Flamengo. Carrascal toca no meio. O Lino domina, fez o giro. Volta para o Eric Pulgar. Enfiada de bola aqui na esquerda. Alexandre em velocidade na ala esquerda. Vai chegar. Girou. Adiantou e perdeu. E vem contra-ataque do Santos. Lá no setor esquerdo. Está posicionado o Gustavinho. Toca para o Gabigol, fez o giro, evitou a saída, perdeu tempo, matou a velocidade, toca pro Coutinho lá na esquerda, fez o giro, volta pro Gabigol, começa tudo, aqui atrás na meia esquerda, tocou no meio, recebeu por aqui, o jogador que era o Gabriel, bom tempo, entrou na área, pra lá, pra cá, deixa curtinho de novo pro Barreal, lá no setor esquerdo, o Santos vem chegando, depois o Flamengo assustar, vem Santos, vem pro cruzamento, a bola foi embora pra linha de fundo, escanteio.
1: É, tentou fazer o cruzamento ali, buscando o Gabigol, né, o Barreal lá pelo lado esquerdo, ele tocou, a bola bateu na zaga, saiu pela linha de fundo, escanteio para a equipe do Santos, o próprio Barreal na batida.
0: Em escanteio para a equipe do Santos lá no setor esquerdo. Placar de 0 a 0. Vamos chegar a 23 minutos, primeiro tempo. Campeonato Brasileiro Série A. Alô, torcedor do Peixe. Torcedor do Flamengo. Levantamento de bola na área. Quem sobe, tira. Defensiva, a bola não sai da área. Tenta chegar o William Arão. A equipe do Flamengo não consegue sair jogando. Coutinho retoma a posse de bola. Barreal vem para o cruzamento de novo. Tirou parcialmente. Sobra para o Gabigol. Bate em cima da marcação. Pega, sobra. Pegou mal na bola, chutou longe, Gabriel, bom tempo.
1: Ah, no rebote, né, o bom tempo na entrada da área, pegou embaixo, muito alto, tiro de volta para a equipe do Flamengo, 0 a 0 na Vila, um placar que já não condiz com o que é o futebol apresentado pelas duas equipes até agora.
0: 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Eu tô com sorte porque o jogo de ontem, a equipe do Cuiabá contra o Vila Nova, que jogo movimentado, 0 a 0, mas um jogo movimentado lá e cá, qualidade, foi um dos melhores jogos que eu acompanhei da Série B nesse ano de 2026. Rossi, na meia lua da grande área, ninguém chega na marcação, ele fica tranquilo, pisou na bola, olha, tem Léo Pereira aqui na esquerda, tem Royal lá na direita, Rossi sai jogando com Léo Pereira aqui na esquerda, coloca a bola no chão, o Flamengo sai jogando, o Santos adianta seus marcadores, marcou, Gabriel chegou por aqui, a equipe do Santos

0: E a lua da grande área, ninguém chega na marcação, ele fica tranquilo, pisou na bola, olha, tem Léo Pereira aqui na esquerda, tem Royal lá na direita, Rossi sai jogando com Léo Pereira aqui na esquerda, coloca a bola no chão, o Flamengo sai jogando, o Santos adianta seus marcadores, marcou, Gabriel chegou por aqui, a equipe do Santos troca passes, Gustavinho, chegou marcação, ele volta tudo de novo para o Ilharão ali no campo de defesa, recua para o Diógenes, goleiro Diógenes vai quebrar a bola para o campo de ataque, lança aqui no setor direito, tenta chegar o Santos, Gabigol vem antes dele, fez o corte, Alexandre toca a bola para o jogador que era o Samuel Lino, volta a jogada de novo aqui no meio, lançamento para o campo de ataque, tenta fazer o domínio, Paquetá aqui na esquerda, está sozinho contra três jogadores, conseguiu tocar no meio e vem a equipe do Flamengo chegando, entrou na área, adiantou Diógenes, Carrascal adiantou, facilitou a vida do goleiro do Peixe.
1: Ele adiantou no último passe, mas ia fazendo um golaço, Carrascal numa tabela com o Paquetá, ele tirou quatro marcadores, aí adiantou demais o Diógenes, inteligentemente saiu, abafou, coloca a bola em jogo, continua 0-0.
0: Vem a equipe do Santos aqui na meia direita, vem conduzindo, a equipe do Santos troca passes, se apresenta Gustavinho, toca adiante pro Rodinei, aqui na direita, Rodinei vai levantar a bola na área, bateu em cima da marcação, Rossi não evita escanteio.
1: Tentou fazer o cruzamento, a bola explodiu em cima do Paquetá, saiu pela linha de fundo, é escanteio para a equipe do Santos.
0: A fora do gramado ali, o Alexandre trocando a sandália.
1: Exatamente, tá trocando ali, ou tá trocando a chuteira, ou tá colocando ali saiu a sola da chuteira do Alexandre, um fato que há muito tempo eu não vejo isso no futebol.
2: Descolou. Achei que isso acontecesse só lá no meu futebol, lá dos meus bairros, lá na pelada.
0: Felipe Coutinho cobra o escanteio, Rossi!
1: Saiu bem o goleirão Rossi, hein? Praticou a defesa, muito seguro o goleiro Rossi, a não ser quando ele começa a querer aparecer demais e querer sair jogando, aí ele acaba entregando ouro, mas ali dentro da pequena área é um grande goleiro.
2: Um adendo sobre ele, que cabelo, hein? Ele joga no gol.

0: Flamengo está dando também bobeira na saída da marcação ali no time do Santos. E o Flamengo dando mole, hein? Ajeitou o Gabriel, bateu forte. É a segunda, hein? Bateu forte pela linha de fundo. Tiro de volta para a equipe do Flamengo.
1: 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Vamos chegar a 28 minutos do primeiro tempo. 28, o primeiro tempo, jogo bom. É clássico, é campeonato brasileiro. Vila Belmiro, Santos tem 0, Flamengo também tem 0. É o Flamengo tentando mais um título brasileiro. A equipe do Santos, na sua ascensão, busca uma vaga na Libertadores no próximo ano. Segundo tempo, torcedor pode ter Neymar, pode ter Bruno Henrique, tem várias opções no banco de reservas. Bola tocada aqui no meio, Eric Pulgar vai sair jogando pro Flamengo, toca a bola lá no campo de ataque, tira a defensiva do Santos, coloca a bola no chão, Escobar sai jogando errado, agradece o Emerson Royal e toca de primeira lá no setor direito pro Pulgar tentou conexão no campo de ataque para o Paquetá, melhor para a defensiva do Santos. Bola tocada aqui no meio, recebeu Gabriel Bom Tempo, se livrou da marcação do Pulgar, vem Gabriel Bom Tempo, trouxe pelo meio, vem Pulgar de novo, e é falta.
0: É, duas em cima do Pulgar, aí não tem como. O Pulgar abriu a caixa de ferramenta, meu amigo, mas deu no meio do Bom Tempo. Falta, pertence à equipe do Santos, campo de ataque.
1: É, abusado esse Bom Tempo, tanto é que foi chamado para a seleção brasileira, né? É,
2: fechou o tempo, no caso.
1: É. O Pulgar apelou, falou aqui, não. Prepara-se para fazer a cobrança da falta. A equipe do Santos, na meia esquerda, é de longe. Vai pintar levantamento de bola na área do Rossi. Rossi, que é o goleiro argentino do Flamengo, todo de amarelo. Prepara-se para fazer a cobrança Felipe Coutinho. Raízes, a base do Vasco da Gama, lá atrás, nos anos 90. Prepara-se Coutinho, vai pro levantamento no meio da área, tira parcialmente a defensiva, vem Arão, Oliva bateu e ganha escanteio.
0: É, ganhou escanteio ali, o Pedro malandramente queria tiro de meta, mas não, bateu na zaga realmente, saiu pela linha de fundo, é escanteio para a equipe do Santos e o Felipe Coutinho vai para lá.
1: Prepara-se Coutinho para cobrar o escanteio lá no setor direito, placar de 0-0, Coutinho cobrou curto. Coutinho pro Oliva, pro Barreal, devolveu pro Coutinho, vai fazer o levantamento agora pra área, levantou Rossi!
0: A levantamento fechado ali, fica fácil para o goleiro do Flamengo. Rossi praticou a defesa, vai colocar a bola em jogo e o placar insiste em 0-0.
1: É, sai jogando o Flamengo com o Léo Pereira aqui na esquerda, em velocidade, vem o zagueiro trazendo o Flamengo para o campo de ataque, tocou para o Lino, dominou, volta tudo de novo para o Eric, abriu na direita para o Royal devolve para o Pulgar, vem dominando a equipe do Flamengo, bola tocada para o Samuel Lino, fez o giro, se apresenta Alexandre aqui no setor esquerdo, já trocou a sandália, tá com uma prata agora, bola tocada ali no meio para o Pulgar, chegou marcação, ele começa tudo atrás com o Léo Pereira, aqui na meia esquerda, a equipe do Santos atrás, para trás aqui da linha divisória do gramado, seus jogadores para marcar aqui no campo de defesa. Errou passe, entregou de graça para o jogador que era o Escobar, agradece e toca aqui na direita para o Lucas Veríssimo. O Santos não consegue sair jogando, todo mundo marcado. Gabriel Bom Tempo volta a jogada aqui

0: jogador, que era o Escobar, agradece e toca aqui na direita para o Lucas Veríssimo. O Santos não consegue sair jogando, todo mundo marcado, Gabriel Bom Tempo volta a jogada aqui, se atrapalha, volta para o Diógenes, consegue tocar lá no setor esquerdo para o Gustavinho, e vem o Peixe, vem Santos em velocidade no contra-ataque, abriu na esquerda o Felipe Coutinho, recebeu lá no setor esquerdo o Barreal, vai para o cruzamento, entrou na área, bateu para o Gabigol, tira a defensiva, tenta chegar Coutinho, tira a defensiva do Flamengo lá pelo setor direito, vem buscar, jogada por aqui, o Carrascal, Carrascal se livrou da marcação, deixa curtinho com o Royal, Royal lança a bola para o campo de ataque, o William Arão domina para a equipe do Santos, recebe de volta Arão, lá no setor esquerdo do campo de defesa, troca passes a equipe do Flamengo, a equipe do Santos troca passes no campo de defesa, 31 do primeiro tempo, o jogo é bom, o jogo é movimentado, torcedor na Vila Belmiro, Campeonato Brasileiro Série A, placar de 0 para o Santos, 0 também para a equipe do Flamengo, lá no setor direito, Felipe Coutinho entrou na área, vai para o gol, para fora, na entrada da área, o número 11 do Peixe chutou, a bola subiu longe da meta do Rossi.
1: Ah, ele fez uma grande jogada, saiu de 3 da marcação, na hora de bater, ele bateu muito mal, subiu demais, perdeu a oportunidade de fazer o primeiro gol do time do Santos.
0: 32 minutos do primeiro tempo, Jennifer Figueroa.
2: Não conseguiu chegar inteiro, né, para bater nessa bola, ele deu uns dribles muito bons, conseguiu sair da marcação, porém, na hora que chegou, a hora de bater, já estava meio cambaleando, e aí a bola foi para fora, mas o Santos crescendo na partida.
0: Vem a equipe do Flamengo pelo setor esquerdo, chega para fazer o domínio Jorginho, deixa para o Alexandro, atravessou a linha divisória do gramado, tocou para o Pedro, perdeu, era o Paquetá, a bola fica na defensiva do Santos com Lucas Veríssimo, volta para o Arão, Arão lança aqui na meia direita, a bola não chega no Coutinho, fica então com o Jorginho, Jorginho para o Léo Pereira, troca passes o Flamengo, Campeonato Brasileiro Série A, Campeonato Brasileiro Série A, momentos decisivos, quem vai disputar o título, quem vai ficar com a taça, Flamengo ou Palmeiras, quem vai para a Libertadores, tem vagas da Sul-Americana, ah, tem equipe grande brigando para fugir da zona do rebaixamento, Renato Portaluppi que se vire, lá vem a equipe do Flamengo pelo setor direito com Danilo, trouxe pelo meio, colocou para o Paquetá, para o Pedro na entrada da área, abriu para o Royal, vai fazer o cruzamento, levantou na área, tira Veríssimo para o alto, a bola não sai de próximo da área, Felipe Coutinho sai jogando, tranquiliza, coloca a bola no chão, Gustavinho, a equipe do Santos tranquiliza a jogada aqui no setor de...

0: Colocou pro Paquetá, pro Pedro na entrada da área, abriu pro Royal, vai fazer o cruzamento, levantou na área, tira Veríssimo pro alto, a bola não sai de próximo da área, Felipe Coutinho sai jogando, tranquiliza, coloca a bola no chão, Gustavinho, a equipe do Santos tranquiliza a jogada aqui no setor direito.
1: Acabou tirando realmente a oportunidade de abrir o marcador.
0: Agora o Gustavinho fez uma falta, pegou só o tornozelo do jogador flamenguista.
1: E o parece
0: Samuel Lino, hein?
1: E tomou cartão amarelo, camiseta de número 48.
0: Aquele grandalhão que acho que está no Corinthians, o Gustavo Henrique, também foi formado no Santos, né?
1: Exatamente, é outro grande zagueiro.
0: Falta que o Jorginho cobra curtinho para o Eric Pulgar aqui no campo de defesa. Cartão amarelo, mais um amarelado da equipe do Peixe, o Gustavinho. Gustavinho, que é cria da base, como Dionísio Dinarte afirmou. 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Lá pelo setor direito, saem jogando Danilo para a equipe do Flamengo. Atravessa a divisória do gramado, já no campo de ataque pelo setor direito. Jogo movimentado, jogo bom na Vila Belmiro. É campeonato brasileiro, é Série A. Enfiada de bola para o Léo Pereira aqui no lado esquerdo. Vai o zagueiro para o campo de ataque, se apresenta por aqui o Samuel Lino, recebeu, devolve, bola na meia pro Jorginho, Jorginho domina, fez o giro, a equipe do Flamengo troca passes, abriu lá no setor direito para o Danilo de novo, Danilo tem a marcação do Gabigol, Gabigol marca de longe, o Danilo vai pelo setor direito, pode até bater pro gol, vai Danilo, bateu rasteiro, a bola desviada na trave, sobrou pro Pedro Diógenes, opera o primeiro milagre, o goleiro Diógenes, vem Flamengo de novo, bola tocada pro Royal, lá no setor direito, deixou curtinho ali atrás, vem para fazer o domínio Danilo de novo na ponta direita, o Flamengo insiste, vem tocando bola, tocou pro Paquetá, vem no carrinho, sai jogando o Gustavinho, né, o Barreal, é falta.
1: Olha, a entrada por cima, não sei não, pegou o tornozelo do Carrascal, tá sentindo muito ali o Carrascal e de repente se o VAR chamar, pode até pintar um vermelhinho aí para o Barreal, hein? Mas a defesa do Diógenes foi qualquer coisa, né? Primeiro, o Alexandre bateu de fora da área, ela desviou no Veríssimo, bateu na trave, sobrou para o Pedro, que encheu o pé. Bateu no rosto do goleiro Diógenes, que fez uma grande defesa.
0: Gente, essa zaga, ao invés de ajudar o Diógenes, atrapalha. Tu vê que eles foram saindo da frente do Danilo?
2: É, impressionante. O Danilo foi sozinho, não sei por que não bateu, mas a importância de um goleiro se posicionar bem como ele se posicionou. O Pedro, um atacante maravilhoso, que consegue fazer gol de qualquer jeito, vamos

0: jeito, vamos dizer.
1: Quando o Flamengo, a verdade é que quando o Flamengo acelera, leva muito perigo a meta do time do Santos.
2: 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Falta pro Flamengo lá na ponta direita. Gabigol na barreira, é lá pelo setor direito, deixa pro Coutinho ficar na barreira apenas um jogador. Vem para fazer a cobrança. Eric Pulgar lá na direita, é o Jorginho, vem pro levantamento, levantou pro meio da área. Diógenes tira. Sobra do Gabigol que chuta pro alto, não tem ninguém aqui no campo de ataque. O Rossi sai para fazer o domínio. Chega Gabigol para pressionar, o Rossi lança pro campo de ataque. Lá na direita, procurando Paquetá, tira a defensiva parcialmente. Paquetá consegue tocar lá no setor direito pro jogador que era o Jorginho. Jorginho coloca a bola no chão, toca pro Royal que recua aqui atrás, chama de novo Rossi. Rossi chegou a marcação do Gabigol, despacha a bola pro campo de ataque lá na esquerda, fica dominado pelo jogador que era o Escobar, colocou na frente, vem Gustavinho, chegou a marcação, fez o giro, domina a equipe do Santos com Gabriel, bom tempo, tocou lá pelo setor esquerdo, se apresenta Gustavinho para fazer o domínio. Chegou marcação, toca no meio, entrega a bola ali, o Paquetá chegou, brigou de novo para o Gabriel, bom tempo, procura espaço para o cruzamento na esquerda, vem o Santos chegando próximo à bandeirinha do escanteio, bate em cima do Jorginho, ganha escanteio.
1: Ganhou apenas arremesso lateral, né? O árbitro sinalizou o Daronco, que o... e era o antigo Daronco, né? Agora é o Daronquinho.
2: Versão 2026.
1: 2026, 27, tá bem, bem menos.
0: Mas já nessa pauta de estar menos, na minha impressão, o Gabigol afinou bastante.
1: É, quando estava no Cruzeiro, estava
2: sobrou
1: rechonchudo, né? Veio para a equipe do Santos também. Aí ele viu que o futebol dele caiu, o que, que ele fez? Fez uma preparação física melhor, né? É, puxou bastante na preparação física e hoje o Gabigol está voltando a ser aquele Gabigol que passou pela equipe do Flamengo. E hoje é o grande nome que ficou lá marcado na Gávea como um dos maiores artilheiros do Flamengo.
2: Sobrou o cotovelo do Pedro ali, o jogador do Santos reclama, o Daronco diz que foi o ombro com o ombro. É falta para a equipe do Santos cobrar lá no lado esquerdo. Neymar Júnior está no trabalho de aquecimento, será que já volta?
1: Está no aquecimento, jogando beijinho, está à disposição depois de um bom tempo, se preparou fisicamente e hoje deve, no segundo tempo, deve fazer parte do jogo.
2: Felipe Coutinho para a cobrança da falta para o Santos, deixou para o pré, chamou, levou, Morada Alto Posto, 30 anos de excelência e qualidade, enche o tanque de Shell V-Power no Morada, sempre um perto de você. Prepara-se Rossi para fazer a reposição de bola, não tem pressa nenhuma. Gabigol chega lá para dar aquela pressão, na verdade...

0: De um longo e tenebroso inverno, saiu o cartão amarelo para o Pedro, ainda por conta daquela cotovelada que você bem observou.
1: É, Pedrito, cartão amarelo para o atacante do Flamengo. Arremesso lateral para o rubro negro lá no setor direito, na linha divisória do gramado. Tenta colocar na frente Paquetá, saiu com bola e tudo. 41 do primeiro tempo, Jennifer Figueroa.
2: É, jogo interessante, né? Muito movimentado, 41 minutos, chances reais para as duas equipes. A equipe do Flamengo se movimenta muito melhor, consegue chegar com uma agilidade, uma rapidez em relação ao gol do Santos, porém não faz. O Santos, por sua vez, teve duas chances reais com o Gabigol, com duas roubadas de bola aí, mas não fez uma real do Gabigol.
1: Vem Santos lá pelo setor esquerdo, Gabigol entrou na área, vai pro gol, para fora! Para fora, Gabigol, cara a cara com o Rossi, perdeu!
0: Perdeu e estava tudo valendo, né? Estava em condições o Gabigol, partiu pelo lado esquerdo mais uma vez, tirou a marcação, aí ele deu de bico. E a bola saiu pela linha de fundo, perdeu mais uma vez o gol do time do Santos.
1: Para fazer esse tipo de jogada tem que ter a mãe, tem que ter a mãe.
2: Eu acho que ele estava muito verde, muito na lateral para bater daquela forma. Acho que ele tinha que colocar mais colocadinha de chapa ali, na minha opinião, ou cruzar até para o rapaz que vinha vindo. Eu não sei qual jogador que vinha pela ponta direita ali do Santos.
1: Vem Flamengo, Pedro recebeu, tocou mais atrás, vem o Eric Pulgar, o Samuel Lino abriu, tem Paquetá também chegando, Paquetá domina, passou lá no setor direito, não recebeu o Royal, Paquetá prende a jogada, toca pro Pulgar, Pulgar abriu de novo pro Paquetá lá no setor direito, conseguiu fazer a jogada, tocou na frente, Paquetá, a equipe do Flamengo sai jogando, Pedro recebeu ali no grande círculo, bateu, gol!

0: Santos, 45 minutos, primeiro tempo, 45, subiu a placa aí, Dionísio Dinamo.
1: Mais 3.
0: Vamos a 48, vem Santos aqui pelo setor direito, tira a defensiva, Pedro pega a sobra, tenta armar contra-ataque, caiu e a falta nele.
1: Veríssimo, né, em cima, saiu lá da zaga, veio fazer uma marcação na intermediária do Flamengo e acabou pegando o tornozelo do Pedro, centroavante da equipe do Flamengo.
0: 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A equipe do Flamengo abriu o marcador, o Santos com a casa cheia, tá vendo o Flamengo conquistar 3 pontos, abriu no setor direito.

0: Nossa Paquetá deixou curtinho pro Lino. Recebeu de novo, vai fazer o levantamento, tocou na área, o toque de cabeça! Gol! Paquetá! É do Flamengo! Cobrança de escanteio curtinha aqui na esquerda. Troca de passes, levantamento para a área. Paquetá não é o forte dele, mas como ele estava livre, livre de marcação, tocou para o fundo da rede, toque de cabeça. Canto direito do goleiro Diógenes, que nada pôde fazer. 48, 2 para o Flamengo, 0 para o Santos.
1: Ah, saiu tocando rapidamente ali o Samuel Lino com o Carrascal, né? E o Carrascal levantou a cabeça, olhou, fez o cruzamento.
2: Sobre isso que eu ia falar, sobre essa pauta, Dionísio, a gente sempre fala aqui de os lançamentos que os times fazem. É diferente de um passe. Um passe, realmente, a bola vem rápido e consegue jogar pro gol, igual fez agora o Paquetá. Golaço.
0: Vem o Santos. Vai terminar o primeiro tempo na Vila.

0: Intervalo de jogo, Campeonato Brasileiro, Série A, Vila Belmiro. Placar de 0 para o Santos, 2 para o Flamengo. Durante o primeiro tempo, nós falávamos sobre o misto, o Tigre, o atual campeão mato-grossense desse ano de 2026. Já está montando elenco, montando grupo para a temporada de 2027. E um calendário bem. E as novas contratações. Dinarte.
1: Muito bem, Adelmo Alves, é o time do misto já se mexendo para a temporada de 2027. Conversei há pouco com o diretor de futebol, Murilo Gomes, diretor da equipe do misto Esporte Clube. Ô, Murilo, boa noite. O técnico Roberto

0: está jogando há mais de um ano esse elenco. Quer dizer, alguma coisa está acontecendo com as Tigresas.
1: 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Bom, intervalo de jogo, primeiro tempo movimentado. Jogo bom na Vila Belmiro, lotada. Torcedor Santista encheu a casa. Placar de 0 para o Santos, 2 para o Flamengo. É hora da análise desse primeiro tempo, comentarista da noite, Jennifer Figueroa.
2: Que jogão, né, meu amigo Adelmo? Quem pôde acompanhar aí o primeiro tempo de Flamengo e Santos, parece que foi até mais do que 45 minutos. Realmente as duas equipes entregaram muito futebol, cada uma com a sua estratégia, cada uma dentro das suas limitações aí. A equipe do Flamengo é imensamente melhor que a equipe do Santos, não só da equipe do Santos, mas praticamente de todas as equipes do Campeonato Brasileiro, onde disputa aí, está em primeiro colocado já algumas rodadas aí. A equipe do Flamengo assumiu a liderança e vem conseguindo se manter nela. Um desafio interessante contra a equipe do Santos. A equipe do Santos jogando em casa, realmente vem numa crescente nesse Campeonato Brasileiro. Fez algumas contratações que fizeram a diferença aí dentro da equipe. Algumas contratações até da própria equipe do Flamengo. Jogadores que fizeram história na equipe do Flamengo e agora estão na equipe do Santos. Já mais envelhecidos, podemos dizer assim, Dinarte. Porém, ainda entregando futebol.
0: O Santos deve a esse crescimento ao Neymar, né? Foi ele que bancou a vinda desses jogadores aí, do Rodinei, lateral direito, onde esteve muito bem, do próprio Felipe Coutinho, que já tinha encerrado a carreira, não queria mais jogar bola, e aí o Neymar insistiu muito com ele, e ele veio ajudar a equipe do Santos. Ou seja, e do próprio Everton Cebolinha, que hoje não pôde jogar devido a questão contratual, tinha que pagar lá uma multa, e aí o Santos se recusou a pagar. Então deve-se muito à equipe do Santos. Mas falando de futebol hoje, o Santos correu atrás do Flamengo o tempo todo. E a gente falava aqui, está demorando a sair o gol, está demorando a sair o gol. E aí quando saiu o primeiro, aí o Santos parece que sim.

0: O Neymar nessa segunda etapa dá pelo menos uma equilibrada, né? Nesse segundo tempo. Mas é muito difícil jogar contra o Flamengo. É indiscutivelmente o melhor time do Brasil. Um elenco fantástico. Você vê, a gente citou aqui que tinha cinco ausentes.
1: Tá machucado, né? Ou não voltou da seleção?
0: Não, o Arrascaeta passou por uma cirurgia no pulso.
1: Ah, é verdade.

Deixou passar o Paquetá, abriu na direita, recebeu de novo na área, Paquetá fez o giro, tenta colocar na linha de fundo para fazer o cruzamento, deixou pro jogador que era o Carrascal. Carrascal adianta e perde, tenta sair o Santos, vem dominando o Rony, abriu ali no meio, toca lá no setor direito para o Rodinei, Rodinei devolve bola, vem velocidade, vem o Santos com Gustavinho pelo setor direito.

0: Tubarão Esportes, 2 para o Flamengo, 0 para o Santos. 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
1: Você já está prevendo alguma coisa?
0: Pois é, já vai acontecer o gol aí. Vem a equipe do Flamengo aqui pelo setor direito. Tocou na frente, recebeu o Royal, vai para a linha de fundo, vai para o cruzamento, chegou a marcação do Rony, começa tudo com Paquetá de novo, Paquetá toca no meio para o Carrascal, Carrascal volta para o Eric Pulgar, Flamengo trocando passes, recebeu o Jorginho, toca de volta para o Eric, Eric devolve para o Jorginho aqui na meia direita, enfia mais adiante para o Emerson Royal, Royal começa tudo aqui atrás no campo de defesa para o Danilo, Danilo, enfiada de bola para o Carrascal, abriu de novo para o Royal aqui no setor direito, o Santos se fecha todo no campo de defesa, enfiada de bola lá na direita pro Paquetá, próximo à linha de fundo, tocou pro Carrascal, Paquetá recebeu, vai pro cruzamento, a bola pegou efeito e foi pra linha de fundo.
2: De novo, perdeu a oportunidade o time do Flamengo na tabela de Carrascal e Paquetá. Estão dobrando em cima do lateral esquerdo da equipe do Santos e tá sobrando pra ele, não tá dando, né? não consegue chegar nem no Carrascal, muito menos no Paquetá.
0: Buzz Express, chamou, levou, sai jogando o Santos lá pelo setor direito, lançamento pro Gabigol, dominou, colocou no chão, entrega a bola de graça pro Jorginho, Jorginho volta aqui atrás, chega Royal para fazer o domínio, recua pro Rossi, Rossi sai ali na meia lua da grande área e já arma lá no setor esquerdo para o jogador que é o Léo Pereira toca adiante pro Alexandro, vem Flamengo já no campo de ataque, Alexandro em velocidade, vem o Mengão, tá vencendo o jogo pelo placar de 2-0, deixou pro Samuel Lino pro Eric Pulgar ali na meia esquerda, toca pro Paquetá, aqui no corredor central, campo de ataque, Paquetá recebe de volta, troca passes aqui na frente com Carrascal, Paquetá tocou no meio pro Jorginho, vem Flamengo de novo, o sinal marcou 5 minutos do segundo tempo, não conseguiu fazer o domínio Carrascal, a bola fica com o Barreal que toca a bola pra linha de lado, em arremesso lateral pra equipe do Flamengo, vem pra fazer a movimentação Emerson Royal aqui pelo setor direito, toca pro Danilo, Danilo chama Jorginho, Jorginho devolve pro Danilo, chega a marcação do Rony, ele volta a jogar aqui atrás de novo pro Jorginho, Jorginho pro Eric Pulgar pro Danilo, Danilo volta aqui atrás, domina, coloca a bola no chão, a equipe do Flamengo trocando passes aqui atrás no campo de defesa, vem para fazer o domínio o jogador do Flamengo aqui pelo setor esquerdo, é o Samuel Lino, lançamento em profundidade, posição legal lá na esquerda, vai para a área, vai pro gol, para fora, perdeu aquele que seria o terceiro gol do Flamengo.
2: Aí não deu, né? Aí realmente o lançamento foi muito forte, né? E aí, infelizmente, não sobrou para a equipe do Flamengo, meteu pela linha de fundo e tiro de volta para a equipe do Flamengo.
0: Também foi o Léo Pereira que chegou por lá, né? Não tem nada a ver com o atacante.
2: Cada um na sua, né?
0: Pois é. Até o Léo Pereira tá fazendo a festa lá pelo setor esquerdo. Vem Neymar Júnior, coloca a bola no chão pro Santos aqui na meia esquerda. Enfiada de bola pro Rony. Rony se livrou da marcação, tenta a devolução no meio. Neymar não consegue fazer o domínio. Sobra no setor de defesa para a equipe do Flamengo. Bola recuada pro Rossi. Rossi quebra a bola pro campo de ataque. Não tem ninguém do Flamengo. A bola vai ficar de graça aqui atrás para a defensiva do Santos. Coloca a bola no chão, tem pressa a equipe santista. Abriu no setor direito. Quem tá posicionando lá pelo setor direito é o Bom Tempo. Chegou a marcação, ele toca pro Neymar. Neymar encara a marcação do Eric Pulgar. Deixou a bola escapar. Fica sentindo o Neymar. Vem Paquetá, fez o giro, se livrou da marcação, abriu aqui no setor direito.

0: Paquetá prendeu a jogada, vem Neymar, toma a bola do Paquetá, tenta sair jogando aqui na meia esquerda, o Neymar se livrou da marcação, Paquetá pegou!
1: É, e tomou cartão amarelo, né? O Paquetá acabou pegando a verdade com a camisa, né? Contra o veto das...
0: Vamos cobrar, falta em cima do Neymar, falta do Paquetá, cartão amarelo pelo número 11 do Flamengo. Neymar reclama, encara Paquetá, levou um tranco lá também do Royal, o jogo começa a esquentar, prepara-se para fazer a cobrança da falta, Gabriel Bontempo, apenas um jogador na formação da barreira da equipe do Flamengo, é o Carrascal, levantamento na área, quem sobe, tira para a linha de fundo, Danilo, escanteio.
1: É, o cruzamento foi feito, o Danilo subiu de cabeça, ela saiu pela linha de fundo, ganha escanteio o time do Santos, jogo quente.
0: 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Prepara-se para fazer a cobrança do escanteio. O Santos com Gabriel Bontempo aqui no setor esquerdo. Fica próximo aqui também. O Neymar recebeu. Olha os companheiros. Vai mandar voltar. Daronco vai mandar voltar.
1: É, o Daronco está ali, né? Daronco. Daronco está ali, né? Chamando a atenção dos jogadores. O Ilharão chegou lá, empurrou o Rossi. Aí o Rossi caiu por cima da placa. Está se tornando realmente uma comédia, né? Apesar do jogo ser muito bom, mas está bem comediante.
0: Jogou fora do campo. Prepara-se. Bontempo. Levantamento na área, nas mãos do Rossi.
1: Aí fica fácil, né? Goleiro bem colocado, praticou defesa, bastante seguro, já arma o contra-ataque do Flamengo.
0: Vem Paquetá lá no setor esquerdo, fez o giro, tenta se livrar da marcação, chega por baixo, Escobar cometendo falta, falta em cima do Carrascal.
1: Era o Carrascal descambado lá pelo lado esquerdo, mais um amarelinho aí para a equipe do Santos. O time do Santos está muito nervoso dentro de campo. E a culpa disso é do próprio Neymar, porque ele que tem que dar tranquilidade, ele é o capitão da equipe, e ele acabou sendo indo para cima do Daron. Com isso, os jogadores aproveitam e vai na onda. Oliva, 28, cartão amarelo.
0: 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Prepara-se o Flamengo para fazer a cobrança da falta lá na meia esquerda. Léo Pereira vai lá para fazer movimentação, abriu aqui no setor direito. Recebe Danilo, coloca no chão, vem para o campo de ataque aqui na ponta, vai fazer o levantamento na área, preferiu tocar curtinho, foi desarmado. E vem Santos procurando armar contra-ataque. Recebeu Rony, toca no meio para o Neymar. Neymar fez o giro, tocou mais adiante para o Gustavinho, adiantou e perdeu Eric Pulgar, recua para o goleiro Rossi. Rossi domina dentro da grande área, chega a marcação lá do jogador que era o Gabriel Bontempo, ele abriu no setor direito para o jogador que é o Emerson Royal. Emerson Royal lança no campo de ataque, procurava o Carrascal, a bola fica na defensiva do Santos. É falta de novo, Eric Pulgar abriu a caixa de ferramenta em cima do Gustavinho.
1: É, e o Daronco já está chamando a atenção das duas equipes ali, como se diz, vocês não querem jogar bola, e o cartão vai comer para tudo quanto é lado.
2: É, até agora o Santos tem que 3 cartões no segundo tempo, teve mais 2 no primeiro, né?
1: Teve 3 no primeiro tempo, está com 6 cartões amarelos.
0: Nossa! Prepara-se para fazer a reposição de bola, Rossi. O tempo passa, torcedor, 13 minutos do segundo tempo. Jogo movimentado na Vila Belmiro. O Flamengo está levando a melhor. 0 para o Santos, 2 para o Flamengo. Vem Santos aqui pelo setor esquerdo. Vem trazendo, vem conduzindo o Gustavinho. Toca mais adiante para o Neymar, para o Gustavinho. Adiantou e perdeu a sobra de bola, é do Neymar. Neymar com 2, bola trouxe no corredor central. Abriu lá no setor direito. Passou o Rodinei, recebeu o Rodinei. Vai levantar na área, deixou curtinho. Chegou o bom tempo. Vem Neymar de novo, Rodinei. Neymar perdeu tempo e tomaram a bola dele. E vem contra-ataque do Flamengo. Vem Flamengo ali no meio com o Eric Pulgar. Chega a marcação, toca curtinho, inverte tudo aqui na direita pro Royal. Chegou o Arão, tomou a bola, tocou pro Rony. Rony entrou na área, linha de fundo pra esquerda, bateu! Fácil pro Rossi.
1: Ei, Rony, há 3, 4 anos atrás ele ia pra dentro do gol, né? Dessa feita tentou arrancada, tentou fazer o cruzamento, tocou nas mãos do goleiro Rossi, que praticou a defesa e coloca a bola em jogo.
0: Vem o Flamengo de novo, sai jogando aqui no setor de defesa com Paquetá. Falta em cima do Royal, que fica sentindo dores nas costas.
1: É, chegou o Rony ali por trás, acabou fazendo a falta em cima do Emerson Royal, lateral direito da equipe do Flamengo.
0: A arbitragem do Daron parece-me que deu apenas o arremesso lateral para a equipe do Peixe.
2: Deu arremesso lateral para o Flamengo. O arremesso seria para o Santos, porque quem tocou foi o Royal, mas enfim. Prepara-se para fazer a cobrança. A equipe do Flamengo aqui no campo de defesa. Paquetá foi na cobrança, tocou para o Carrascal, recebeu de volta, a bola escapou. E atenção, torcedor, é hora de conferir o

0: tempo e o placar do futebol. Campeonato Brasileiro, Série A, Vila Belmiro, decorridos pelo meu cronômetro nesse segundo tempo, 15 minutos.
1: Santos,
0: 0.
1: Flamengo,
0: em 2.

0: Neymar foi cobrar a falta, pegou mal, entrega a bola para o Flamengo, sai jogando o Eric Pulgar, olha o contra-ataque do Flamengo, vai sair cartão, mais um agora para o Rodinei.
1: Ele acabou matando o contra-ataque do Flamengo, que seria perigosíssimo, né? E ele trocou o perigo de gol com um cartão amarelo, chegou por trás

0: Olha o contra-ataque do Flamengo. Vai sair cartão, mais um agora pro Rodinei.
1: Ele acabou matando o contra-ataque do Flamengo, que seria perigosíssimo, né? E ele trocou o perigo de gol com um cartão amarelo. Chegou por trás.

0: Olha o contra-ataque do Flamengo. Vai sair cartão, mais um agora pro Rodinei.
1: Ele acabou matando o contra-ataque do Flamengo, que seria perigosíssimo, né? E ele trocou o perigo de gol com um cartão amarelo. Chegou por trás.
0: A meia-lua da grande área, perdeu. Sai jogando a defensiva do Flamengo com o Pulgar aqui no setor direito. Toca curtinho pro Jorginho. Jorginho mais adiante ali pro Pulgar. Foi desarmado. A bola fica com o Jorginho aqui atrás. Abriu na direita pro Pulgar. Mais adiante vem o Carrascal. Caiu. É falta nele.
1: É, chegou ali a marcação dura, né, do Escobar em cima do Carrascal. Só assim pra parar o Carrascal, né? Uma grande partida faz o Carrascal hoje.
2: Foi o Escobar mesmo, que o Escobar já tem cartão amarelo.
1: Já foi o Escobar, fez a falta por trás, em cima do Escobar, ficou barato.
0: É, já, se não tomar cuidado, vai ter gente que vai embora mais cedo. Ali no setor de defesa, troca passes a equipe do Flamengo, o tempo passa. 18 minutos do segundo tempo, placar de 0 para o Santos, 2 para a equipe do Flamengo. Hoje ainda tem Bahia e Palmeiras. Palmeiras está de olho nesse jogo. Palmeiras também está brigando ponto a ponto com o Flamengo por esse título. Flamengo está na frente. Vem a equipe do Flamengo de novo. Corta no meio do caminho o jogador que era o Rony. A bola sobra ali no meio. Já falta de novo do atacante do Santos.
1: É, o Gabigol, né? Acabou fazendo por trás a falta em cima do Jorginho, volante da equipe do Flamengo. O Flamengo vai vencendo 2-0. Todo mundo no aquecimento.
0: O Plata está aquecendo, que é um bom jogador. Tem outro jogador que era bom, não sei. O Uruguai ou o De La Cruz também, né? De La Cruz. Lá vem Flamengo de novo. Bola tocada pro Pedro. Pedro fez o giro, devolveu pro Samuel Lino lá na esquerda. Adiantou e perdeu. Pedro vem, fica com ela. Dividiu, perdeu. Enfiada de bola na direita pro Rodinei. Vem Santos. Bola tocada no meio. Quem fez o giro e recebeu o Gabriel. Bom tempo pro Neymar. Neymar ali encara a marcação no corredor central. Abriu na direita pro Gabigol. Gabigol pra lá, pra cá, pro Rodinei. Cruzou rasteiro. Tira Léo Pereira.
1: Cruzamento rasteiro, Léo Pereira em cima do lance, acabou tocando a remessa lateral para a equipe do Santos, que tem pressa no jogo.
0: Buzz Express chamou, levou o Campeonato Brasileiro Série A. O Willian domina a bola aqui na intermediária, abriu na esquerda, abriu forte demais para o Rony, a bola saiu para a linha de lado.
1: Aí não dá, né? Aí não dá. Deu um tijolo ali para o Rony, muito longe, atrás, nas costas e direto pela linha de fundo, ou melhor dizendo, em arremesso lateral para a equipe do Flamengo. Emerson Royal na batida.
0: Tubarão Esportes, ame sua camisa. Prepara-se, cobrou. Emerson Royal coloca na frente. Falta no Paquetá. Jogaram o Paquetá fora do gramado. É falta para a equipe do Flamengo aqui na direita. 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Jogo parado, jogo perigoso. O Daronco vai lá para ver o que aconteceu.
1: É, vamos ver o que aconteceu ali. Houve a falta. O Daronco está tentando ficar em cima do lance. Na verdade, foi por cima o Emerson Royal, uma sola em cima do Rony. E aí, imediatamente, é isso que está enervando o time do Santos. Imediatamente,
0: critério, né?
1: O Neymar vai para cima do Daronco, já começa a reclamar. E aí fica complicado, né?
0: Rolazer.
1: Tá em campo, foi embora o Gustavinho.
0: 32, Rolazer. Vou escrever como se pronuncia.
1: Exatamente.
0: Rolazer.
1: Tá tentando de tudo aí a equipe do Santos para diminuir esse placar.
0: Jennifer Figueroa já vai falar. Eu tô achando o critério do Daronco diferente. Vem o Santos aqui pelo setor esquerdo, coloca a bola no chão, fez o giro. Escobar abriu lá no setor direito, ainda no campo.

0: A bola para a linha de fundo, escanteio para o Flamengo.
1: Tá deitando o Carrascal, hein? Mas vou dizer um negócio para você, coisa de louco que tá jogando o Carrascal hoje. Colocou a bola ali para o Samuel Lino para fazer. Cortou, bateu forte, grande defesa do Santos, evitando mais um gol da equipe do Flamengo.
0: Escanteio para o Flamengo aqui no setor direito. Escanteio para o Mengo, pressiona, joga, deita e rola, faz jogada ensaiada, troca passes no campo de ataque. Vem Carrascão para cobrar o escanteio para o Flamengo, levantamento de bola na área, tira, defensiva toca, bola para a linha de fundo, novo escanteio.
1: Subiu a zaga do Flamengo, acabou escorando, ela saiu pela linha de fundo, de novo escanteio.

0: E rola, faz jogada ensaiada, troca passes no campo de ataque. Vem Carrascão para cobrar o escanteio para o Flamengo. Levantamento de bola na área, tira a defensiva, toca a bola para a linha de fundo. Novo escanteio.
1: Subiu a zaga do Flamengo, acabou escorando. Ela saiu pela linha de fundo, de novo escanteio.